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1: Celebramos esta semana o Dia da Região Autónoma da Madeira. Um dia, já de si especial, por tudo aquilo que representa para os madeirenses, mas com significado redobrado neste ano em que se comemoram os 50 anos de autonomia regional. A autonomia é uma conquista de um povo, não de um qualquer partido político. A autonomia do coletivo atravessa várias gerações e não tem donos nem senhorios. É importante recordar tudo aquilo que a autonomia já nos proporcionou, em termos de instrumentos para o nosso desenvolvimento, na tomada de decisão sobre matérias que nos dizem respeito, na possibilidade de fazer escolhas que melhor sirvam os interesses das nossas ilhas e das nossas gentes. Mas é igualmente importante refletir sobre o que poderíamos ter feito melhor, ou pelo menos diferente. Que resultados teríamos obtido com outras opções? Porque essa reflexão também se exige passado meio século. Diria até que a principal razão para essa reflexão não reside no escrutínio nem na atribuição de responsabilidades sobre o que de menos bom foi feito, mas sim para evitar repetir erros do passado ou perspectivar o futuro. A nossa região enfrentará sempre desafios específicos e dificuldades acrescidas em resultado da sua condição insular e ultraperiférica, da reduzida dimensão e escala. E por esse motivo não nos podemos dar ao luxo de falhar, sobretudo ao nível de decisões políticas que afetam as atuais e futuras gerações. Rever a Constituição, o Estatuto Político-Administrativo ou mesmo a Lei de Finanças das Regiões Autónomas são imperativos para consolidar a nossa autonomia de forma geral ou, em particular, para permitir clarificar temas como a gestão do nosso mar ou a possibilidade de termos um sistema fiscal próprio, entre tantos outros assuntos determinantes para o nosso sucesso. Para reforçar a nossa autonomia, com responsabilidade e competência, todos somos poucos. É por isso também necessário respeitar a democracia com maturidade e ouvir os contributos de todos, mesmo aqueles que possam divergir do nosso pensamento inicial e nos obriguem a revisitar posições sobre as várias temáticas. Repito, a autonomia não tem donos, é a conquista de um povo e é a voz desse povo que tem de chegar lá fora, para que alguns entendam de uma vez por todas que reforçar a autonomia da Madeira significa, igualmente, transformar Portugal para melhor.
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2: Segue esta sexta-feira para Lisboa contentor com 30 toneladas de bens com destino à Venezuela. Comunidade imigrante deve preparar-se para a situação ainda mais difícil, adverte embaixador de Portugal em Caracas. Resposta das autoridades venezuelanas, alvo de muitas críticas, não fazem nada, denuncia Aura Rodrigues, da Associação Venexus. A região vai retomar programa Estudante Insular. Elevadas temperaturas levam estado de alerta ao continente. Por cá, as autoridades avisam também para o risco de incêndios florestais. Donativos e bens essenciais recolhidos na Madeira estão quase prontos para seguir para a Venezuela. Esta sexta-feira, o primeiro contentor é transportado para Lisboa. O custo do envio é assumido por um transitário. Moisés Silva, da Associação Amigos da Diáspora, explica que faltava pouco para fechar o contentor de 40 pés, que é o de maior capacidade.
3: Graças a Deus a toda a recolha humanitária que foi feita durante toda esta semana, já temos um contentor totalmente cheio, graças a Deus, com diversos tipos de ajuda, desde higiene pessoal, artigos de bebê, tendas de campismo, equipamentos de proteção individual, que isto numa primeira etapa, numa primeira fase, é o mais essencial. Além disso, temos comida de pronto consumo, obviamente rápida, que não precisa ser feito nenhum tipo de elaboração, é só abrir a lata e consumir. E, entretanto, estamos a trabalhar nesta área que, nestes momentos, a equipa está a encher o contentor o máximo possível para aproveitarmos cada espaço e aproveitar cada ajuda que estamos a enviar para o continente e que do continente irá para a Venezuela.
2: Depois de descarregado em Lisboa, o contentor com ajuda ida da Madeira é transportado para um centro logístico. Ali será feita uma triagem. Produtos urgentes, como medicamentos, seguem em aviões da TAP e da Força Aérea Portuguesa. O resto vai por via marítima.
3: Este contentor vai para Lisboa. Obviamente vai ser dividida a carga, porque há coisas que vão via marítimo e há coisas que vão via aéreo. Ou seja, nós temos coisas de alta prioridade, como medicamentos, como material, artigos de bebê, como equipamentos de proteção individual. Isto vai tudo numa primeira etapa via marítima. E tendo em consideração tudo o que está a acontecer, estas cargas de água vão ser entregues via marítima. E outros insumos são também passados, comida que recebemos que não pode ser consumida numa primeira etapa, também vão via marítima, que isto irá demorar umas 3 semanas a chegar à Venezuela.
2: Contentor com ajuda destinada à Venezuela segue esta sexta-feira para Lisboa. O mais recente balanço do governo português refere 79 vítimas entre a comunidade portuguesa ou lusodescendente. Estes números são ainda provisórios. Existe o receio de que venham a subir. É o que admite ao posto emissor Aura Rodrigues, ex-imigrante e dirigente da Associação Venexus na Madeira e conhecedora das zonas afetadas.
4: Estive lá a Guaira, mesmo perto do Porto, mais para cima, mais para baixo, há muito, muito português. Pois não é só português direto, é português à descendência. Então eu acho que o número de 75 é curto, eu acho que é muito curto.
5: Ou seja, poderão
4: achar. Ascender... Se lá fosse, mas eu acho que é mais, há muito mais. Foram 58 mil prédios abaixo, ou que estão em condições muito, muito, muito, muito problemáticas, onde quase todos eles têm pessoas ainda por resgatar cadáveres.
5: E muitos, então, calhar, portugueses e luso-venezuelanos.
4: Sim, sim, sim, sim.
2: O número já subiu, então, são 79 os mortos entre os portugueses e a comunidade luso-venezuelana. As autoridades da Venezuela têm sido bastante criticadas pela ausência de respostas no terreno. São mesmo acusadas de criarem obstáculos a quem só quer ajudar.
4: O Estado único que está ali a fazer é impedir. É um Estado falido, é uma presidenta interina que não está a fazer absolutamente nada, nem dá cara. Quando foi dar a cara foi só para a fotografia, para que as pessoas pensem que faz alguma coisa positiva, mas não estão a fazer absolutamente nada. Nada. NADA. Nada. Estão a impedir que a ajuda humanitária e as pessoas que querem realmente trabalhar, fazer em prol de, venham à frente.
2: A insatisfação cresce. Alguns militares são mesmo apontados como responsáveis por alegados roubos de ajuda humanitária.
4: Tinham um centro que para eles era de bastante auxílio, de bastante ajuda, inclusive o senhor, o dono da instalação da McDonald's, tinha mandado vir um técnico para que funcionasse em perfeição os serviços de ventilação e de ar-condicionado e de refrigeração. A McDonald's diz ele que estava muito bem sortida, porque o senhor teve um cuidado, inclusive, não podia trabalhar talvez com o gás e coisa prontinha, mas de dar pão, porque tinham bastante pão de hambúrguer para que eles pudessem se alimentar. Receberam muitos alimentos, estavam a distribuir os alimentos com os medicamentos e a Guarda Nacional, porque sim, a tirar tudo.
2: Populações afetadas pelos sismos de há uma semana em situação de desespero perante a destruição, morte e incerteza em relação ao futuro. O embaixador de Portugal em Caracas, Frederico Silva, alerta que se devem aproximar realidades ainda mais dolorosas e difíceis para a comunidade lusa.
6: Portugal, atendendo à sua relação com a Venezuela, que também é solidificada pela existência aqui de uma comunidade tão grande de portugueses e luso-ascendentes, está a considerar todos os cenários, todas as opções, todas as modalidades possíveis para continuar a ser, estar ao lado da Venezuela e do seu povo neste momento, incluindo também, naturalmente, naquilo que vão ser as próximas fases, a fase da ajuda humanitária básica, digamos assim, a fase da reconstrução, a fase da reedificação de tantos modos de vida que tantas famílias perderam com estes graves sismos. Infelizmente, estamos a entrar agora num momento em que estes números, que esta realidade já triste, muito triste, vai ser mais sombria e mais triste. Temos de estar preparados para isso e tudo fazer para tentar minimizar este território de dor em que neste momento a nossa comunidade e a comunidade venezuelana em geral está a viver.
2: Em declarações à Lusa, o diplomata reconhece que todo o país está ainda em choque perante a devastação, o número de mortos e os milhares de desaparecidos. O embaixador garante que será feito tudo o que for necessário para restabelecer aquilo que é a vida normal dos portugueses e lusodescendentes. Frederico Silva destaca o trabalho da equipa de resgate enviada por Portugal, que na altura desta entrevista, há dois dias, lutava para retirar um homem preso nos escombros.
6: Nestes dois dias, dia e noite, em turnos, revezando-se em turnos, conseguiram chegar já à distância necessária para poder providenciar líquidos e falar com a pessoa que lhe está retida, que reagiu. Reagiu, e há um elemento que de facto é verdade, a certa altura reagiu falando do Mundial de Futebol, quando lhe foi dito que eram especialistas, sapadores portugueses. Referiu viva Cristiano Ronaldo e referiu obrigado Portugal.
2: Um homem que ficou sob os destroços de um edifício que ruiu estava ainda preso na altura destas declarações, com a equipa portuguesa de resgate a desenvolver todos os esforços para o retirar o mais depressa possível. O número de mortos provocados pelo duplo sismo que atingiu a Venezuela há uma semana subiu para mais de 2.300, segundo o balanço oficial divulgado pelas autoridades venezuelanas esta quinta-feira. Há também mais de 11 mil feridos. Na quarta-feira, o Bispo do Funchal presidiu a uma Eucaristia pela Venezuela no Funchal. Dom Nuno Brás deixou palavras de incentivo aos afetados e garantia de que a Diocese acompanha a situação.
7: Como nós gostávamos de estar na Venezuela a ajudar todos aqueles que precisam. Não podemos fazer. Milhares de quilómetros nos separam, mas a fé vence as distâncias. A fé faz-nos estar presentes Ajuda-nos a partilhar a dor, o sofrimento dos nossos irmãos. Ajuda-nos a pedir ao Senhor que dê força, muita força, para todos aqueles sobreviventes, para todas aquelas equipas que estão a trabalhar na recuperação daqueles que foram vítimas do terremoto, dos terremotos.
2: Dom Nuno Braz esteve no Adro a cumprimentar algumas pessoas e benzeu uma bandeira da Venezuela. O Governo Regional anunciou esta quinta-feira que vai retomar o programa Estudante Insular até 30 de junho do próximo ano. Nas conclusões do Conselho de Governo, pode ler-se que foi aprovado o novo regulamento de apoio específico aos passageiros estudantes, consubstanciado num apoio de tesouraria no pagamento de viagens, com o concomitante dever de devolução no âmbito dos serviços aéreos entre a região autónoma da Madeira e o continente, e entre aquela e a região autónoma dos Açores, complementados eventualmente por serviços marítimos interilhas. As temperaturas elevadas, que se registram um pouco por todo o país, levaram o Governo da República a decretar situação de alerta no território continental. O Primeiro-Ministro Luís Montenegro justificou a medida com as altas temperaturas que o país enfrenta nos próximos dias e afirmou que irá acompanhar ao detalhe a evolução do estado do tempo. A situação de alerta vigora das 0 horas de sexta-feira às 23h59 de segunda-feira, devido ao significativo agravamento do risco de incêndios rurais. Por cá, também o Instituto de Florestas e Conservação da Natureza alerta para o risco elevado de incêndios florestais na Madeira, na sequência do aviso meteorológico de tempo quente emitido pelo IPMA. De acordo com a informação meteorológica disponível, as regiões montanhosas da Madeira encontram-se sob risco elevado de incêndio florestal. Neste contexto, e enquanto se mantiver em vigor o aviso meteorológico laranja, o Instituto apela à prudência, responsabilidade e bom senso de todos os cidadãos na utilização dos espaços florestais, evitando comportamentos que possam colocar em risco pessoas, bens e o património natural da região. É proibida a realização de fogueiras, queimadas e queimas em qualquer local, assim como a utilização dos fogareiros existentes nas zonas de lazer localizadas em áreas florestais de regiões montanhosas. Deve ser evitada em espaço rural a utilização de equipamentos suscetíveis de provocar faíscas, nomeadamente motorroçadoras com discos, motosserras, tratores sem proteção de escape, cabeças destroçadoras de mato, rebarbadoras e máquinas de soldar. Deve também ser evitada a prática de campismo em áreas florestais e os utilizadores dos percursos pedestres classificados devem adotar precauções acrescidas, tendo em conta que as temperaturas elevadas aumentam o risco de desidratação e insolação. Por razões de segurança, o Instituto de Florestas e Conservação da Natureza informa ainda que se encontra encerrada a estrada de ligação entre o Pico do Arieiro e a Eira do Cerrado. Agora as previsões do estado do tempo para sexta-feira. Céu pouco nublado ou limpo, vento fraco a moderado de norte-nordeste, superando por vezes forte até 40 km por hora de leste-nordeste, nas terras altas a partir da tarde. Pequena subida de temperatura, em especial da máxima, com 29 graus previstos para o Funchal.

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0: manhã de sexta-feira. Olá, Sérgio Costa.
1: Bom dia.
0: Boa sexta. Então, 7 da manhã, esta hora, o que é que marca a atualidade?
1: Fogo imparável em Vouzela, 17 feridos, há casas em risco. Esta manhã no Parlamento, a AD insiste na perda de nacionalidade como pena acessória.
0: João Filipe Cruz e no desporto, vitória de Portugal.
2: É, dormimos pouco, mas valeu a pena. Segue-se a Espanha para Martínez. A nossa seleção não é a favorita.
0: Vai estar muito calor nesta sexta-feira. Vamos contar-lhe que notícias marcam esta manhã de sexta, precisamente a edição de Sérgio Costa.
1: Já lá vamos à vitória sofrida e emotiva da seleção portuguesa sobre a Croácia, que coloca Portugal nos oitavos de final do Mundial, de jogo na próxima segunda-feira frente à Espanha. Já lá vamos à emoção do futebol. Para já, os incêndios, serão 17 os feridos no incêndio de Vouzela. Pelo menos 3 tiveram de receber assistência hospitalar. Entre os feridos há 3 civis, 14 operacionais. Indicação da última hora dos comandos subregionais da Proteção Civil de Viseu, de Lafões e de Aveiro, depois de terem obrigado a que fossem retirados moradores de 2 aldeias no distrito de Viseu. As chamas, que lavram em 3 frentes, progrediram para o distrito vizinho de Aveiro, estão agora às portas de Águeda. O incêndio obriga ainda ao corte da linha ferroviária do Voga. O forte vento está a dificultar o trabalho dos quase 900 operacionais no terreno, como refere o comandante José Costa, da Autoridade Nacional de Proteção Civil.
3: É um incêndio ativo, tem um perímetro bastante extenso entre Vouzela e Águeda, o incêndio está mesmo às portas de Águeda. São condições meteorológicas muito difíceis, com vento forte e uma umidade relativa muito baixa, a parte de uma temperatura também elevada para esta noite, portanto não houve praticamente recuperação de umidades combustíveis. Existem várias habitações ameaçadas no perímetro do incêndio, e também foi interdita a linha ferroviária do Voga entre Moriscas do Voga e Águeda.
1: O comandante José Costa, da Proteção Civil, ouvido por Liliana Monteiro. Mas há outros incêndios a preocupar as autoridades, embora de menor dimensão, nomeadamente em Barcelos e em Sinfãs. Já esta madrugada, em Toronto, no final do jogo da Seleção Nacional, o primeiro-ministro Luís Montenegro garantiu apoio e atenção do governo aos afetados pelos incêndios.
4: Vamos também estar ao lado daqueles que neste momento estão a sofrer por estarmos a passar uma onda de calor enorme no nosso país e por estarmos também, por via disso, a ser confrontados com a necessidade de parar os incêndios florestais e de poder proteger vidas e património.
1: Luís Montenegro, neste que vai ser mais um dia de muito calor, declarações do Primeiro-Ministro no final do jogo da seleção portuguesa em Toronto, Portugal. João Filipe Cruz está nos oitavos de final do Mundial de Futebol após uma vitória sofrida e emotiva frente à Croácia.
2: É isso mesmo. Custou, mas foi. Sofreu Portugal, efetivamente, e teve de recuperar de uma desvantagem frente aos croatas para chegar aos oitavos. Vitória por 2-1. Gol decisivo do suplente Gonçalo Ramos aos 90+4, ainda com nota para um golo anulado à Croácia 14 minutos depois dos 90. Seguem-se agora nossos hermanos e para o nosso selecionador, o espanhol Roberto Martínez, Portugal não é o favorito, mas antevê um grande duelo ibérico.
5: Nós conhecemos a Espanha muito bem, eles conhecem também o que nós somos e acho que duas equipas que querem a bola, que querem procurar a baliza rápido e criar oportunidades, então acho que vai ser um grande jogo.
2: Espanha que venceu a Áustria por 3-0 antes do jogo de Portugal. Esta madrugada a Suíça venceu a Argélia por 2-0. Fica agora à espera do vencedor do jogo entre Colômbia e Gana, marcado para a próxima madrugada, o último jogo dos 16avos de final. Antes, às 7 da tarde, hoje a Austrália mede forças com o Egito e às 11 da noite o prato forte, Messi contra a vozinha, Argentina contra Cabo Verde.
0: O desporto com João Filipe Cruz. E Sérgio, nesta manhã volta-se a discutir no Parlamento que os cidadãos com origem no exterior, portanto estrangeiros, não é? Podem perder a sua nacionalidade como pena acessória por crimes cometidos.
1: Exatamente, os que têm nacionalidade portuguesa. Isso depois de 2 chumbos do Tribunal Constitucional. Os partidos que sustentam o governo insistem na proposta de perda de nacionalidade, mas os partidos reduzem o leque de crimes previstos para o efeito. A proposta de alteração da AD foi de imediato criticada por André Ventura, que Manuel Pires queria reconfirmar o decreto.
6: Ainda no mês de maio, o líder parlamentar do PS PSD, garantia que o assunto estava arrumado, o partido não queria um conflito institucional, agora insiste na perda da nacionalidade para quem seja condenado por homicídio ou violação qualificadas, associação criminosa. O PSD espera apoio do Partido Socialista para viabilizar a proposta, porque do Chega só há críticas. André Ventura não esclareceu como vai votar a proposta social-democrata, que para ser aprovada precisa de uma maioria qualificada. O Chega já tinha anunciado que pretende confirmar o diploma sem alterações, mas sem o PSD, nada feito.
1: Manuel Pires, e o debate que terá lugar esta manhã no Parlamento. E de acordo com o Semanário Expresso, a saída de imigrantes da Segurança Social disparou 66% em 2025. Foram 455 estrangeiros de saída por dia. O Instituto da Segurança Social contabilizou a cessação de atividade de mais de 162 mil migrantes que trabalhavam por conta de outrem e que não voltaram a ter registro ativo, o que significa que abandonaram o país ou permanecem, mas em situação ilegal. Sobe para 2.595 o número de mortos na sequência dos sismos na Venezuela. O balanço feito esta madrugada pela presidente interina do país, Delcy Rodríguez, agradeceu toda a ajuda internacional no terreno e assegurou que as operações de resgate vão continuar. Entre portugueses e lusodescendentes, o mais recente balanço do Ministério dos Negócios Estrangeiros aponta para 81 mortos e 66 desaparecidos. O conhecido ator brasileiro Wagner Moura estreia hoje no Centro Cultural de Belém, em Lisboa, a peça Um Julgamento. Wagner Moura vai partilhar o palco com vários atores, mas também com o público, que será desafiado a participar na peça. Maria João Costa.
7: 11 pessoas do público vão ser convidadas a fazerem o papel de jurados na peça Um Julgamento, conta a encenadora Cristiane Jataí.
8: E a cada noite, 11 espectadores vão decidir se Thomas Stockmann é ou não é o inimigo do povo.
7: No papel de Thomas Scottman está Wagner Moura. Ele é um médico de uma estância balnear e descobre que a água está contaminada. Em palco, mostra-se o confronto entre o dever moral e os interesses económicos da pequena cidade que depende daquele turismo. Ele é decretado o inimigo do povo.
9: A primeira frase da peça é: a verdade acabou. E isso me assusta. Talvez essa tenha sido a coisa que mais me dado mais vontade de fazer essa peça, é discutir esse aspecto da pós-verdade. Eu me lembro uma época em que a direita e a esquerda, a gente brigava, discutia, mas a gente estava vendo a mesma coisa. Hoje a gente não vê as mesmas coisas.
7: Mobilização é o que o ator pede para impedir o cenário que teme nas presidenciais de outubro no Brasil.
9: Que Bolsonaro ganhe de novo essa eleição. Seria uma tragédia para o país. É perigoso. Eu estou preparado, para a gente tem que se mobilizar todos nós para Lula ganhar essa eleição de novo.
7: Um julgamento, depois do inimigo do povo, está até domingo no CCB.
1: Maria João Costa com declarações de Wagner Moura a partir de hoje no Centro Cultural de Belém, em Lisboa. E tu, Ana, dormiste pouco? Viste
0: ai,
1: o jogo?
0: Pouquíssimo. Acredito que sim. Não foi para ver o jogo, mas foi a primeira coisa que fiz assim que acordei.
1: Sim.
0: Cedíssimo, fui logo ver o telefone.
1: Como é que tínhamos ficado?
0: Não vi, não vi. Não vi, mas dormi muito mal por causa do calor, não sei se... Eu acho que para muita gente foi assim.
1: Foi assim, exatamente. E se calhar muitos, olha, aproveitaram para ver o jogo porque era mesmo impossível dormir com este calor, não é?
0: E lá está aí, é o que estávamos a dizer há bocadinho, ainda bem. Ou seja, mereceu, porque ganhámos. E agora vamos ter um belíssimo Portugal-Espanha.
1: É verdade. Era muito falar.
0: Até já, Sérgio. Há mais notícias no site da Renascença.
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1: Olá, viva, bom dia. 13 minutos depois das 7 da manhã, a Farinha, a Arina Pan e o PEF desejam-lhe um bom princípio de fim de semana. Finalmente, a sexta-feira aí está, sexta-feira, a primeira do mês de julho, que é como quem diz, não sei se foi à cama, não sei se dormiu, não sei se ficou sempre acordado, enfim, o que importa é isso. O que importa é que está aí a nascer mais um fantástico e calorento dia. Este é o número 3 do mês 7 de 2026.
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0: pensar.
1: E foi assim que abrimos a última edição da semana de Acorda com os Três Bairros e Saltar à Corda. Quem diria abrirmos logo a edição de hoje, logo com exercício físico. 18 minutos depois das 7 da manhã, sexta-feira, 3 de julho, e o IPMA coloca-nos mais calor para hoje. Céu pouco nublado ou limpo, vento fraco, possibilidade de poeiras em suspensão e mais uma ligeira subida na temperatura. Quanto ao estado do mar, costa norte, ondas nordeste com 2,5 metros, na costa sul, as ondas do quadrante sul com 1 metro, 22 a 24 graus, a temperatura da água, 29, ouviu bem, 29 como máxima para este último dia útil da semana.
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1: Bom acordar com o PEF. É mais um dia que está aí a começar. Bom fim de semana.

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Semana mais um recheado de alta velocidade e com responsabilidade, naturalmente, aqui no PEF. Hoje arranca então o Rally da Calheta, uma super equipa comandada pelo Zé Manuel Ferreira, com toda a segurança e com toda a adrenalina para acompanhar desde o final do dia de hoje e também amanhã. A razão pela qual amanhã não temos aí o que já seria habitual, o PEF sobre rodas, das 10 às 11, será para ficar. Para ser transmitido em direto na próximo sábado, ou seja, dia 11. Amanhã também, devido ao Rally da Calheta, não teremos o Acerte e Ganha. Mas daqui a pouco, de cerca de 20 minutos, temos aí, sim, aí não falha, o Madeira Notícia com o Paulo Figueira. Portugal já está nos oitavos de final do Mundial de Futebol. Não há como esquecer, não há como escapar esta loucura de madrugada. Eram buzinas, eram cânticos, eram... Enfim, sei lá. Dormir, bom, com este calor também não estava muito fácil. Mas agora, que venham nossos irmãos.

Paixão Sem Fim dos Irmãos Verdade, às 7h33, nesta manhã quentinha já de sexta-feira. É o PEF em todo o mundo, em pef.pt, no Facebook e também através do WhatsApp, onde pode deixar as suas opiniões e sugestões. Estamos sempre à sua espera. É através do 93636370 que pode deixar as suas opiniões e sugestões. Estamos naturalmente sempre colados a si e para um novo dia, nada melhor do que esperar pelo melhor auditório do mundo.

0: que vais ter que conhecer a minha família, não é? Meu pai, minha mãe. Ela também não é fácil.
1: Vinte e dois.

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1: É verdade que esta será uma sexta-feira de muito, muito, muito calor. Mas o ritmo esse não há que ficar de fora, até porque o ritmo esse é imposto pelo verão que chegou em força e infelizmente no continente, já com vários incêndios que nos colocam naturalmente em precaução. Será um fim de semana de temperaturas altíssimas e naturalmente que a nossa Ilha da Madeira está aí também com todos esses cuidados. Aliás, são alguns desses destaques que vamos trazer dentro de instantes no Madeira Notícia, edição do Paulo Figueira. É já a seguir o Chino Inácio. Bom dia, bom pequeno almoço, boas férias!

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1: Horas 45 minutos, bom dia. Entramos em simultâneo com os dois canais PEF. Pão Figueira, bom dia. Madeira Notícia, nesta sexta-feira com um calorzinho.
2: Exatamente, bom dia. E que calor. A madrugada foi de festa no Campeonato do Mundo de Futebol. Portugal venceu a Croácia por 2-1 e na segunda-feira defronta a Espanha. Segue hoje para Lisboa o contentor, o primeiro, com 30 toneladas de bens destinadas à Venezuela. A resposta das autoridades venezuelanas é alvo de muitas críticas. Não fazem nada, denuncia Aura Rodrigues, da Associação Venexos. A região vai retomar o programa Estudante Insular.
1: Estes são apenas alguns dos destaques nesta primeira edição desta sexta-feira, 3 de julho, de Madeira em Notícia.
2: Foi uma madrugada de festa para os adeptos da Seleção Nacional de Futebol. Portugal venceu a Croácia por 2-1. Está nos oitavos de final para o duelo com a Espanha na segunda-feira. Ronaldo marcou um dos golos de penalti, foi substituído e mesmo assim eleito o homem do jogo. Uma partida especial de homenagem a Diogo Jota, falecido precisamente há um ano.
3: Sentimos uma alegria bastante grande, porque foi uma homenagem a ele, pelo aquilo que vocês sabem. E foi, tinha que ser um dia especial. E foi, tornou-se um dia especial porque ganhámos, passamos à fase seguinte, era isso que queríamos, e homenageá-lo da melhor maneira. Agora é descansar bem, sabemos que vai ser uma batalha, mas era aquilo que queríamos, era passar. Eu tentar o meu melhor, tento dar o máximo sempre, pouco a pouco, acho que a equipa tem estado a melhorar, hoje fizemos um bom jogo, e contra a Espanha vai ser o mesmo.
2: Um jogo igual é o que promete Cristiano Ronaldo. A equipa vai estar determinada em conquistar a vitória na segunda-feira frente à Espanha. Na análise à partida, o treinador Roberto Martínez considerou que a vitória foi de inteira justiça.
4: Estamos no Mundial e é isso. Mas acho que é um dia para estar muito orgulhoso dos nossos jogadores. O jogo foi fantástico para o adepto em geral. E para os nossos portugueses, um dia muito feliz e de orgulho pelo significado do jogo também. Passamos aos oitavos de final, o dia do ano onde honramos o Diogo Jota e o André, também o pai de Ricky Carvalho, e jogar contra a Croácia, que é a última equipa onde o Diogo Jota marcou o último gol pela seleção, e 2-1, que é o 21 do Diogo Jota. Então, muitos sinais, mas acho que merecemos a vitória.
2: Treinador de Portugal satisfeito com a passagem aos oitavos de final do Campeonato do Mundo. Eliminada a Croácia, agora segue-se o confronto ibérico. Na segunda-feira, Portugal defronta a Espanha. E esta participação de Ronaldo no Mundial poderá ser de despedida. Cátia Aveiro, irmã do jogador, fala mesmo na última dança de CR7 com a camisola portuguesa. Mas, primeiro do que tudo, está agora a próxima partida.
5: Venha quem vier, a gente vai ter que enfrentar, a vida é isso, o futebol é isso. Venha quem vier, a gente tem que estar preparados.
6: Acha que esta é a última grande competição do Cristiano ou acredita que daqui a 2 anos ele ainda pode estar no europeu?
5: Pela informação que tenho, podem-se despedir, que eu acredito que este é, então aproveitem. Acredito que não é ainda hoje que vão despedir, mas está breve, eu acredito muito que esta é a despedida, por isso aproveitem muito. Vou falar da seleção de Portugal. A informação que eu tenho, fonte segura, acredito que é a Last Dance, então vamos aproveitar, vamos desfrutar o máximo.
2: Irmã de Cristiano Ronaldo, Cátia Aveiro, diz que este Mundial poderá ser de despedida do capitão da seleção CR7. Miguel Albuquerque já admite a possibilidade da presença de um dirigente nacional do PSD na festa do Chão da Lagoa, que se realiza no próximo dia 12. O líder social-democrata, que é também presidente do governo, anunciou que as relações com a República melhoraram após o encontro com o primeiro-ministro. Albuquerque não garante a presença de Luís Montenegro, na herdade do Chão da Lagoa, mas de um representante.
7: Ele, em princípio, não vai vir, mas não tem nada a ver com a situação.
8: Quem é que pode vir do PSD Nacional? Luís Soares?
7: Vamos ver, para a semana decidimos isso. neste momento nós tivemos uma conversa franca, as coisas neste momento vão ficar resolvidas, estão em vias de resolução. Neste momento há um canal aberto em que eu falo com o Primeiro-Ministro e temos um entendimento neste momento sobre estas matérias. As matérias da Madeira vão ter prioridade, uma matéria que está neste momento e que está já sob a tutela do Primeiro-Ministro é a venda do segundo helicóptero para a Madeira. Temos dois ou três dossiers que estão a ser encaminhados e eu estou a tratar com o Primeiro-Ministro. Como é óbvio, não vou revelar quais são essas matérias, mas posso dizer que uma delas tem a ver com a revisão, acelerar o grupo de trabalho para a revisão da Lei das Ciências Regionais, e outra tem a ver com a necessidade de aprovarmos o quinto regime para a zona.
2: Novo ciclo no relacionamento entre Albuquerque e Montenegro. Nestas declarações aos jornalistas, o líder do governo saudou também a medida do Estado que prolonga por mais um ano o regime transitório do subsídio social de mobilidade até 30 de junho de 2027. Esta portaria permite que os residentes e estudantes continuem a tratar dos reembolsos das viagens aéreas de forma presencial nas estações dos CTT.
7: Mas vai pagar, porque foi prorrogado mais um ano, ainda bem que foi, porque tinha que ser prorrogado, e inclusivamente porque se não fosse nós não conseguimos continuar com o programa do estudante em suor, que para nós é essencial e também para as famílias da Madeira.
8: Porque, já há feedbacks de pessoas que não conseguem...
7: Sim, mas isso vai ficar resolvido. A diferença neste momento é que o Governo decretou a prorrogação e o CTT vão comprar.
9: Estamos em relação ao teto máximo, continuar...
7: Em relação ao teto máximo, o problema é aquilo que eu já disse várias vezes. Vou continuar a dizer. Eu espero que a não existência de teto não tenha problemas. É isso que eu espero.
2: Miguel Albuquerque garante que o programa Estudante Insular vai regressar e que os CTT também vão retomar os reembolsos, pelo menos até 30 de junho de 2027. Este serviço está garantido. Donativos e bens essenciais recolhidos na Madeira estão prontos para seguir para a Venezuela. Hoje parte o primeiro contentor para Lisboa. O custo do envio é assumido por um transitário. Moisés Silva, da Associação Amigos da Diáspora, explica que o contentor é de 40 pés, que significa o que existe no mercado com maior capacidade. Depois de descarregado em Lisboa, o contentor será transportado para um centro logístico e ali será feita uma triagem. Produtos urgentes, como medicamentos, seguem em aviões da TAP e da Força Aérea. O resto é por via marítima.
10: Graças a Deus a toda a recolha humanitária que foi feita durante toda esta semana, já temos um contentor totalmente cheio, graças a Deus, com diversos tipos de ajuda, desde higiene pessoal, artigos de bebê, tendas de campismo, equipamentos de proteção individual, que isto numa primeira etapa, numa primeira fase, é o mais essencial. Além disso, temos comida de pronto consumo, obviamente rápido, que não precisa ser feito nenhum tipo de elaboração, é só abrir a lata e consumir. E, entretanto, estamos a trabalhar nesta área que, nestes momentos, a equipa está a encher o contentor o máximo possível para aproveitarmos cada espaço e aproveitar cada ajuda que estamos a enviar para o continente e que do continente irá para a Venezuela.
2: Uma viagem que deverá demorar entre 3 a 4 semanas, uma viagem por via marítima. Este contentor está pronto para seguir para Lisboa. O último balanço divulgado pelo governo português aponta agora para 81 vítimas mortais devido aos sismos na Venezuela, vítimas portuguesas ou luso-venezuelanas. São números que não param de subir. Existe um receio fundado de que essa subida seja acentuada. É o que admitiu ao posto emissor Aura Rodrigues, ex-imigrante e dirigente da Associação Venexus na Madeira. De resto, as autoridades venezuelanas são bastante criticadas pela ausência de respostas no terreno.
11: O Estado único está ali a fazer é impedir, é um Estado falido, uma presidenta interina que não está a fazer absolutamente nada, nem dá cara, quando foi dar a cara foi só para a fotografia, para que as pessoas pensem que faz alguma coisa positiva, mas não estão a fazer absolutamente nada, nada, NADA, nada. Estão a impedir que a ajuda humanitária e as pessoas que querem realmente trabalhar, fazerem prol de, venham à frente.
2: A situação cresce na Venezuela e alguns militares são mesmo apontados como os responsáveis por alegados roubos da ajuda humanitária e do recheio de alguns edifícios que tombaram devido aos sismos.
11: Tinham um centro que para eles era de bastante auxílio, de bastante ajuda, inclusive o senhor, o dono da instalação da McDonald's, tinha mandado vir um técnico para que funcionasse em perfeição os serviços de ventilação e de ar-condicionado e de refrigeração. A McDonald's diz ele que estava muito bem sortida porque o senhor teve um cuidado, inclusive, não podia trabalhar talvez com o gás e coisa prontinha, mas de dar pão, porque tinham bastante pão de hambúrguer para que eles pudessem se alimentar, pois receberam muitos alimentos, estavam a distribuir os alimentos com os medicamentos e a Guarda Nacional, porque sim, a tirar tudo.
2: O desagrado de Aura Rodrigues, da Associação Venexus, tal como esta responsável na Venezuela, muitos são aqueles que criticam a forma como as autoridades do país estão a responder a esta calamidade. A Câmara Municipal de Funchal decidiu abrir um concurso público para a construção de 71 novas habitações na freguesia de Santo António. O investimento é de 15,5 milhões de euros. Esta foi uma das decisões da reunião semanal realizada ontem. O presidente Jorge Carvalho referiu que nesta altura propicia a incêndios. Os serviços camarários notificaram 387 munícipes para procederem à limpeza dos respectivos terrenos. Foram cumpridas pouco mais de metade, ou seja, 200 notificações, acrescentou o autarca.

E num dia com mais calor, fica esse alerta do Instituto das Florestas perante o risco elevado de incêndios florestais na Madeira. Daí que todo o cuidado seja pouco para evitar ignições. De resto, estão em vigor avisos meteorológicos para o tempo quente na região. Numa sexta-feira com céu pouco nublado ou limpo, vento fraco moderado, por vezes forte, nas zonas montanhosas a partir da tarde e de leste. Como já referimos, no Funchal a temperatura também vai subir e hoje pelo menos os 29 graus deverão ser atingidos. E à beira do fim de semana, terminamos esta primeira edição de Madeira Notícia aqui no posto emissor. Às 12h45, atualizamos a informação regional. Bom dia.

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1: Estamos a 1 minuto das 8 da manhã. O Paulo Figueira regressa daqui a pouco, por volta das 8:15, mais coisa, menos coisa, como habitualmente, para nos mostrar as capas dos principais matutinos nesta sexta-feira, antes de irmos para fim de semana com temperaturas altas. Evite desidratação, tenha sempre consigo água fresquinha e roupas claras. Pode ser uma boa indumentária para este fim de semana. São sempre dicas que estão à mão de semear e que o posto emissor do Funchal leva naturalmente também para o seu lembrar deste último dia útil da semana, dia 3 de julho. Cada novo dia é um convite para soltar o peso do que já não serve e seguir um pouco mais leve. É o pensamento de hoje.

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1: Celebramos esta semana o Dia da Região Autónoma da Madeira. Um dia, já de si especial, por tudo aquilo que representa para os madeirenses, mas com significado redobrado neste ano em que se comemoram os 50 anos de autonomia regional. A autonomia é uma conquista de um povo, não de um qualquer partido político. A autonomia do coletivo atravessa várias gerações e não tem donos nem senhorios. É importante recordar tudo aquilo que a autonomia já nos proporcionou, em termos de instrumentos para o nosso desenvolvimento, na tomada de decisão sobre matérias que nos dizem respeito, na possibilidade de fazer escolhas que melhor sirvam os interesses das nossas ilhas e das nossas gentes. Mas é igualmente importante refletir sobre o que poderíamos ter feito melhor, ou pelo menos diferente. Que resultados teríamos obtido com outras opções? Porque essa reflexão também se exige passado meio século. Diria até que a principal razão para essa reflexão não reside no escrutínio nem na atribuição de responsabilidades sobre o que de menos bom foi feito, mas sim para evitar repetir erros do passado ou perspectivar o futuro. A nossa região enfrentará sempre desafios específicos e dificuldades acrescidas em resultado da sua condição insular e ultraperiférica, da reduzida dimensão e escala. E por esse motivo não nos podemos dar ao luxo de falhar, sobretudo ao nível de decisões políticas que afetam as atuais e futuras gerações. Rever a Constituição, o Estatuto Político-Administrativo ou mesmo a Lei de Finanças das Regiões Autónomas são imperativos para consolidar a nossa autonomia de forma geral ou, em particular, para permitir clarificar temas como a gestão do nosso mar ou a possibilidade de termos um sistema fiscal próprio, entre tantos outros assuntos determinantes para o nosso sucesso. Para reforçar a nossa autonomia, com responsabilidade e competência, todos somos poucos. É por isso também necessário respeitar a democracia com maturidade e ouvir os contributos de todos, mesmo aqueles que possam divergir do nosso pensamento inicial e nos obriguem a revisitar posições sobre as várias temáticas. Repito, a autonomia não tem donos, é a conquista de um povo e é a voz desse povo que tem de chegar lá fora, para que alguns entendam de uma vez por todas que reforçar a autonomia da Madeira significa, igualmente, transformar Portugal para melhor.
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1: Mais uma vez, bom dia, 9 minutos depois das 8 da manhã. Bom dia, bom despertar com o PEF e a Harina Pan, farinha de milho pré-cozida sem glúten. Vai ser um fim de semana absolutamente sensacional.

É Portugal com açúcar e hoje é um dos assuntos primordiais deste final de semana que marca temperaturas altíssimas. O nosso arquipélago com 29 graus de máxima apontados então para este último dia útil da semana. Alguns dos assuntos naturalmente que vão fazendo a atualidade nesta sexta-feira, os incêndios que chegaram também com força, infelizmente, devido também às altas temperaturas, um pouco por toda a Europa. Já tínhamos sentido, pelo menos através das notícias, França, Itália, Grécia com incêndios, em Espanha também, Portugal chegou, infelizmente também, esta uma realidade, infelizmente, que acontece ano após ano. Outra das notícias da atualidade, naturalmente, prende-se com a passagem de Portugal aos oitavos de final. Segunda-feira, às 8 da noite, Portugal-Espanha ou Espanha-Portugal voltam a encontrar-se numa grande competição. Agora, o Mundial, outra vez, vamos ter duelo ibérico. Outro dos grandes assuntos que marca a atualidade também, naturalmente, o duplo sismo na Venezuela, onde os números começam a ser cada vez mais cruéis, onde as informações vão chegando naturalmente também e não são as melhores. E a propósito disso, amanhã, 4 de julho, temos uma missa na Igreja da Sé, por volta das 18 horas. Rezar pela Venezuela é um apelo, é também uma notificação, podemos assim dizer, para que você também compareça e fazer com que esta força de fé chegue ao outro lado do Atlântico. O ofertório da missa serve para enviar para a Caritas da Venezuela. Amanhã, rezar pela Venezuela às 18 horas na Igreja da Sé. Se tiver oportunidade, por favor, compareça e faça também com que o seu espírito de fé possa chegar à Venezuela, onde todo o humanismo, todo o voluntariado será sempre pouco.

8 e um quarto, Paulo Figueira deve estar aí a chegar com os matutinos para sabermos o que é que dizem. Não será muito difícil de adivinhar o que é que nos traz nas capas do DN e JM, mas é já a seguir. Para já, no palco, Los del Rio, enquanto toma o seu pequeno almoço, cuidado para não entornar o cafezinho. Queremos que tome tudo até a última gota. Claro, não esqueça a torrada. Calorzinho, também não deve esquecer a água. Essencial, primordial hoje. É caso para dizer, à nossa.

0: São os grandes sucessos que passam aqui no seu PEF à medida que toma o seu pequeno almoço e que já pensa, e é verdade, estamos de férias. Não é bom, são só boas notícias. E por falar nelas, vamos olhar agora com olhos sérios para as capas dos principais matutinos nesta sexta. E para nos ajudar nessa tarefa, nessa matéria, nada melhor do que o Paulo Figueira. Mais uma vez, Paulo, bom dia.
1: Olá, bom dia, Pedro. Bom, cá estamos para mais uma revista de imprensa. Começamos pelo diário. Prioridade é dar aulas. É este o título que se destaca na capa deste matutino. Apresentações e regresso de professores ao continente forçam a Secretaria de Educação a deixar claro que os horários escolares estão em primeiro lugar. O levantamento detalhado está em curso e vai implicar mexidas tanto nas escolas como nas políticas de destacamento. O destaque fotográfico vai para uma multidão em festa. Venham os espanhóis. Portugal venceu a Croácia por 2-1. Um jogo impróprio para cardíacos. Música, calor e juventude no Summer Opening. É outra chamada à capa do diário. Rui Abreu vai avaliar tragédia no terreno. Madeira cria duas contas solidárias para apoiar as vítimas dos sismos na Venezuela. Ainda em rodapé, José Luís Carneiro cumpre roteiro de 2 dias na região.
0: Agora deixamos para trás o DN e vamos dar uma vista de olhos no JM.
1: Reembolsos mais caros pagos a partir de terça-feira. É o título em destaque na capa do JM. Que, no ponto de vista de imagem fotográfica, aponta esse jogo de futebol ontem entre Portugal e a Croácia, marca madeirense, para fazer referência a Cristiano Ronaldo, que marcou um dos tentos da seleção portuguesa, venceu por 2-1. A situação na Venezuela, o cenário ainda é pior do que o esperado. É uma notícia em desenvolvimento, igualmente na edição de hoje, do JN.
0: Paulo Figueira, que obrigado. E ele que regressa quando faltarem 15 minutos, como o próprio já disse, para a 1 da tarde, com a edição 2 desta sexta-feira do Madeira Notícia. Agora são 8h30 no posto emissor. Daqui a pouco, quando voltarmos à música, vamos dar um pezinho de dança. E você está convidado porque vamos fazer coisas que ainda não fizemos.
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1: 8 horas 33 minutos, Dia Internacional dos Sacos de Plástico, Dia Internacional sem Sacos de Plástico. Portanto, hoje, se for às compras, prefira aqueles sacos de papel. Talvez necessite de mais do que um, provavelmente, também depende de quantas compras quer fazer, não é? Ora bem, no dia de hoje vamos dar os parabéns, naturalmente, porque é o dia do seu aniversário e o PEF não quer esquecer ninguém. Como tal, em nome de toda a equipa, desejamos-lhe um feliz dia, que este dia se repita por muitos e bons anos. Nada melhor começar assim a se espreguiçar. É certo que é feio, mas sabe bem. E no dia do seu aniversário, tanto melhor. Por isso é um dia de calor, é um dia em cheio, é um dia de festa. E neste dia estamos aí a comemorar também o aniversário do Silva, cantor brasileiro que nascia neste dia em 1988. Em 62, o impossível para quem trabalha com ele em missão. Tom Cruise está de parabéns, o ator norte-americano. E em 1952 nascia Laura Branigan, a cantora norte-americana que infelizmente desapareceu em 2004. Vamos recordá-la?

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Brasileira Joana, 15h das 9 da manhã. 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Através do WhatsApp 93636-3970, pode deixar as suas opiniões e sugestões. Facebook, pode passar por lá, veja o que andamos a fazer nos últimos tempos, seja em vídeo, seja em foto, seja em entrevistas. E claro, em pf.pt pode naturalmente também ouvir os nossos podcasts que andamos a fazer, nomeadamente alguns de extrema importância. Falamos de autonomia, falamos de tanta coisa, até de saúde. Lembra-se? A Biofarmas também está por aí todas as semanas com bons indicadores. Ainda por cima, nesta altura do verão, são sempre bons conselhos, boas dicas, aquelas que temos sempre preparados para si, dia após dia. Claro, a música é o nosso complemento do pequeno almoço. Boas férias, marca PEF, é para si.

A um minuto das 9 da manhã, alguns dos maiores êxitos de verão de outros verões. Provavelmente com menos calor, pelo menos a esta hora, quando estamos a cerca do minuto das 9 da manhã. Fotos de bom trabalho, boa viagem, boas férias. Se ficar cá por dentro, não vai com certeza perder o seu tempo, porque estamos aí numa das ilhas mais bonitas do mundo e, como tal, há que aproveitar aquilo que é nosso e, acima de tudo, valorizar sem estragar, porque muitas das vezes isso é um bocadinho complicado, é um pouco difícil, não é?

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0: Quem ouve este ritmo todo pensa que já ganhámos a Taça do Mundo, o Mundial, mas por engano, para já, aquilo que se sente é o ritmo cá dentro, que está fresquinho, porque lá fora já começa a se sentir um bafio assim, um calorzinho assim extra. Não é assim, Angélica? Bom dia.
1: Bom dia, bom dia. Para mim está ganho.
0: Está ganho?
1: Está ganho. Já está no papo.
0: O quê? O dia ou...
1: O dia ainda não. O Mundial.
0: O dia ainda agora começou, não é? Bom, é verdade que está calorzinho lá fora, não é?
1: Sim.
0: Há quem beba mais cafezinho a esta hora, mais aguinha.
1: Há mais aguinha. Mais aguinha, não é? E mais geladinhos e bebidas refrescantes.
0: Já de manhã, um geladinho?
1: Oh, sim, já vi.
0: Já portanto, marchava, não é?
1: Sim.
0: Já marchava.
1: Sim.
0: Olha, como é que foi ontem à noite? Conseguiste dormir? Os teus vizinhos deixaram de dormir?
1: Eu tenho a sorte de dormir como uma pedrinha.
0: Uma pedrinha.
1: Exatamente.
0: Muito bem.
1: Pode estar o mundo a cair, vamos dizer assim, que eu não sinto.
0: Portanto, ninguém nota nada.
1: Eu não ouvi nenhum golo.
0: Não ouviste?
1: Não.
0: Foram três.
1: Três? Ah,
0: foram
1: sim,
0: três.
1: Foram três. Portanto, deve ter havido gritos.
0: Houve. E parecendo bem, não foram só três, foram uns cinco.
1: Cinco?
0: Foram cinco, só que o árbitro foi nosso amigo, enfim, aquelas novas tecnologias também foram nossos amigos.
1: Como assim amigos?
0: Acho que a bola entrou no último segundo e a gente já estávamos a fazer bem o prolongamento. Mas não, depois houve ali um chip que disse, não. Um chip chamado Jota. Imagina tu.
1: Ok.
0: É, eu penso, vou mexer aqui num chip. Pronto, não foi golo.
1: Ah, então ainda houve aí um promotriz que não íamos a prolongamento.
0: Pois houve.
1: E a porca ia torcer o rabo aí.
0: Muito bem torcidinho, porque, pronto, eles não desistiram, não é? Os croatas são assim. Eles não desistem, insistem. É como quando nós estamos na tropa, o sargento diz, insiste. E a gente desiste. Mas não, correu tudo bem.
1: Bye bye, croatas.
0: Pois,
1: são, olha, de um país muito bonito, sim. Podem regressar.
0: Até à próxima. Até à próxima, olha.
1: E nós continuamos.
0: E nós continuamos. Segunda-feira, às 8 da noite, enquanto estamos ali a comer o nosso jantar, vai ser emoções fortes outra vez, pronto.
1: Ai, eu aconselho jantar cedo, porque senão vai ficar entalado.
0: Ou então não jantar, que também pode ser uma solução.
1: É, porque isto com nuestros hermanos...
0: Não é fácil.
1: Vai ser difícil, vai.
0: Olha que sempre ouvi dizer que de Espanha nem sempre bons casamentos...
1: Nem bons ventos, nem
0: muito
1: bons
0: bem.
1: Casamentos.
0: Muito bem, pois sim, senhora.
1: Isto é só coisas más.
0: Mas olha, ontem o que importa nisto tudo, coisas boas. A vitória de Portugal, naturalmente, faz a gente ficar assim com o peito assim um pouco mais cheio, não é?
1: Uhum.
0: Depois de tanta crítica, depois de tanto mal dizer, depois de tanto bota abaixo. O Rei marcou mais um golinho ontem. Faltam 24 para os mil, acreditas? 24 golos para
1: os mil. Até à final ainda consegue.
0: E ainda falta o Ronaldo marcar pelo menos mais dois golos para igualar o Pelé e passar por cima dos maiores jogadores do mundo.
1: Até à final ainda consegue, porque para mim nós vamos até à final. Ouve o que eu te digo.
0: Por ti.
1: Ouve o que eu te digo.
0: Por ti somos campeões.
1: Se lá chegarmos, tu vais ver. Vais dar-me razão.
0: Por ti somos campeões, não é? Mas já somos
1: sim.
0: Campeões, pronto. Bom, Ronaldo marcou. Depois foi o nosso alívio ali aos 90. Tu acreditas que o jogo foi até aos 90 e mais 15? Inacreditável.
1: Mas porquê?
0: Ah, porque o árbitro estava a gostar do jogo.
1: Se calhar estava entretido e deixou andar.
0: Começou a pensar em tantas outras coisas e depois olhou para o relógio e... Não é descontos. Quer dizer, descontos.
1: 15 minutos?
0: 15 minutos.
1: Uau,
0: nunca
1: ouvi.
0: É.
1: Normalmente são 6, 10, no máximo.
0: 15. Mas pronto, deu para tudo, olha. Deu para a gente vermos que as camisolas do Ronaldo esgotaram.
1: Uhum.
0: Mais de 40 mil camisolas foram assim a voar, o que deu jeitinho aos bolsos de muito boa gente, não é? Mas só se vê camisolas número 7, vermelhas, número 7, vermelhas.
1: Pois.
0: É errado.
1: É um fenómeno.
0: Não.
1: É um fenómeno.
0: É o novo nosso King com 41
1: King.
0: Anos. É o nosso novo King, claro. E se bem repararam, houve alguém ontem que ainda me chamou a atenção. Não sei se passou ao... penso eu, assim, ao largo de muita gente, na parte lateral dos fatos de treino da nossa seleção, tinha lá escrito King.
1: Não vi nada disso.
0: Pois, tens de puxar a fita para trás. 9-13, hoje temos rally, vai ser outro, não vai ser com bola, mas vai ser com pneus, não é? Rally
1: sim,
0: da calheta.
1: Bola para a frente.
0: Bola para a frente e motores, cuidado na estrada, são sempre bons os motivos quando vemos um carro ali a acelerar em competição, mas é preciso ter segurança, ouvir as autoridades, porque não queremos que esta nova prova do Campeonato Regional de Ralis fique manchada por incidentes.
1: Claro que não.
0: Não é?
1: Claro,
0: por isso, há sempre o bom tom de ficar nas zonas onde as autoridades lhe pedem para ficar. A aguinha, sombra, roupa clarinha, é tudo aquilo que a gente pede.
1: Uhum. E a partir das 8h30 temos aqui hoje uma emissão especial.
0: Hoje e amanhã também, não é?
1: Amanhã às 9 da manhã, amanhã é logo cedinho.
0: Acordar cedinho, se fosse para ver Portugal, pronto.
1: Imagina que seria às 2 da manhã, tu vias o jogo.
0: Depende, se fosse...
1: Sexta para sábado.
0: Sexta para sábado, talvez.
1: Dormias até às 2h25,
0: e depois
1: acordavas...
0: punha o despertador. Mas olha, a seguir ao futebol, nós temos o rally naturalmente como um dos desportos mais aficionados em Portugal.
1: Uhum, isso, é verdade.
0: Por isso, estamos bem entregues. É um grande fim de semana com a marca PEF.
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0: Dar um pezinho de dança, sabe sempre bem logo pela manhã.
1: Epa.
0: Vamos à Coreia do Sul com o Psy.

0: Entre os sucessos de ontem e os sucessos de hoje, algumas das notas musicais que fizeram e fazem enorme sucesso. E o verão, esse vai nos manter no ritmo, Angélica.
1: E o meu... Ah, não era para cantar, pois não?
0: Ainda não.
1: Tu deste-me o sinal e eu pensei, é agora. Mas ainda não.
0: Falso alarme.
1: Foi um falso alarme. E não entrei em falseto. Falseou.
0: Qualquer coisa.
1: E agora uma boa notícia.
0: Então,
1: no mundo...
0: Espera aí, tudo parou.
1: Tudo parou. Exatamente.
0: Ninguém trabalha na redação.
1: Em lado
0: Muito
1: nenhum.
0: Muito bem. Aí também não.
1: Deixa o cafezinho, pôs a chave, não faz favor. Oi, não olhem para a televisão mais. Acabou. O mundo está assim, de pernas para o ar. É verdade.
0: Em suspense.
1: Mas o mundo está de pernas para o ar, não está?
0: Ah, é?
1: Está, com tanta catástrofe, tanta notícia menos boa, situações complicadas, para além das situações que nem chegam à tona à nossa televisão e que acontecem diariamente em vários países, um pouco por todo o mundo. Mas hoje eu trago uma boa notícia.
0: Isso é bom.
1: Uma boa notícia para todo o mundo e em particular para o reino animal.
0: Ah, é?
1: Ah, é? Yeah.
0: Então é bom que aumente o volume do rádio. Vamos lá, só mais um bocadinho, mais uma voltinha.
1: Cuidado com os ouvidos, está bem?
0: Cuidado. Então.
1: Recordas-te de há uns meses falarmos de um santuário no Alentejo para animais?
0: Elefantes.
1: Exatamente. Já abriu.
0: Será que tu vais falar da Julie?
1: Sim, porque
0: Julie.
1: Já abriu, é verdade. Pois. O nosso primeiro santuário da Europa para animais... Já abriu, precisamente ontem, e recebeu a querida e fofinha Julie,
0: ela é tão fofa. Já viste a cara dela?
1: Já, e ela tem 40 anos. Eu tenho que saber qual é o segredo.
0: Uma moçoila ali toda bem arranjada.
1: É o último elefante de circo de Portugal e o último animal selvagem num circo português. Não sei se sabias disso.
0: Mais ou menos.
1: E ela estava no circo do Vítor Hugo Cardinali. Uhum. E desde 2018, com a entrada desta lei em 2024, não se podia utilizar mais animais em circos em Portugal. Só que ela ficou no circo porque não havia um sítio para colocá-la.
0: Para colocá-la, pois levar para casa para pôr debaixo da cama é um bocadinho difícil.
1: Portanto, ontem ela entrou pela primeira vez, e esperemos com o pé direito, no santuário...
0: Com a pata direita?
1: Ah, sim, com a pata, pronto.
0: Pesadita.
1: Que se chama Pangeia. Muito giro. E é o primeiro animal, aliás, é o primeiro parque santuário do género na Europa. E ela é a primeira residente oficial, tem ali cidadão número um.
0: Eu espero que arranjem-lhe companhia, porque isto viver sozinho não é fácil. É?
1: Pois é, mas está previsto que ela tenha aqui uma grande companhia cariba.
0: Cariba?
1: Uau, vai chegar ali com ritmos caribenhos.
0: O macho caribo? Não.
1: É um elefante fêmea africano que também... O que é que se passa? É uma amiga.
0: É uma amiga, então, para fazer crochê. Vai ser bonito, bonito.
1: Que se encontra num jardim zoológico na Bélgica, também com cerca de 40 anos, e que vai ser transferida para este grande santuário. Neste momento não é possível irmos ao santuário e fazermos visitas.
0: Okay.
1: Não é aberto ao público, porque pretende-se mesmo criar uma área reservada, preservada, para os animais viverem quase como se estivessem no seu habitat natural, sim, sem contacto humano.
0: Big Brother já basta parte humana.
1: Aquilo exatamente que nós assistimos.
0: Isso.
1: Eu acho isto maravilhoso.
0: Eu acho que sim também.
1: Eu acho isto, num mundo onde nós assistimos coisas muito complicadas, onde também agredimos imensos animais, principalmente os elefantes.
0: Infelizmente.
1: O facto de o nosso país ser a casa de um santuário para muitos animais, principalmente aqueles que estão em jardins zoológicos ou até em circos, que as condições de vida são mais precárias, deixa-me com muito orgulho. E estou muito feliz que seja o Alentejo a receber este santuário. É uma zona lindíssima do nosso país e eu tenho a certeza que serão muito bem tratados.
0: Em que zona é, sabes?
1: Não sei. Deixa-me ver aqui nas minhas cábulas. Diz aqui que é só no Alentejo.
0: No Alentejo. O Alentejo também é pequenito, portanto.
1: Mas se pesquisarem Pangeia, existe um site oficial com tudo sobre este santuário.
0: Eu acredito que para já possa não ter muitas visitas agendadas, mas daqui a algum tempo, assim que os animais também começarem a se ambientar ao ambiente,
1: sim,
0: não é?
1: Sim, eu acredito que possam realizar visitas, sim.
0: Mas para já não deixa de ser uma boa notícia ver
1: exatamente
0: a nossa querida Julie, uma rapariga assim de algumas toneladas, não é?

0: A receber também
1: corpulenta.
0: Redondinha, pronto, fofa, pronto, também. Recebe uma amiga também, e então as duas vão andar ali a ver o terreno, o ambiente.
1: Uhum.
0: Daqui a uns dias vão-lhe pôr ali uma piscinazinha de lama.
1: Não sei.
0: Não é? De areia e tudo, para elas sacudirem os mosquitos. É natural, é o ambiente delas.
1: Exatamente.
0: Não é?
1: Aquilo delas, que eu deles. Sei é que o nosso país já está em contacto com outras instituições e organizações para transferir outros animais. Isto daqui a uns dias será mesmo um verdadeiro santuário ali.
0: Vai ser.
1: Uma peixarada ali.
0: É o fungo H da peixarada. Mas vai ser muito bom porque
1: Sim.
0: os miúdos gostam disso, os adultos também.
1: Também.
0: E naturalmente que aquilo que nós queremos e gostamos de ouvir são sempre boas notícias.
1: E esta é uma.
0: Independentemente sejam de animais ou de, da parte das pessoas, não é? São sempre bem-vindas as boas notícias.
1: Nós precisamos de animais, senão não existe vida na Terra. Portanto,
0: sem dúvida alguma.
1: Esta é uma excelente notícia e acho que devemos todos ver e ouvir com muito orgulho.
0: Exatamente. E Portugal está aí no top dessas boas notícias.
1: Com a Pangeia.
0: Com a Pangeia. Julie, como é que se chama a rapariga? Outra rapariga? É?
1: Cariba.
0: Cariba.
1: Ah, são nomes assim diferentes.
0: Julie e Cariba. Cariba e Julie. Porque tem nome de detetives. 9h32 no PEF. Daqui a pouco voltamos aos grandes sons e vamos respirando porque amanhã começa a se levantar e no Funchal já está um corrupio de todo o tamanho. Turistas a chegar, amigos de férias e que nos deixa assim um bocadinho, pelo menos a mim, com um tacinho de inveja. Mas pronto, são coisas boas que vão acontecendo.
1: Inveja Calma boa. Que também vais ter as tuas.
0: Inveja boa, pronto.
1: Não existe inveja boa, Pedro.
0: Oh, mas a minha é.
1: Pronto, ok. Se
0: cada,
1: dizes.
0: Cada um tem a sua inveja como quer. Umas mais gordinhas, outras mais...
1: Não.
0: Mais,
1: eu quando meto os olhos é mau.
0: Suavezinho.
1: Ninguém tem inveja boa.
0: 9h33.
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2: O PF e a Harina Pan, farinha de milho pré-cozida, sem glúten, dá-lhe os bons fins de semana e fomos buscar o Chino Inacho. Porquê? Bom, por uma razão muito simples, para além de eles serem uma dupla que, tanto quanto sabemos, já tem coisas boas, bonitas para ouvirmos, este ano, já com o selo 2026, não podíamos nunca, em vez alguma, de voltar a fazer uma ligação, nem que seja telepática, com a Venezuela, uhum. Até porque é um cantinho que pertence também aqui ao nosso arquipélago.
3: E continuamos também a enviar aqui um grande abraço virtual e muita força, porque é um país que infelizmente está a atravessar aqui por mais um momento muito complicado, mais um grande desafio, mas acredito que irá sair ainda mais forte, porque é assim o espírito das pessoas que vivem na Venezuela e dos venezuelanos, que é um grande sorriso na cara e vamos para a frente. E depois disto passar, não é, da poeira a sentar, que vai custar, vai doer ainda mais, acredito que sairão ainda mais fortes, porque isto é um ano de mudança para a Venezuela e acredito que ainda vêm coisas boas.
2: Acreditas que há males que vêm por bem?
3: Acredito, mas aqui nesta situação pode ser um pouquinho dura, sabes? Uhum. Mas acredito que muitas vezes o cairmos, digamos assim, pode ajudar-nos a levantar ainda com mais força. E acredito que aqui a Venezuela vai ter um bom futuro, com alguns percalços muito grandes. Esta situação é mesmo muito complicada, aquilo que estão a viver. E o próprio país viveu muitos anos num regime também complicado, que criou uma rotina complicada, uhum, e uma mentalidade muito difícil de quebrar. Mas, como tudo na vida, nada fica estanque e parado, claro, para sempre, e há que ter fé e esperança, porque aquele país é incrível de bonito, tem muitas riquezas naturais e tem uma forma de viver que eu acho que devia de ser transportado para muitos países, um pouco por todo o mundo, inclusive para Portugal. Uhum. E transporta, de certa forma.
2: Sim, de certa forma sim, porque já recebemos de forma, nas últimas décadas, fomos recebendo tranquilamente, não é?
3: Sim, nós também enviamos para lá.
2: Algumas comunidades que estão saindo dos seus países para garantir, ao fim e ao cabo, aos seus mais pequenos um futuro assim mais risonho. E, de certa forma, fomos conhecendo, e a Madeira nisso acho que tem sido um dos polos de atração, fomos conhecendo à medida que as décadas foram passando, fomos conhecendo a pouco e pouco, uhum, um pouco da cultura venezuelana, seja na gastronomia, seja no artesanato, seja na sua própria música. Fomos também bebendo um pouco aquilo que ia chegando, não é, da América do Sul. Do Brasil, já se sabe que a comunidade é maior, mas da Venezuela também tem um cantinho especial e que nos diz muito. Não apenas por ter acontecido aquilo que aconteceu, mas a Venezuela para nós, e eu acredito que nós para a Venezuela também, há sempre ali uma ligação que não se vai quebrar tão cedo, não é?
3: Não se vai quebrar tão cedo. E falando de ligações e de temas também importantes, sabes que dia é hoje?
2: Hoje é sexta-feira, dia 3 de julho.
3: Não, já sabemos. Olha, daqui a nada estamos a 15 do mês.
2: Já faltam mais.
3: Pois. Hoje é o Dia Internacional Sem Sacos de Plástico.
2: Pois é.
3: Diz-me lá, quando vais ao supermercado, levas o saquinho debaixo do braço?
2: No bolso.
3: Como é que colocas esse saco, saco gigante de ráfia no bolso?
2: Não é desses. É então, daqueles mais pequeninos.
3: De plástico?
2: Sim.
3: Ah, ok, é plástico, mas então tu és, sei, a pessoa que dobra. Não, não faz mal, se é a reutilizares, estás a reutilizar. Pronto.
2: É plástico.
3: Mas então nunca vais sem saco, nunca esqueces.
2: Dificilmente.
3: Ok, costumas comprar sacos? Pouquinho então. Mais ou menos.
2: De vez em quando.
3: De vez em quando, ok. Também não és daqueles que acha que os sacos estão mais fracos? Não são tão resistentes?
2: Não, por eles serem mesmo resistentes, é que entretanto duram, não é? Mas tem uma particularidade muito boa. E porquê é que a gente compra-se? De vez em quando temos que comprar. A verdade é essa, não é? Há sempre alguém que esquece.
3: Claro.
2: Há sempre alguém que compra qualquer coisa a mais. Não é?
3: Não é.
2: E que depois é preciso... Pronto, olha, é preciso mais um saquinho, não é? Que isto não cabe no bolso. Então, venha de lá mais um saquinho. O importante aqui é como nós dobramos os sacos de plástico. Eles são assim deste tamanho. Mas
3: subam o volume,
2: assim.
3: Por favor, que o Pedro vai dar aqui um mini tutorial em formato áudio de como é que se dobram os sacos.
2: Não,
3: como é que se dobra?
2: Olha, dobra-se assim, depois dobra-se mais a meio.
3: Ele está a desenhar na mesa, não sei se não conseguem ver, depois, mas ele está.
2: Um saco que é assim mais ou menos deste tamanho, fica assim uma coisinha assim pequenina.
3: Eu não tenho paciência para isso. Eu digo-te uma coisa. Eu estico, não é? Dobro, ou então faço aquilo à moda do bom português. Um saco e tudo lá para dentro. Tum, tum, tum, tum, tum, fica uma bola.
2: Não pode ser.
3: Ah,
2: assim.
3: Sim, fica no armário lá no fundo. Sim, sim, sim, sim, sim.
2: Onde é que estão os sacos? Olha, estava ali.
3: Olha,
2: estão
3: por aí.
2: Estão por aí.
3: Mas
2: procura.
3: Eu utilizo os sacos de ráfia. Isto tudo porque hoje é o Dia Internacional Sem Sacos de Plástico, que é um tema também muito importante no nosso mundo.
2: Muito.
3: Porque, infelizmente, os sacos de plástico abundam, vivem connosco nos nossos oceanos. Eu não sei se sabias. Eu digo isto, mas é mesmo triste, porque nós temos peixinhos e sacos no nosso oceano. E só para que saibam que cerca de 80% do lixo encontrado nos oceanos é plástico. Pois é. E os sacos de plástico estão entre os resíduos mais frequentes encontrados no ambiente europeu. Mas há coisas boas. Nós, Portugal, nem sempre estamos na cauda da Europa. Nós aqui estamos à frente, porque somos um dos países europeus que menos utiliza sacos de plástico. Palminhas para nós, que estamos aqui na vanguarda em questões ambientais, digamos assim. Em 2022, cada português utilizou, em média, apenas 13 sacos de plástico leves por ano. É pouquinho.
2: É muito pouco. Bom, se fizerem como eu...
3: E porque a média da União Europeia foi de 66. Portanto, nós estamos muito abaixo da União Europeia. Nós temos o terceiro melhor desempenho da União Europeia e apenas estamos atrás da Bélgica, que são 4, e da Polónia, que são 7. Mas eles que esperem. Eles que esperem que nós vamos lá chegar.
2: Eles que esperem por nós, que quem espera por nós sempre alcança.
3: E a meta da União Europeia é que, até o final do próximo ano, cada Estado-membro deve reduzir o seu consumo para pelo menos de 40 sacos por pessoa por ano. Nós já estamos muito abaixo disso. Nós, neste momento, estamos a 13 sacos de plástico por ano,
2: quase,
3: por pessoa.
2: Vais comprar algum este fim de semana?
3: Não.
2: Não.
3: Eu compro aqueles de ráfia, sabe?
2: Aqueles
3: grandes, sim. E depois dobro e coloco sempre no carro e aquilo vai sempre comigo.
2: E como é que dobras isso? Esses de ráfia são um pouco mais complicados.
3: Sim, são robustos, mas aquilo tem as suas dobrinhas normais, não é? Uhum. Esticas. Quando tu compras aquilo já plano, vamos dizer assim, que é para ser fácil. Então, dobras para ficar plano. E depois dobramos a meio e vai debaixo do
2: braço.
3: Sim. Então, é preciso muito chiquece para ir às compras? Não é preciso. É a lista de compras numa mão, saquinho na outra.
2: Para quem vai diretamente para o supermercado. Mas há aquelas pessoas que, antes de entrar no supermercado, ainda vão ao cafezinho, ainda vão ver uma montra.
3: Eu não posso, eu aí não respondo. Olha, porque eu sou uma pessoa de missões. A missão é supermercado, eu vou para lá e ponto final.
2: E depois encontramos aqueles comentários dizendo assim: ah, desculpa, mas eu ali não vou, com este saco, não pode, não dá.
3: Pois é, mas esses sacos dão um imenso jeito. Nós já vimos esses sacos em todas as situações. Muito menos em supermercado. Já vimos isso a funcionar para tudo e mais não sei o quê. É verdade.
2: Dá para o lixo, dá para levarmos as coisas para a sogra.
3: Levar brinquedos, trazer tupperwares da casa dos pais, com comida.
2: É uma alegria.
3: Essa parte não era para sair, não era? Olha,
2: pois
3: mas
2: não.
3: Já foi.
2: Ninguém ouviu também.
3: Ninguém ouviu, não. Ninguém nos ouve.
2: Isto
3: quem é que quer saber de nós?
2: Isto é gravado.
3: É gravado.

0: Estamos aí numa sexta-feira já para lhe dizer e desejar quase que em tom de carnaval. Yeah! Yeah! Fim de semana! Não se preocupe que Portugal vai nos deixar descansar o fim de semana, ganharmos fogo e segunda-feira à noite.
1: Ai,
0: então,
1: o nosso coração.
0: Volta a pular, coração. Sofre, coração. Se a vida é isto, siga para a frente.

0: É uma das músicas de ouro de uma grande geração de música e de músicos, os Pet Shop Boys. Se a vida é... E se a vida é? Se a vida é coisa boa que nós temos que respeitar, então que a façamos com um modo diferenciado. Angélica, estamos a chegar àquela parte do dia em que, pronto, tudo o que tinha para dar já deu.
1: Já deu o que tinha a dar, não é?
0: Já deu.
1: Não tem mais, ainda temos mais.
0: Não tem mais combustível.
1: Temos mais. Temos mais programas. Temos Somos Livres hoje.
0: Felizmente.
1: Temos viagens a Leimar.
0: E uma viagem sem estrelas, não é?
1: Já não me recordo.
0: Já não te lembro.
1: Ah, sim, recordo-me. Sim, sabes que é assim, eu trabalho muito à frente.
0: Pois.
1: Eu vou preparando vários programas à frente.
0: Claro.
1: E o desta semana, uma viagem
0: inesquecível.
1: Para assistir a um concerto.
0: Inesquecível.
1: Os The Cure, pois é. Uh-huh. E é aqui em Portugal, a pessoa saiu da Madeira
0: para ir
1: a Portugal continental.
0: Olha, também é uma boa viagem, não é?
1: Ai, é uma ótima viagem, eu gosto.
0: Tanto que já tinha saudades de fazer isso. Mas
1: menos quando abana um pouquinho. Mas adiante.
0: Mas
1: adelante.
0: Até quando abana. A pessoa, pronto, é uma coisa diferente.
1: Pronto, ok.
0: Claro.
1: Da próxima vez que eu estiver no avião e abanar, eu vou dizer assim, pessoal, calma.
0: Não me ligues.
1: Diz um colega meu que quando isto abana é uma coisa diferente.
0: É
1: portanto,
0: diferente.
1: Vamos experienciar esta coisa diferente. Pessoal, estou a tirar-me copos.
0: Pois há alguém que diz assim lá atrás, odes dizer quem eu sou pessoa.
1: Exato, e estás caludinha. E a seguir o que é que temos?
0: Olha, a seguir temos o quê? Temos o Rally que vamos levar até si com o Zé Manuel Ferreira e toda uma super equipa. O Rally da Calheta hoje, ao final do dia e amanhã o dia praticamente todo.
1: Exatamente. É? E pode e deve, aqui eu digo pode, mas entre parênteses bem grande está o deve.
0: Uhum.
1: Não é uma obrigação, é
0: não
1: uma sugestão obrigatória. Gostaste?
0: Uma sugestão obrigatória, muito bem.
1: Acompanhar-nos sempre em pef.pt, porque é lá que encontra todos os nossos programas em formato podcast, inclusive o de Autonomia e Memória Viva, que terminou no passado dia 1, mas que continua lá, firme e forte, para que possam acompanhar os 12 episódios numa viagem autêntica, aliás, numa autêntica viagem no tempo, com memórias vivas.
0: E para quem está de férias, é uma boa oportunidade para passar assim um pouco do tempo.
1: Sim.
0: Ver aquilo tudo de uma vez só.
1: Na praia, por exemplo, em vez de ler um livro, houve um episódio.
0: Ou em vez de comer uma, duas, três bolas de Berlim, pronto.
1: Ai, cuidado com isso, senão depois tem que ir ouvir os outros programas sobre saúde e bem-estar que nós também temos.
0: Pois a culpa é nossa.
1: Não, nossa não é, porque nós não falamos de comida hoje. Hoje não.
0: Ainda vamos a tempo.
1: Sim, eu já vi fotografias de torradas.
0: Então.
1: Bem boas.
0: Grande abraço, obrigado pelas mensagens que chegam através do WhatsApp do PEF. E um abraço muito, muito grande. Obrigado pela companhia com que nos fazem também, porque isto sem si não tem muita piada.
1: Não
0: por
1: tem,
0: isso...
1: não tem. Nós temos assim uma vertente mais louca, vamos dizer assim, mas é muito pequenina mesmo.
0: É mínima.
1: É mesmo mínima.
0: Coisinha
1: nós
0: mínima.
1: Nem libertamos metade daquilo que somos.
0: Imagina-se agora.
1: Um grande beijinho, um ótimo fim de semana. Aproveite cada dia, seja feliz e, acima de tudo, faça as pessoas à sua volta serem felizes. É isso que vale mesmo a pena tudo isto.
0: É o que leva de bom a nossa vida, é mesmo isso. É a felicidade e, acima de tudo, sermos boas pessoas, não é?
1: Exatamente.
0: Nós somos boas pessoas.
1: Somos. É. Então, estás bom?
0: Dizem que sim. Um bom fim de semana. Já a seguir, não perca o Paulo e a Joana aqui no PEF. É exclusivo para si, claro.
1: Beijinhos!

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0: E na nova canção de Miquel Carreira e Thierry, e também abrimos esta hora na companhia de Maxi Priest. Revisitamos o grande clássico Wild World no arranque desta edição final da semana do nosso Bom Dia.
1: Bom dia, sejam bem-vindos.
0: Cá estamos novamente para, uma vez mais, temos o gosto de usufruir da sua boa companhia. Assim esperamos poder tê-lo aí desse lado, a aproveitar de forma bem disposta esta sexta-feira. Pois é, faz calor e a temperatura hoje vai subir. E de que maneira?
1: Olha, os ânimos também subiram esta madrugada,
0: não é? Não se fala. Tenho aqui menos umas unhas.
1: Tu roeste as unhas. Olha, tinhas que colocar aí um produto qualquer que não gostasses. Mas é assim, valeu a pena. Não foi o meu caso. Mas quem assistiu o jogo hoje está com umas olheiras pregadas à boca, digamos assim. Mas valeu a pena. Portugal, naturalmente,
0: segue em frente, é verdade.
1: Segue em frente e é muito bom. É sexta-feira, portanto temos motivos que é bem. Portugal segue em frente. É sexta-feira, à beirinha do fim de semana. Está calor, é verdade. Temos que sair de casa com roupas leves, roupas claras. A hidratação também é extremamente importante. Neste programa há muito para dizer.
0: É verdade, o melhor mesmo será procurar uma boa sombra e manter-se fresco neste dia em que, convém recordar, temos dois avisos da meteorologia em vigor, aviso amarelo em toda a costa da nossa ilha e nas regiões montanhosas, aviso laranja, devido justamente à prevalência dos valores elevados da temperatura. Venha daí connosco, que teremos todo o gosto em acompanhá-lo até ao meio-dia nesta edição final de semana do nosso Bom Dia!
1: Bom Dia!

0: É o ritmo enérgico de Juan Daniel e a canção Viva la Vida na nossa emissão do Bom Dia, edição final de semana, uma sexta-feira com muito calor e convém também lembrar, Joana, que mais logo vamos começar o fim de semana com muito ritmo. Vamos ter a oportunidade de acompanhar a quinta prova do Campeonato Regional de Rallies numa emissão especial que vamos ter muito gosto em levar a todos os nossos ouvintes, os aficionados da velocidade. Lá está.
1: É isso mesmo. Vamos contar com isso. Muita expectativa em torno do Rally, mas hoje somos uns tantos aqui no nosso estúdio. Contamos com uma convidada muito especial. Sente-se à vontade na rádio. Diz que não se sente intimidada com o microfone. Portanto, estamos ainda mais à vontade. Vai matar, de certa forma, algumas saudades. Estou-me a referir à doutora Madalena Fontoura, psicóloga e professora e autora do livro Os Pastorinhos de Fátima, iguais a todos, iguais a nós.
0: Nasce de um fascínio pela normalidade, pela simplicidade e pela surpreendente maturidade destas crianças que entre os 6 e os 9 anos receberam uma mensagem que atravessou gerações. Vamos ter a oportunidade de olhar e pela perspectiva da doutora Madalena Fontoura para nestas três vidas sobre a fé, a maturidade, o sofrimento, a alegria e a santidade possível no nosso cotidiano.
1: O que a levou ainda nos anos 80? Aqui vai mais uma, já vai a primeira pergunta antes de falar consigo, antes de ouvir o seu bom dia. O que é que a levou ainda nos anos 80 a aceitar o desafio de analisar psicologicamente os pastorinhos? O que encontrou neles? O que é que a surpreendeu? Bom dia, bem-vinda.
2: Bom dia, primeiro.
1: Bem-vinda ao PEF, primeiro, aos microfones do PEF.
2: Eu estou muito contente aqui estar, muito obrigada pelo convite. E se me é possível, gostava de também cumprimentar todas as pessoas que nos ouvem, porque eu, vergonhosamente, sou uma estreante na Madeira. Aterrei ontem pela primeira vez.
0: E aterrou bem?
2: Aterrei lindamente. E só encontrei acolhimento super humano, fantástico, simpático. E por isso, no fundo, a todas as pessoas que nos ouvem, que também são parte deste povo tão acolhedor e tão simpático, muito obrigada por me acolherem tão bem, porque estou muito contente de cá estar pela primeira vez.
1: E o que é que, pela primeira vez na ilha mesmo?
2: Primeira vez na ilha? Como
1: e
2: é
1: então,
2: que, não há direito?
1: O que é que...
0: Já estava a dever a viagem.
2: Exatamente.
1: O que é que acha da ilha, assim, pelo pouco que viu até agora?
2: Dou-lhe só o primeiro momento. Vinha com uma pessoa amiga que é de cá da Madeira, uma grande amiga que me acompanhou, e saímos do avião e ela a essa altura disse: olha para trás. E eu, quando olhei para trás e vi aquela colina iluminada, eu pensei, realmente, que lugar privilegiado, que beleza. Não é parecido com nada que eu conheça, já dei algumas voltinhas pelo mundo e já me tinham dito que isto era fora de lugar, mas verdadeiramente sim. E depois é aqui, uma grandeza nos recantos, não sei explicar muito bem. Então, curiosíssima por conhecer e a simpatia, sobretudo, tem-me impressionado.
0: Ainda bem.
1: Ok, doutora Madalena Fontoura, vou novamente
2: posicioná-la. Nossa pergunta.
1: Exatamente, na pergunta. Vamos recuar no tempo, aos anos 80, não é? Porque aceitou o desafio de analisar psicologicamente os pastorinhos, o que encontrou neles e o que a surpreendeu.
2: A primeira coisa que é preciso dizer é que quando eu tive esse convite, eu recusei-o, porque eu pelo menos tentei recusar, porque quem conhece um bocadinho da psicologia compreenderá que não é fácil fazer a análise psicológica de pessoas falecidas, porque, em princípio, uma análise psicológica implica a gente conhecer, conversar com as pessoas, vê-las em ato. E, por essa razão, eu disse, olha, peço desculpa, mas está-me a ser pedido uma coisa que não existe, e, portanto, eu não posso fazer isso. Mas o pedido foi tão insistente e tão persuasivo que eu, a certa altura, pensei, pelo menos posso pensar em reler tudo o que sei sobre eles e procurar mais coisas com o olhar de quem vai à procura da personalidade destes miúdos, de como é que eles eram, quer ao nível do seu temperamento, da sua especificidade humana, mas, por outro lado, também como é que eles responderam ao que lhes aconteceu, estas aparições, e como é que eles amadureceram como seres humanos em torno destas aparições. E foi completamente surpreendente, porque realmente eu acho que agora posso dizer, mesmo como profissional, posso dizer que fiz uma avaliação psicológica credível destas crianças.
0: Uma avaliação que, com certeza, levou o seu tempo.
2: levou o tempo e continua, sabe? Uhum. Continua. Eu continuo a descobrir coisas sobre estas crianças.
1: Fico fascinada.
2: Fiquei absolutamente fascinada. Eu já acompanhava muito estas vidas, mas a última grande descoberta para mim tem sido a irmã Lúcia. Como sabemos, viveu muitíssimos mais anos, uhum. E durante muito tempo numa enorme discrição. E depois da sua morte é que foram publicadas imensas coisas, sobretudo graças ao Carmelo de Coimbra, que teve, onde ela viveu metade da sua vida e que publicou coisas muito interessantes. Aliás, acabou de publicar há pouquíssimo tempo uma nova sobre a sua vida de carmelita, que vale muito a pena. E eu, que tinha debruçado um bocadinho mais sobre os mais pequeninos, também por causa da sua beatificação, foram as crianças que foram beatificadas e canonizadas. E sobre a irmã Lúcia, obviamente que tinha lido alguma coisa e também tinha feito esta tal análise psicológica, dito assim. E agora tenho descoberto a mulher extraordinária que esta senhora é. E estou fascinada com ela.
0: Referiu recentemente que ficou fascinada por essa normalidade e pela maturidade improvável dos três. Como é que se explica essa combinação tão rara em crianças tão jovens?
2: Eu acho que há vários fatores.

0: Nossa, de hoje em dia, poderíamos dizer que eram famílias pobres, embora, curiosamente, no âmbito onde eles viviam, que era tão pobre, que apesar de tudo, eles até poderiam ser um bocadinho mais abastados, mas eram famílias católicas e humanamente muito ricas. Portanto, estas crianças foram educadas com muito amor, sempre com um horizonte elevado, humanamente, foram muito solicitadas, por um lado. E por outro lado, é bom lembrar que nós estamos na Primeira República, num tempo de enorme perseguição à Igreja. E por isso estas famílias, no seu pequeno âmbito, eram umas resistentes. E as crianças cresceram com a noção de que a Deus não se falha. Depois os homens podem ralhar, os homens podem perseguir, as pessoas, uns querem, outros não querem, mas a Deus não se falha. E eles cresceram assim. E depois a terceira coisa que eu gostava de sublinhar é a amizade entre eles. Porque às vezes, nós mesmos em crescidos, às vezes temos umas amizades um bocadinho de cúmplice e tudo, a desculparmos uns aos outros, pancadinhas nas costas. É, toda temos que ser humanos e tal. E toda a gente, não sei o quê. E os miúdos não eram
1: Continuamos
0: assim.
1: Continuamos a errar.
0: Os miúdos puxavam-se para cima, puxavam-se para cima. E por isso, podia, assim, como início de conversa, estes três fatores.
1: O título do seu livro, Iguais a Todos, Iguais a Nós, sugere que a santidade nasce na vida comum. O que é que estas crianças nos ensinam sobre esta realidade?
0: Muito bem, eu gosto muito dessa pergunta, porque essa também foi uma das descobertas muito grandes deste trabalho. Muito surpreendentes, grandes no sentido não de eu as descobrir, mas da grandeza que estava ali disposta para ser descoberta. Então, eu acho que estas crianças, nós vemos-las assim em pagelas e em imagens, com aquela carinha com que a gente pinta ou fotografa os santos, e eu pensava comigo, se estes miúdos são santos porque já nasceram santos, porque já nasceram muito bonzinhos e muito piedosos e pronto, então eles a mim, peço desculpa de ser muito franca, mas não me interessam para nada, porque eu não sou essa. Portanto, umas crianças, eu não nasci assim, tenho que lutar, a minha vida é um combate, como penso que é da maioria das pessoas, e portanto, uns santinhos que já vinham prontinhos do céu não me serviam para nada. E por isso, a mim interessava-me perceber como é que era a humanidade deles e como é que ela tinha sido transformada pelo encontro com Nossa Senhora e antes disso com o anjo. E por isso eu muitas vezes dizia para brincadeira, quando foi da beatificação deles, agora que eles são beatos, eu saio à rua a falar dos defeitos deles. Mas a mim os defeitos deles interessam-me imenso, porque são o sinal de uma normalidade de crianças. Portanto, eles tinham imensas qualidades, mas começando pela Manovinha, a Jacinta era uma criança, era espertíssima, muito inteligente, na minha perspectiva, e era muito afetuosa, e também podre de mimo, uma bela de uma manipuladora que só deixava brincar e cantar as coisas que ela queria, se não a moava, e por isso tinha este lado. O Francisco era um rapaz de uma sensibilidade enorme e de um amor à natureza e de uma grande humildade também, muito pacífico, sem comprar guerras com os outros, e para além disso era um bocadinho, e vou utilizar a expressão da própria irmã Lúcia, que era prima dele, dela diz assim, está escrito, parece-me que se tivesse crescido teria sido um não terrales, portanto era assim um bocadinho, pronto, não lutador aparentemente. E pois é, a Lúcia era uma mulher prática, muito realizadora, muito despachadona e tudo, e uma mandona, que era uma coisa demais. Portanto, eles eram miúdos normais com as suas coisas e depois foram transformados por este encontro.
2: Num tempo tão marcado pelo imediatismo e pela ansiedade, porque é que considera que a mensagem de Fátima continua a ser relevante para crianças, famílias e também os educadores?
0: Olha, está logo a dizer três coisas, não é? Crianças, famílias e educadores. Eu penso que esta parte da família também me parece mesmo importante. Acho que nós vivemos num tempo em que os pais, com imenso amor e imenso esforço, pensam que a coisa que têm que dar, que fazer aos seus filhos é dar-lhes muito, dar-lhes mais materiais e proporcionar-lhes, poupá-los o mais possível a qualquer sofrimento, a qualquer contrariedade. E eu penso que fazem isso cheios de amor e cheios de boa intenção. E não foi assim que estas crianças foram educadas. A meu ver, nesta maneira de estar, há o facto de que hoje em dia somos um bocadinho filhos da abundância, portanto, identificamos a abundância como o melhor que temos para dar. Às vezes as pessoas que fazem isto também são pessoas que tiveram menos e, portanto, acham que têm que compensar os filhos do pouco que tiveram.

0: fizeram, mas também me parece que ou causa ou consequência, ou ambas, no fundo há uma falta de esperança e de fé em Deus, porque nós pensamos que somos nós que bastamos, compramos, asseguramos o bem aos nossos filhos. E os pastorinhos não foram educados assim. Os pastorinhos foram educados com uma certeza de que o que vem de Deus é o que nos assegura, que é um bem mesmo. E quanto à educação, isso talvez tenhamos tempo de falar, mas toda a mensagem de Fátima é um manual de educação. Eu já escrevi e falei várias vezes sobre isso. É mesmo incrível, é um exemplo para pais e professores.
1: Doutora Madalena Fontoura, estamos mesmo na reta final aqui da nossa entrevista. Deixo-lhe mais esta pergunta. No fundo é um convite. Qual é o convite que deixa aos ouvintes do Bom Dia, Bom Dia, aqui no PEF, para se aproximarem da mensagem de Fátima com, digamos, um olhar novo? É possível?
0: É possível isso. E a minha sugestão a todos, deixa-me dividi-la em duas partes. Uhum. Quero dizer uma palavra aos amigos que possam não partilhar particularmente da fé cristã ou tê-la como um dado longínquo. E é esse eu digo, sendo que Fátima talvez um dos lugares do mundo que movimenta mais multidões, que faz tanta gente virar-se para cá, visitar, vir, que passam os anos e as décadas, e Fátima continua a ser este polo de juntar. Então, recomendo-vos uma curiosidade amiga e razoável, racional. Vão à procura de espírito aberto de perceber o que é que fazem aquelas pessoas, o que é que faz com que aquelas pessoas lá vão. E por isso, antes de se a pessoa dizer isto não me interessa porque eu não tenho fé, dizer assim, há muita gente que se vira para ali, haverá uma razão boa. Portanto, aos amigos que possam não partilhar a nossa fé, façam-se peregrinos da curiosidade atrás dos que lá vão. E aos outros, aos que partilham comigo a fé católica, eu a esses digo isto: o ponto de partida para perceber Nossa Senhora em Fátima, hoje direi isso aos amigos que se juntarem connosco na Sé, o ponto de partida é perceber uma presença, seja a de Jesus, seja a de Nossa Senhora, ainda antes de saber o que disse, as palavras e a mensagem. O cristianismo é tudo sobre presença. O Papa, aliás, diz que o seu livro preferido é A Presença de Cristo Ressuscitado, e por isso, amigos, nós estamos sempre à procura do que se deve e do que não se deve, do que se pode e do que não se pode. Vão atrás da presença de Jesus e Nossa Senhora. Essa é que é a grande novidade.
1: A fé move montanhas.
0: Isso.
2: Disse que à tarde ia estar na Sé?
0: Exatamente. Então, convido todos. Posso?
2: Pode,
1: à vontade.
0: Fui convidada, agora convido todos também. Então, hoje, às 7 horas, não, às 5. 6h30, é verdade. Às 6h30 vamos conversar sobre a mensagem de Fátima. Depois da missa, a missa às 5, quem se quiserem, então fazemos tudo direitinho. Sim. Primeiro vamos à missa. Hoje é dia de São Tomé, que é um grande santo, o santo de ver para crer. Posso ter uma piadola desportiva?
1: Sim.
0: Deu-nos muito jeito o São Tomé ontem à noite.
2: É verdade.
0: Foi preciso ver para crer. Mas muito bem. E então, hoje, que é no dia deste grande apóstolo de Jesus, vamos ter a missa às 5 e depois às 6h30, mesmo quem não consiga chegar ao tempo das 5, juntem-se a nós, vamos fazer uma pequena conversa sobre a mensagem de Fátima, sobre um aspecto particular desta mensagem de Fátima, que é a reparação, mesmo porque a irmã Lúcia trouxe um recado de Nossa Senhora, que é a ideia de que nós podemos consagrar a Nossa Senhora o primeiro sábado de cada mês. E o primeiro sábado de cada mês, neste caso, é amanhã.
1: Exato.
2: Doutora Madalena, mesmo para fechar, e para aqueles que já ouviram falar na história do aparecimento de Nossa Senhora aos pastorinhos, recomenda, por exemplo, o filme Fátima?
0: O Fátima que saiu este último...
2: Em 2020.
0: Com a Lúcia Muniz.
2: Sim.
0: Recomendo vivamente.
2: É um retrato bem fiel.
0: É muito bom. Dou só uma nota. Já agora, se forem ver o filme, toda a parte sobre as aparições em si mesma parece-me muitíssimo bem feita e bastante credível. Alguma coisa romanceada, mas bem, fiel. Não acho tão feliz a conversa de um jornalista que entrevista a Irmã Lúcia. A Irmã Lúcia é representada pela fantástica Sónia Braga, não tem nada a ver com a sua interpretação, que obviamente nem tem nada para beliscar sobre uma artista como ela, mas não acho que aquele guião tenha percebido o que é que era a Irmã Lúcia. Portanto, se forem ver, sejam bastante, olhem com espírito bastante crítico essa entrevista, essa parte da, porque são em dois tempos, é a parte da entrevista a posteriori do jornalista com a Irmã Lúcia, porque bom nesse filme são as coisas, são os momentos da época.
2: Muito bem.
1: E agora, doutora Madalena Fontoura, agora para relaxarmos ainda mais e vamos voltar ao início. Em termos de música, como é que vamos em termos de música? Gosta de ouvir música? Quando conduz, não sei se é o caso, sim, ouve rádio? Qual é o seu género de música?
0: Olha, para já, ouço imensa rádio. Eu não sou particularmente espectadora de televisão, aliás, trabalhei em televisão e fiquei sempre muito mais entusiasmada com a rádio. Ouço muita rádio. E eu não sei se eu ajudo muito, porque eu gosto de quase todos os tipos de música, e portanto em cada tipo de música há um artista ou uma maneira de abordar que eu acho mais bonita. Em geral, gosto de dois tipos de coisas. Um, quando aquilo que se diz é servido por uma melodia bonita. E também acho engraçado uma bela batida que tira o pé do chão.
2: Muito bem, particularmente quando estamos à beira do fim de semana.
0: Exatamente.
1: Se fosse convidada a fazer um programa de rádio, como é que seria?
0: Já aconteceu. Eu acho que o que eu faria era fazer o que estão a fazer agora.
2: Muito bem.
0: Que é conversas com pessoas, trazer vidas. Porque há vidas incríveis por aí. Nós às vezes só estamos à procura dos artistas e dos que aparecem nas revistas cor-de-rosa, e há vidas por aí. Tenho a certeza que há pessoas que estão aqui a ouvir-nos que seriam mesmo interessantes de estar do lado de cada rádio.
1: Certamente, sempre com música é pelo meio, não é?
0: Isso,
1: os ouvintes
0: isso.
1: Não perdoam.
0: Isso, e o que é que
1: querem
0: me vai surpreender? Digam-me lá o que é que me vão surpreender, que eu estou curiosa.
2: Doutora Madalena Fontoura, muito obrigado pela sua passagem e o maior sucesso, e vamos com certeza ter a oportunidade de ler este livro, Os Pastorinhos de Fátima, Iguais a Todos, Iguais a Nós.
1: As maiores felicidades, muito sucesso e até uma próxima oportunidade, e folgamos em saber que também consome rádio.
0: Muito obrigada, sim senhora.
2: E uma feliz estadia na nossa ilha.
0: Muito obrigada, muito
2: obrigado. Muito obrigado.

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0: E de que maneira? 10 horas 43 minutos. Como dizia a Ana Bacalhau, já são mais que horas do que acordar. Bom, hoje pode ter uma desculpa porque estivemos até mais tarde a ver o jogo.
1: Há muita gente assim a esta hora.
0: É verdade, é verdade. Ainda
1: calma,
0: não bocejamos.
1: É sexta-feira.
0: Bem, nós tomamos ainda há pouco a nossa dose de cafeína.
1: Olha, pega.
0: Estamos a aguentar.
1: Pega.
0: E de que maneira? 291 20 89 54. Vamos querer também conversar consigo através da nossa linha telefónica e a nossa linha do WhatsApp, sempre disponível, 936-363-970. Como é que viu o jogo de ontem? Aguentou até o fim? Sofreu muito? Estamos com aquela garra necessária para seguirmos em frente? Pois, vamos lá saber, através das nossas linhas telefónicas, queremos sentir esse pulsar por parte daqueles que estão na nossa companhia e também daqueles que lá em fronteiras, com certeza acompanharam também com muita ansiedade este jogo que opôs Portugal à seleção da Croácia. Ainda nos deu ali uma dorzinha de cabeça, particularmente na segunda parte, mas pronto, lá superamos.
1: Pois é, já estamos na posição do mata-mata. Uhum. E qualquer descuido...
0: Pois é, pode ser caro.
1: Exatamente.
0: Segunda-feira, mais um grande desafio. Já sabemos que vamos jogar com a Espanha. Será precisamente...
1: A que horas, Paulo Madruga?
0: Às 20. Uma hora simpática.
1: Vai simpática, ser...
0: Pois,
1: sim.
0: Para nós vai ser uma hora melhor.
1: Vai ser, claro que sim.
0: Já não vai precisar de ficar
1: não,
0: até mais tarde.
1: Preciso.
0: A ver este jogo que, imagino, será também um jogo de nervos.
1: Mas com os nossos hermanos, vai ser bom.
0: Vamos a ver.
1: É isso. Reservas.
0: Se jogarmos tal como aconteceu ontem, acho que estamos no bom caminho. 15 minutos para as 11. Tenha um bom final de semana e, como se costuma dizer, vá pela sombra, porque faz muito calor. Atenção também ao índice de radiação ultravioleta hoje no nível muito elevado.

0: Maria Albertina, para recordarmos a voz de Camané e o projeto Humano hoje, nesta primeira parte do nosso bom dia de hoje, desta sexta-feira, dia em que, tal como já adiantamos, vamos ter novamente competição na estrada.
1: É verdade, depois da Maria Albertina, chamamos para a emissão o Zé Manuel Ferreira.
2: Nada teve.
1: Vamos fazer aqui digamos. Gostei dessa. Vamos aqui falar do Rally da Calheta. A Paulo Madruga chuta.
0: Uhum. Vamos ter, com certeza, mais um grande rally, Zé Manuel, quinta prova. E temos motivos de interesse não só no pelotão da frente, mas outros mais.
2: Bom dia. E onde está tudo em aberto para esta etapa, creio que a quinta do Campeonato de Rallys da Madeira, para além dos habituês, os chamados pilotos de ponta, teremos ainda três presenças forasteiras, que são nem mais nem menos os três primeiros classificados do Campeonato de Portugal de Rallys, que também aproveitam esta situação e esta chance do Rally da Calheta se tornar na prova que antecede o Rally da Madeira, para então se adaptarem ao asfalto da Madeira, que nada tem a ver com o asfalto do continente, o asfalto mais vidrado, ao contrário do asfalto do continente, que é um asfalto completamente diferente, mais, quer dizer, com mais aderência. O outro é mais escorregadio. E, portanto, nota-se diferença também para escolhas de pneumáticos e tudo mais. Portanto, vai ser um rally interessante e, pondo de parte os pilotos do continente, ao qual nós respeitamos muito, vamos focar as nossas atenções naquilo que temos dentro de casa.
0: É verdade.
2: Que é o caso do João Silva, que lidera o campeonato, o Miguel Nunes, que não tem tido uma prestação tão positiva quanto o ano passado, ocupa o segundo lugar, mas também é um piloto que ostenta o título de campeão regional de rallies, sem esquecer o Miguel Caires, que apesar de estar em desvantagem relativamente quer a João Silva, quer a Miguel Nunes, deu mostras de alguma competitividade já no rally interior, o rally da Ribeira Brava, e é preciso não esquecer que faz um ano que o Miguel Caires esteve à beirinha de conseguir a sua primeira vitória em termos absolutos num campeonato de rallies da Madeira.
0: E o período de pausa não lhe fez muito mal.
2: Não lhe fez mal, até pelo contrário. Até porque deve ter aprendido mais alguma coisa.
0: É verdade.
2: Estes são pilotos que têm carros próprios. Portanto, tendo carros próprios, não necessitam de pedir autorizações aos preparadores e isso tudo. Têm os seus preparadores, as suas equipas e vão à estrada quando querem, muito bem, entendem, sem que ninguém se abra. Portanto, o Miguel Caires poderá não ter estado assim tão apagado da competição. Ir fazendo alguns testes, que foi positivo para ele, até para uma questão de evolução, ele para nivelar o carro dele ao nível de cada do João Silva, que está muito melhor do que em relação ao ano passado, quer do Miguel Nunes.
0: As variáveis do tempo também, à partida, não se colocam neste rally. Pelo contrário, o grande adversário será o calor.
2: O calor.
0: Estamos aí com uma onda de calor que também nos atinge.
2: Exatamente.
0: E aquilo lá carro de competição, pois é.
2: Atinge os 40, 50 graus lá dentro.
1: Vamos ter um fim de semana tórrido.
0: É verdade.
1: O Rally da Calheta. Falamos do Rally da Calheta. Não percebo muito rally, mas percebo que temos que saber a hora. Portanto, fala-se de sexta e sábado.
2: Pois, o rally que tem início esta noite na Vila da Calheta, são duas passagens pela Vila da Calheta e o melhor tempo das duas passagens é que vai ditar a liderança para o dia de sábado, em que os concorrentes têm mais quatro especiais de classificação, está certo?
0: Sim, sim.
2: São duas, mais duas. Creio que é Golf, Calheta e Prazeres, depois Fonte do Bispo e...
0: O figurino mantém-se mais ou menos as classificativas?
2: Em relação
0: ao ano passado?
2: Sim, com algumas alterações na tal situação do aquecimento
0: dos pneus. No ano passado houve muitas críticas da Super Especial. Tinha ali umas zonas um bocadinho perigosas.
2: Mas as Super Especiais é isso mesmo, quer na Calheta, quer na Ribeira Brava, quer em Mexico, quer aqui no Funchal. E já cheguei a assistir a um piloto que captou na curva da empresa de eletricidade da Madeira.
0: Sim, sim.
2: Faz
0: sim.
2: Uma curva de 90 graus, daquelas curvas mesmo apertadas, e o carro. O pneu tocou na berma de um passeio e foi o suficiente para captar.
0: Exatamente.
2: Portanto, não é por aí. Agora, há que terem umas atenções redobradas para estas super especiais, que é tudo muito bonito,
0: tudo perder,
2: para quem está... Para quem está a assistir, não é nada agradável que o toque numa berma, for um pneu, pode empenar tanta coisa, ter os órgãos mecânicos do carro e isso tudo.
0: Portanto, e temos também uma estreia e uma viatura que vai fazer a sua estreia na Madeira.
2: O José Pedro Fontes, que estreia o Rally 2 aqui na Madeira.
0: Exatamente.
2: Já vai. Agora, também estou com alguma curiosidade, José Pedro Fontes, adapta-se muito bem a este tipo de piso e a este tipo de classificativas naquela zona. Uhum. A zona de Prazeres, Ponta do Pargo, e foi naquela zona que ele conseguiu uma vitória absoluta no Rally Vigmadão.
0: Exatamente. Naquela descida da encomiada, então, não se fala. Foi uma bala.
2: Bem para quem não tem alma nem coração.
1: Portanto, amanhã será um mergulho na calheta, não é? Relaxar.
2: É mesmo.
1: Depois ver o Rally. Com este trio, que vai estar sexta exatamente. E sábado aqui aos microfones do PEP.
0: Vamos estar muito
1: o
0: bem com
1: o José Manuel pela... Ferreira e lá fora a Bárbara, Ferreira.
2: Sim, com espinhos ou sem espinhos, ela vai estar.
0: Muito bem. Muito obrigado, José Manuel. Mais logo voltamos a nos encontrar. Um abraço e vai ser, com certeza, um grande Rally este que vamos ter a oportunidade de acompanhar aqui na sintonia do PEF.
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Portugal de pé e assim nos mantemos. Vamos em frente, temos mais um grande desafio. É já na próxima segunda-feira, frente à seleção da Espanha, pelas 20 horas. Um horário, de facto, mais simpático para os fãs portugueses acompanharem a nossa seleção. Já voltamos para a segunda parte do Bom Dia, Bom Dia e contamos naturalmente consigo.

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0: Riptide, música de Vance Joy, no início da segunda parte da nossa emissão do Bom Dia desta sexta-feira. Estamos de regresso e queremos, evidentemente, contar também com a participação dos nossos ouvintes através do 291-20-8954. Nesta sexta-feira, no dia em que Portugal carimbou a passagem aos oitavos.
1: É isso mesmo. Portanto, temos motivos agradáveis para esta sexta-feira. Dizia o 936-363-970 para uma mensagem, uma foto. Nós também estamos de olho, digamos assim, no WhatsApp para vermos na sua mensagem. Se preferir mensagem de voz, é mais prático.
0: Pois bem.
1: Também colocamos aqui a sua voz no nosso Bom Dia.
0: Bom dia. Olá. Quem está do outro lado?
2: Olá, bom,
0: olá
2: dia.
0: Bom dia.
1: Olá, bom dia. Elia Jardim, que tudo está bem exposta.
2: Tudo bem aí?
0: Tudo ótimo. E consigo, Elia?
2: Também está tudo bem.
0: Ainda bem. Despertamos para mais um belo dia de verão.
2: Já fiz a minha ginástica de agora da manhã.
0: Ah, já?
2: Saí agora.
0: Ah, muito bem.
2: É, sim.
0: Muito bem, muito bem. E hoje o dia promete ser de muito calor, Elia. Vamos, igualmente, recomendando a todos os nossos ouvintes a procurarem
2: sombrinha.
0: Exatamente.
2: E beber aguinha.
0: Muita água, porque é importante manter-se muito bem hidratado. Elia, que com certeza pela manhã tomou conhecimento do resultado do jogo de Portugal. Teve a oportunidade de ver, ainda conseguiu resistir ou nem por isso?
2: Sim, Deus, nunca vi.
0: Conseguiu ver o jogo ontem, Elia?
2: Não,
0: só ouviu. Muito bem. Pois bem, já foi de
1: facto. Já fui boa, já fui boa.
0: Exatamente. O importante é que seguimos em frente neste Mundial de Futebol. Mais uma exibição que, quanto a mim, foi uma das melhores, particularmente a primeira parte.
2: Sim, sim.
0: Elia, e agora, à beirinha de um fim de semana de calor, estamos planos de ir até à praia? Sabemos que gosta de uma...
2: Não, a praia. A minha praia é só no Porto quando eu aí, agora não.
1: Ah, isso é muito bom.
0: E então, e a passagem, já está marcada?
2: A minha filha que a gente fala, mas não posso ir, por motivos de...
0: Pois bem, pois bem.
2: Mas o meu marido...
1: Claro.
0: E quem é que está consigo? É a Enia?
2: Era a Enia.
0: Ah, está aí consigo?
3: Estou aqui, estou.
0: Ah, muito bem.
1: Bom dia.
0: Bom dia.
2: Bom dia.
0: Nós recebemos também, de quando em vez, as suas mensagens, com muito gosto. A Enia também acompanha de perto a nossa emissão e muito obrigado por isso. Enia, e ontem resistiu ao sono? Não conseguiu aguentar o cansaço e adormeceu?
2: Não.
0: Viu o jogo?
2: Eu não vi, mas estava a trabalhar.
0: Ah, muito bem.
1: Pois
2: é. Ia espreitando para ver o andamento.
0: Pois.
1: Por razões de força maior, uns porque naturalmente trabalham no dia de hoje, outros porque o sono chegou, outros porque fizeram noite, mas seja como for, Enia, Portugal está lá, não é? Segue em frente, é bom.
2: Portugal está lá, é agora bom. Torcer para o próximo.
0: Exatamente, é já na segunda-feira.
2: Tempo é mais cedo, já não vai dar o sono.
0: É verdade, às 20 horas. Exatamente.
1: É uma questão de ajeitar o jantar e...
2: É.
0: Muito bem.
2: A mãe já vai falar novamente.
0: Muito obrigado, Enia, também pela
2: oportunidade
0: de ao ver. Muito obrigado. Felicidades e um bom fim de semana. Elia, muito obrigado também.
2: Obrigadinho,
0: obrigado. Um bom fim de semana.
2: Sabem, a minha filha dá aulas de biodança.
0: Pois
2: bem. É a quinta-feira.
0: Ora bem. E vai com certeza aproveitar da melhor forma este fim de semana. Que seja um fim de semana bem agradável. Muito obrigado, Elia. Felicidades, tudo bom. Muito obrigado. 291-20-8954. Estamos então conversando com os nossos ouvintes neste dia em que começamos bem. Começamos com essa grande vitória da seleção de Portugal frente à Croácia. Falavas no WhatsApp e temos aqui uma mensagem da parte do Roberto Henriques. Bom dia, Paulo e Joana. Bom dia a todo o posto de emissor de Funchal. Jogo de ontem, quase que morri do coração. Mas passamos, vamos em frente. Um abraço e beijinhos para todos vocês e para todos os que ligam para esta rádio maravilhosa. Muito obrigado, Roberto Henriques, pela mensagem. De facto, tivemos aí momentos daquele jogo que fizeram palpitar e de que maneira o nosso coração.
1: É isso mesmo, por razões de força maior também não vi o jogo, mas logo pela manhã, logo pela fresquinha, não, nem digo a hora, fui espreitar e familiares mandaram, inundaram o WhatsApp de mensagens que Portugal passou a, vai continuar, passou à frente e... Ai, aquela sensação de alívio, aquele suspiro. Ah, finalmente.
0: Pois é. Vamos esperar agora que entremos novamente com muita garra e determinação em vencer a Espanha. É o próximo desafio que temos segunda-feira às 20. Para já, é tempo de usufruirmos esta sexta-feira.

0: Carolina, nova canção da banda Descendentes e trouxemos também o ritmo de Bossa e Si, que é que esteve com a canção a sexta-feira. Mais uma contagiante proposta musical para ouvirmos neste dia em que vamos ter de facto muito calor e a recomendação é habitual. Hidratar-se.
1: Exatamente. Claro que temos que cuidar, temos que ter cuidados, era isso que eu queria dizer, acrescidos nos dias tórridos, nos dias de calor. As idas à praia são mais frequentes, de facto uma forma de relaxar e exercitar os músculos, porque é muito bom nadar e desfrutar do bom tempo. É importante lembrar de alguns cuidados para garantir um dia agradável e seguro na praia, como usar protetor solar, não esquecer, essencial para proteger a pele dos raios solares prejudiciais, usar um fator de proteção adequado e reaplicar a cada 2 horas ou após o contacto com a água. Roupas de banho, roupas leves, confortáveis, adequadas para a praia. Não podemos esquecer os acessórios de praia, o chapéu, também as roupas largas. É muito importante evitar a todo o custo a exposição solar excessiva. Principalmente entre as 11 e as 17 horas. Não queremos dar. Muitas vezes saímos de casa e já passou das 11 horas, mas o que é certo é que devemos cumprir este horário, não se expor ao sol nestas horas mais críticas, manter-se hidratado, beber água mesmo sem sede, não nadar sozinho. É importante respeitar também o meio ambiente, temos que ter em conta.
0: Hoje, de facto, vamos ter uma vez mais um dia com o valor muito elevado do índice de radiação ultravioleta, precisamente no nível 10, portanto, cautela, evitar o mais que possível a exposição solar nesta sexta-feira, onde o céu vai apresentar-se pouco nublado ao limpo, o vento vai soprar com fraca intensidade e, a ajudar a tudo isto, há também a possibilidade de poeiras em suspensão. Vamos ter uma pequena subida de temperatura. Lemos que para esta sexta-feira a mínima é de 21 graus Celsius, a máxima de 27 graus Celsius. Portanto, vamos ter um dia com valores da temperatura elevados. Portanto, vamos ter então essa onda de calor que também, de certa forma, nos vai afetar ao longo deste final de semana.
1: É isso mesmo, e já que estamos nesta onda de calor e que ia dar conselhos para um dia quente, temos também, agora falando no mar, ter atenção às condições do mar, que é importante, e às bandeiras nas praias e complexos balneares. Se o mar estiver agitado, evitar a todo custo entrar na água, ou seja, respeitar as regras.
0: 11 horas, 19 minutos, continuamos a desejar-lhe um bom final de semana. Um abraço para todos aqueles que, além de fronteiras, estão também connosco, acompanhando a nossa emissão em pef.pt. Já sabem que também, através do nosso site, podem aceder aos mais diversificados conteúdos, nomeadamente nos podcasts. Podem sempre recuperar aquele programa que não tiveram a oportunidade de ouvir na hora habitual. Passem por lá, vão aceder, de facto, a muitos dos programas que fazem parte da nossa programação. Hoje, por exemplo, vamos ter mais uma edição da habitual rubrica Somos Livros, grandes sugestões literárias a cada início da semana, uma rubrica que sobe a antena às 17 horas com Graça Alves e o padre João Gonçalves. Pelas 19 vamos ter Viagens Alemãs com Natércia Xavier, mais uma boa sugestão que deixamos para aqueles que nos ouvem. Pelas 19h30 Do Tempo ao Tempo com o padre Tiago Andrade, alguns dos destaques da nossa programação desta sexta-feira, que de resto estão também disponíveis no nosso site em formato podcast.
1: Posto isto, continuamos a desejar-lhe um fantástico mês de julho, um bom verão.
0: Olá, bom dia.
2: Bom dia.
0: Olá.
1: Bom dia.
0: Viva.
2: Bom dia.
0: Então, Marta. Pois é,
1: Marta.
2: Valeu a pena.
1: Levantou-se mais tarde.
2: Olha, vai sofrer, mas não ficou. Mas eu estou arrepiada, meu Deus do céu.
0: Foi um jogo daqueles.
2: Olha, aquele árbitro estava adiante que a Croácia marcasse mais uns dois ou três para tentar para prolongamento.
0: Eu achei aquela muita demora, exatamente, muita demora para fechar o jogo. Isso foi cá fora.
2: Já era 3, 4, 13 minutos, 14 minutos. Então,
0: Marta, um depois veio aquele fora de jogo e tal.
2: Ainda bem.
1: Marta, houve muitos gritos dentro de casa mesmo a essa hora.
2: Muito, já estava nervosa.
0: É
2: ainda queria mais meia hora de jogo, claro que não queríamos. E então se fosse para a final, ainda assim, eles jogaram bem, a Croácia.
0: Exato.
2: Igual ficou bem, mas a Croácia não se pode tirar o mérito deles de jogarem bem.
0: É verdade. Foi um...
2: Quando apanhavam a bola, meu Deus do céu.
0: Era, ficávamos ali realmente um bocadinho.
2: Eles cá, não têm medo de rematar, é para rematar, é para rematar, não é? Igual a cada vez com a bola para trás, os cá também.
0: É verdade, é verdade. E gostei, de facto, gostei mais da primeira parte do que a segunda.
2: É, da parte.
0: Exatamente, estivemos melhor na primeira parte, mas o que é certo, Marta, é que entramos com outra garra. Isso sem dúvida.
2: Entramos.
0: E assim que.
2: Estou
0: triste agora. Estou triste depois, mas. Faz parte. E ainda bem, resultou essa substituição. Tivemos um bonito gol.
2: Aquelas pessoas que fizeram com os quatro jogadores, eu que me salvou.
0: Correu bem, correram bem. E agora, segunda-feira às 20 horas, vamos sofrer mais um bocadinho.
1: Ah, essa hora já vou ver, Marta, essa hora já vou aqui, a segunda-feira, olha, na terça-feira de manhã já estou aqui a discutir o jogo convosco.
2: Olha, casei que eu estou de folga, para deitar mais tarde.
1: Ai, claro. Temos que fazer opções. No meu caso, tive que fazer opções de não ver o jogo.
2: Claro, se fosse trabalhar de manhã, também era capaz de não ter visto o jogo todo.
0: Pois,
2: claro.
0: É isso. Ora, eu vi, gostei. E,
1: mas quando começa a ver o jogo, não dá para
0: abandonar.
1: Exatamente.
0: Não.
1: Só um bocadinho, só mais um bocadinho e vamos ver esta parte. Ah, agora está interessante.
2: Ah, não gostava de só ver a primeira parte e não ver o resto agora.
0: Pois claro. Marta, e vamos ganhar a segunda, não é?
2: Vamos.
0: Temos aí mais um grande jogo. A Espanha que no último jogo com a Áustria venceu por 3 bolas.
2: Não, vai ser um jogo.
1: São renhidos.
2: Vai ser um jogo de sofrer. Pior que este calor.
1: Aqui há uns anos atrás já perdemos com a Espanha.
2: Já.
0: Mas também já ganhamos.
1: Mas não queremos repetir. Não queremos
0: também
1: repetir.
0: Já ganhamos, essa que é.
2: Vamos ganhar, a gente vai pensar que vamos ganhar.
0: É verdade.
2: E vamos ganhar, sim.
0: Nem mais.
1: Vamos ganhar, então, Portugal.
0: Marta, muito obrigado pelo chamado.
1: Obrigada,
0: um dia
1: Marta.
0: Feliz. Bom fim de semana.
2: Bom fim de semana para todos. Beijinhos para
0: muito
2: todos.
0: Obrigado. Aproveita.
2: Ana, que está sol, está bom.
0: É verdade.
1: Beijinhos.
0: Um dia, muito calor.
1: Obrigada, Marta.
2: Tchau, beijinhos.
0: Muito
2: tchau,
0: obrigado.
2: Beijinhos.
0: Muito obrigado. E quem está do outro lado, mais uma chamada. Bom dia.
1: Olé.
0: Olá.
1: Bom dia.
0: Sim, bom dia.
3: Bom dia, Sr. Paulo.
0: Olá.
1: Olá, Luís Fleming. Viu o jogo?
3: Não. Só que quando alguém o rádio bem, gostei de vir a notícia.
1: Grande satisfação.
3: Já fiquei mais satisfeito. Estava muito nervoso. Pensei que eu ia perder, mas ganhou.
1: Maravilha.
3: Agora acho que o Cristiano Ronaldo vai marcar mais um gol ou dois.
0: É verdade. Ele marcou um grande golo de penalti, é verdade. Mas queremos mais, isso sem dúvida. Vamos esperar que seja mais um grande jogo. Toda a equipa esteve bem, acho que as substituições também resultaram. E o resultado está à vista. Muitos também no estádio a torcer por Portugal.
3: Eu penso que para chegar quem pode ficar empatado. Ou 0-0 ou 1-1.
0: Isso não pode ficar. Alguém vai ter que perder. É verdade.
3: Isso é super.
0: Luís.
3: Olha, eu quero dar um beijão inicial à minha irmã Carmen Gonçalves, à minha irmã Lúcia, à Lucia de Braga e à Ana Rodrigues da Inglaterra. Um bom dia, boa tarde e boa noite.
0: Muito obrigado. Um grande abraço. Obrigado. Tudo bom. Muito obrigado.
1: Beijinho. Uma boa sexta-feira. Bom fim de semana.
0: Muito obrigado. Vamos continuar a conversa com os nossos ouvintes através do 291-20-8954, mas também a música regressa à sua companhia. Mais uma canção de apoio à nossa seleção. É desta.

0: Todos acreditamos nisso. É desta. Vamos assim esperar. Contamos seguir em frente neste Mundial. Bom, o desafio já está superado. Venha outro. É já na segunda-feira. 11 horas 29 minutos também. Agora recordamos aos nossos ouvintes que neste mês de julho, e exatamente no mês de julho, vamos ter aí uma formação no Museu de Arte Sacra do Funchal, iniciação à pintura de ícones, uma oficina por Andreia Jesus Cabral. Poderá conhecer um pouco mais desta mesma no site do Museu de Arte Sacra do Funchal, onde terá assim acesso aos pormenores que fazem parte desta iniciação à pintura de ícones. As inscrições são pelo 291-228-900. Não deixe de passar pelo site para conheceres mais desta formação à iniciação à pintura de ícones. Uma sugestão que aqui deixamos aos nossos ouvintes. Lembre-se que as vagas são limitadas a 10 participantes para assim poderem participar nesta mesma, que acontecerá, como disse, neste mês de julho. Vai assim durante vários dias a ter a oportunidade de aprender a técnica tradicional da têmpera de ovo com pigmentos naturais e a aplicação de ouro sobre a tábua de madeira, seguindo assim nesta tradição e os métodos antigos. Uma formação muito interessante para então realizar no Museu de Arte Sacra do Funchal. Este sábado vamos ter igualmente mais um convite para os nossos ouvintes. É já amanhã que vamos uma vez mais juntar vozes para rezarmos pela Venezuela.
1: É verdade, haverá uma missa na Igreja da Sé por volta das 18 horas. O ofertório da missa vai para a Caritas da Venezuela. Rezar pela Venezuela amanhã sábado na Igreja da Sé por volta das 18 horas. Não esqueça. Entretanto, é mais música?
0: Exatamente.
1: Está bem, DJ, vamos a isso.
0: Vamos à música e seguimos com o Som Nacional. É João Pedro Paes o nosso próximo convidado e vem cantar felizes e contentes. É como estamos hoje, porque não só a nossa seleção venceu, como é sexta-feira. E estamos à beirinha de mais um fim de semana.

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0: Self-Control, para recordarmos a voz de Laura Branigan, que se fosse viva hoje celebraria o seu aniversário. Uma voz que deixa muitas saudades e muito sucesso obteve com esta sua versão para uma canção original do italiano Raff, que remonta à década de 80, um tema que continua de facto bem presente na nossa memória. Ficamos com 18 minutos, no esperando das 12 desta sexta-feira. Continua a aproveitar bem este final de semana. Estamos lado a lado consigo, através dos canais 1 e 2 do PEF, a caminho de mais um fim de semana de verão.
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0: Cinema Nós, fora o Madeira.
2: Let the real hunt begin!
0: Sugestão fim de semana.
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0: É uma grande sugestão para divertir toda a família. O filme Mínimos e os Monstros ainda há instante estava a espreitar o trailer deste filme que de certo vai divertir e de que maneira miúdos e graúdos. Esta é a história turbulenta, ridícula e totalmente verdadeira de como os Mínimos conquistaram Hollywood. Se tornaram estrelas de cinema, perderam tudo, libertaram monstros no mundo e depois uniram-se para tentar salvar o planeta do caos que acabaram de criar. Um filme que estreou esta semana é uma grande sugestão dos Cinemas Nós, que faz parte do cartaz que aqui deixamos em jeito de sugestão para o fim de semana, onde obviamente se inclui-se também Vaiana e O Rei da Internet, mais dois grandes filmes que os nossos ouvintes vão poder assistir nos próximos dias. 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Tenham um bom final de manhã lado a lado com o PEF. Seguimos consigo a caminho de mais um fim de semana, onde vamos ter um fim de semana de muito calor. Voltamos ao telefone.
4: Olá, bom dia. Será que está tudo ok para ouvir o próximo ouvinte? Bom dia.
5: Bom dia, Salva.
4: Alexandra.
0: Bom dia.
4: Como ainda está, bem que não me deixou falar sozinha.
5: Não, não posso deixar, não posso.
4: Então, Alexandra, como vai esta sexta-feira? Satisfeita, porque...
5: Esta sexta-feira, Portugal ganhou agora, Vamos ver na segunda-feira. Se a França vai se enganar,
0: A Espanha?
4: É a Espanha, no Estros Hermanos.
5: Está bem. Enganei-me.
4: É uma equipa robusta, bom, esperemos que...
5: Vamos com a na bola tudo.
0: Exatamente. Ah? Alexandra, e o fim de semana será propício uma ida até à praia? Hoje, por exemplo, a temperatura da água do mar à superfície vai rondar 23 graus Celsius.
4: Muito boa.
0: Pois é. Mas tem que ser fora das horas de maior calor.
5: A partir das 5 da tarde, podem ir, que é bom.
0: E ainda...
5: Até às 9 dá tempo.
0: Exatamente, temos muito para usufruir até mais ou menos essa hora, é verdade.
4: É isso mesmo, a última vez que fui até à praia, 19 horas a mergulhar e a água estava extraordinária. Uhum.
5: Eu ia muito à tarde no almoço, muito. Eu amo, meu Deus. Olha, basta dizer, Joana, que no, a última vez, eu fui à praia, eu estava grávida, meu filho nasceu às 3:30 da manhã. Fui o melhor filho que eu tive com 4 quilos e tal.
4: Alexandra, tem que repetir, tem que voltar à praia.
0: Pois claro.
5: Fui para aquela prancha, estava no a meio do mar. Ah, já quero mergulhar.
4: Claro, tem que voltar. Tem que voltar a nadar.
5: Mas eu não quero mais, minha querida.
4: Mas eu digo, tem que voltar a nadar, a mergulhar.
5: Quero. Mas tu
0: e com os netinhos? Eles também gostam.
5: Gostam.
0: E faz giro esticar todo o corpo.
4: Ainda não chegou o fato de banho?
5: Ainda não. Eu recebi os mamães só, está atrasado.
4: É porque agora estamos com uns atrasos, não é?
5: O coi está atrasado. Coitado, não é?
0: Alexandra, hoje também assinala-se o Dia Internacional Sem Sacos de Plástico, algo que devemos também evitar, pelo menos usar tantas vezes quanto possíveis os sacos que, além de serem pagos, poluem e de que maneira o nosso ambiente. E já sabemos que tudo vai bater ao mar, é uma grande praga. Alexandra usa muito?
5: Eu uso. Uhum.
4: Agora está na moda os sacos de pano, mas também depende da situação o que queremos colocar lá dentro. Por vezes dá jeito de colocarmos as coisas num saco de plástico, mas na maioria usamos, temos outras alternativas.
5: É, antigamente era sacos de pano.
0: Pois é.
4: E mas voltamos.
5: Nalha que a gente usava.
4: Voltamos aos sacos de pano.
5: Sim, mas antigamente era o saco do pão, era o saquinho para as compras também. Mas também havia, eu lembro-me daqueles saquinhos que era parecia nalha, mas era parecia palha. E era bonzinhos também, dava para a gente ir às compras. E eu, quando vou às compras, eu levo sempre sacos de casa, porque eu tenho, eu compro aqueles saquinhos de... Levo bastante coisa quando eu vou com o meu marido. Se eu for sozinho e trago um saquinho daqueles de plástico, mas aquilo serve para tanta coisa, para coisa, seja o que quiser. Olha, quando o saco está fresquinho, às vezes passo, trago, dobro ele bem dobradinho. Mas há a moda que a minha, eu aprendi, parece que não está ali o saquinho. E eu dou aqueles saquinhos brancos da carne, também eu lavo bem lavadinho, com sabãozinho. O saco de fruta, também eu passo por água e dobro a seguir. E são coisas que faz jeito em casa, eu não jogo assim. Só sou que aguardo um bocadinho de carne e que abro o saco.
4: Se todos nós fizermos o nosso melhor, vamos mudar.
5: Sim.
0: E também ter o cuidado de reciclar. É uma parte fundamental de todo este processo. Muitas vezes...
4: É verdade, porque o plástico é realmente uma praga.
5: Sim, olha, querido, eu vou-lhe dizer, sou sincera, eu não compro sacos para lixo. Eu uso os sacos que trago. É menos aquele, é plástico na mesma. E eu uso... E quando ele já está quase cheio, eu fecho-o bem fechadinho e levo-o para o lixo. E tenho cuidado.
0: E faz muito bem. Temos que, de facto, ter consciência disso mesmo, de reduzirmos essa dependência com o plástico, que também prejudica e, de maneira, muitas espécies marinhas que confundem com o alimento e depois...
4: Enfim, e depois também vem, vem ter o nosso prato.
5: Claro, e o que é que eu faço também? Por exemplo, as cascas de cenoura, de cebola, de penilha, da batata, coisas assim da abóbora, e não dá para o lixo. E tem ali um bocadinho que o meu marido tem umas abóboras lá, tem uma papaya, tem uma pantanoara, tem uma ananara está a dar também, que não sei o que é cima. E o deck-lock, antigamente, nós fazíamos isso.
0: Pois é. E há determinados hábitos que convém realmente manter. Alexandra, muito obrigado também pela sua chamada. E agora vamos aos beijinhos. Estamos a pouco de fechados. Muito obrigado.
5: Um dia feliz, um dia abençoado.
0: Muito
5: a minha Joana, meu amor, minha já dá gripe para toda a
4: força. Muito obrigada.
5: Fala-me, renda, boas férias, já tenho saudade de ouvir aquela voz. Para a Jacinta, para a Delfina, para o Sr. António, para o Sr. Miguel. Para todos quem trabalha nessa rádio, muito obrigado. Que haja luz na vida de vocês. Vocês tenham sempre esse carinho para nos dar e esse sorriso. Que isso conta muito. É de graça, mas conta muito. A quem eu sou muito grata por vocês darem um sorriso para toda a gente, para o mundo inteiro. Para os imigrantes, para os juntinhos, para os recursos, para os meus amigos, um beijo, um dia feliz, um dia abençoado. E olha, ajudamos. Temos amor para nós e para o próximo, que é a melhor coisa que podemos fazer.
4: Nem mais.
0: Muito obrigado.
4: Alexandra, beijinhos. Boa sexta-feira. Um bom fim de semana.
5: Da Aldeia. Beijinho. Ah, amanhã liguem para a rádio.
0: Amanhã não. Amanhã não.
4: Não vai ser amanhã.
0: Amanhã vamos ter a emissão especial a acompanhar o Rally da Calheta. Obrigado, Alexandra. Bom fim de semana. Muito obrigado.
4: Beijinhos.
0: 8 minutos para o meio-dia. Continua a teres uma boa sexta-feira. Não deixe de proteger-se convenientemente do sol, porque ele aí está e, pelos vistos, vai continuar com muita intensidade. Convém lembrar, temos dois avisos da meteorologia em vigor Lá está, devido à intensidade do sol, à prevalência dos valores elevados de temperatura que vão se fazer sentir nos próximos dias. Estamos em contagem decrescente para mais um rally. Como dizia, é a quinta prova do Campeonato Regional de Rallies que vamos acompanhar numa emissão especial depois das 21 horas. Vamos acompanhar a par e passo todo o desenrolar deste rally que vai trazer muita competição à caneta.

0: Grande clássico esta de hoje, Yellow de Rice, quase no final desta emissão do Bom Dia, Bom Dia, edição final de semana, onde às primeiras horas deste terceiro dia do mês de julho, Portugal carimbou assim a passagem aos oitavos de final. Foi com certeza com muito nervosismo e ansiedade que muitos daqueles que de certo estão na nossa companhia acompanharam este jogo e muita expectativa, lá está, em torno da nossa seleção para o próximo desafio já na próxima segunda-feira.
1: É verdade, e é tão bom, não perdemos o interesse, ou na maioria, porque quando o nosso país continua, não sei, mas a pique é outra, digamos assim.
0: Claro.
1: Sem dúvida. E vamos todos torcer por Portugal. Havemos de falar disso na segunda-feira, na parte da manhã, uma vez que o jogo é às 20 horas, uma hora mais acessível para a maioria de todos nós.
0: O nosso telefone
1: vamos
0: ainda
1: embora?
0: Vai tocando, mas não vamos ter, não temos tempo para mais. Agradecemos de facto a companhia dos nossos ouvintes e também as mensagens e igualmente as sugestões musicais, mas não vai ser na verdade possível, nomeadamente esta aqui do nosso amigo Silvério. Muito obrigado, Silvério, pela mensagem que nos enviou. Obrigado por estar também desse lado, um bom fim de semana. Retribuímos com a amizade os votos de um bom fim de semana a este nosso amigo e a outros tantos que via WhatsApp fizeram questão de também aqui interagirem connosco nesta edição do Bom Dia, Bom Dia.
1: Bom dia, estamos em pleno verão e, claro, sabemos que é tempo de descansar, recarregar energias, aproveitar o encanto das férias e, ao seu caso, umas boas férias.
0: É sexta-feira.
1: Bom fim de semana.
0: Música para pelar, a fechar. É a nota de corrente. Já ouviste?
1: Não.
0: O teu açúcar. Não.
1: Ai, ai, ai.
0: Vamos ver lá. Tchau, bom fim de semana.

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1: No Evangelho de hoje encontramos Tomé, o discípulo que não consegue acreditar apenas pelo testemunho dos outros. Ele quer ver, tocar, ter certezas. E Jesus não o rejeita por causa da sua dúvida. Pelo contrário, vem ao seu encontro e convida-o para aproximar-se. A dúvida de Tomé é muitas vezes a nossa. Também nós gostávamos de ter respostas para todas as perguntas e sinais claros da presença de Deus. Mas a fé não nasce da evidência, nasce da confiança. Quando Tomé reconhece Jesus ressuscitado, faz uma das mais belas profissões de fé do Evangelho: meu Senhor e meu Deus. Jesus termina com uma bem-aventurança dirigida também a nós: felizes os que acreditam sem terem visto. Acreditar é confiar que Cristo continua vivo e presente, mesmo quando não o vemos com os nossos olhos.
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0: Apesar de antecipar um dia difícil, as próximas horas podem ser decisivas para conseguir travar o avanço das chamas em Vouzela. É o que avança o Ministro da Administração Interna aos jornalistas. Luís Neves indica que as condições meteorológicas vão agora alterar-se, o que vai permitir uma nova abordagem ao combate ao fogo.
1: A partir de agora, as condições atmosféricas permitem-nos atuar de outra forma. Os ventos têm sido fortes, muito inconstantes, uma baixíssima umidade e, portanto, nós temos que lutar com tudo isto e quero-vos dizer que o dia de hoje, a partir de agora, pelas condições que já referi, será um dia de grande combate, a ver se conseguimos circunscrever este grande incêndio.
0: O Ministro da Administração Interna, Luís Neves. O incêndio de Vouzela é o que mais meios mobiliza. A esta hora são mais de 900 operacionais no combate às chamas, apoiados por 13 meios aéreos. Nas últimas horas, o fogo destruiu uma fábrica de transformação de madeiras na zona industrial do concelho, como revela o proprietário Luís Lobo.
2: Tínhamos aqui 4 mil toneladas de madeira e estivemos aqui até ao último momento a tentar controlar, mas as projeções eram muitas e a madeira começou a arder e não conseguimos mais controlar a situação. Os bombeiros provavelmente estavam nas outras frentes, não tivemos ajuda, apenas um carro de bombeiros que esteve aí, mas foi-se embora, depois voltou, mas já não tivemos hipóteses nenhumas de salvar a empresa. O valor dos prejuízos deve rondar os 2 milhões de euros. Estão em causa 14 postos de trabalho que nós tínhamos aqui.
0: O testemunho do proprietário de uma fábrica de transformação de madeiras na zona industrial de Vouzela, infraestrutura destruída nas últimas horas pelo fogo. Numa altura em que o país é atravessado por uma onda de calor, a CP anuncia que vai cancelar serviços em várias linhas devido às condições meteorológicas, serviços essencialmente de intercidades. É um tema que vai estar desenvolvido também em RR.pt. O Ministério Público acusa 11 bombeiros do Fundão de crimes de violação e coação sexual alegadamente praticados em coautoria sobre um colega da mesma corporação. De acordo com o despacho a que a Agência Lusa teve acesso, os operacionais arguídos, com idades entre os 22 e os 53 anos, entre eles um chefe e um subchefe, terão molestado um jovem agora com 19 anos e que, depois de frequentar a escola de cadetes, ingressou na corporação como bombeiro de terceira categoria em novembro de 2024. Os arguídos aguardam julgamento, estão para já proibidos de contactar a vítima e de frequentar o quartel. O preço dos combustíveis deverá voltar a subir na próxima semana. O gasóleo deverá ficar mais caro 3 cêntimos, a gasolina mais caro 1 cêntimo. Dados antecipados à Renascença pela Associação de Revendedores. A terminar esta edição, a notícia da morte do padre João Felgueiras aos 105 anos. Este jesuíta tornou-se particularmente reconhecido durante a ocupação indonésia de Timor-Leste, onde vivia desde 1971. João Felgueiras dedicou a vida à educação e à língua portuguesa, mesmo quando o ensino de português era proibido. Antes e depois do referendo que garantiu a independência de Timor, o padre João Felgueiras contactou a Renascença inúmeras vezes para denunciar a ocorrência de massacres. Este missionário da Companhia de Jesus foi condecorado em 2002 pelo antigo presidente português Jorge Sampaio como grande oficial da Ordem da Liberdade. Numa primeira reação à morte do padre João Felgueiras, o Ministério Português dos Negócios Estrangeiros emitiu uma nota de pesar, sublinhando que o missionário esteve sempre ao lado do povo timorense, inclusive nos momentos mais difíceis. É um tema que está desenvolvido, Zé Azizé, no site da Renascença.
3: Okay, muito obrigada.
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0: 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Muito boa tarde. Kimi Antonelli lidera o Campeonato de Pilotos de 2026 com 40 pontos de vantagem quando o pelotão chega a Silverstone para a Ronda 9. Boa tarde, João Campos, comentador residente para a Fórmula 1 nos motores em antena. Boa João, tarde. Kimi Antonelli é o piloto que todos os rivais devem perseguir este fim de semana em Silverstone?
1: Em termos do campeonato, obviamente que será sempre o foco maior. Agora, relativamente em possibilidade e em favorito para ganhar a corrida, acho que há vários. Kimi Antonelli e George Russell parecem partem na linha da frente para essa, com esse favoritismo, para ter esse favoritismo, mas estamos a voltar a um circuito que vai um pouco no outro sentido, ou seja, não é tanto nas características do circuito da Áustria que tivemos no fim de semana passado, em que, apesar dos upgrades da Ferrari, continuaram a ter muitas dificuldades em termos de velocidade de ponta comparativamente às outras equipas.
0: Mas surgem aqui novos argumentos, não? Este fim de semana, a Ferrari.
1: Sim, a Ferrari está sempre a trazer pequenos upgrades, mas para este grande prémio não, acho que eles vão se focar um pouco mais em perceber qual é que é o estado do carro neste momento. Que isto, lá está, o circuito da Áustria é um circuito que não é representativo relativamente ao resto da época, é um circuito um pouco específico, com muita reta e muitas paragens fortes. Acho que esse circuito agora em Silverstone vai um pouco mais ao encontro do que tivemos em Barcelona. Curvas de média e alta velocidade, curvas em apoio bastante rápidas e vimos o resultado em Barcelona, uma Ferrari muito forte, com temperaturas altas também, tal como vai estar este fim de semana em Silverstone. Ou seja, eu acho que a Ferrari pode ter alguma coisa a dizer, independentemente disso, acredito que a Mercedes parte com favoritismo, como é óbvio, mas vimos uma Red Bull muito forte no Grande Prémio da Áustria e lá está, metam Max Verstappen na luta e ele faz o resto. Acredito que se a Red Bull aparecer aqui e conseguir dar continuidade ao quão competitiva foi no Grande Prémio passado, Max terá certamente alguma coisa a dizer. E há um fator adicional, que este fim de semana é um fim de semana de sprint, ou seja, há só um treino livre, há só um treino para as equipas colocarem o carro na janela que querem, e isso obviamente traz sempre um pouco mais de dúvida, mais de entusiasmo. Se alguém tiver um problema no primeiro treino livre, vai para a qualificação completamente às escuras, se calhar a ter que se guiar pelo colega de equipa, e sabemos que isso não é obviamente o ideal. Ou seja, eu acho que é um grande prémio que tem todos os condimentos. Temos
0: Poderá ser
1: cinco
0: o grande
1: pilotos.
0: prémio das mudanças?
1: Vamos ver o que é que acontece. Eu acho que a Mercedes vai continuar obviamente muito forte, e eles é importante frisar que eles, a semana passada, apesar de as diferenças na qualificação terem sido curtas, a George Russell levantou o pé na volta de qualificação e fez a pole na mesma. Ele estava meio segundo mais rápido do que a concorrência na volta mais curta do calendário, que é na Áustria. É pouco mais de um minuto de volta. Ou seja, é um fator muito importante se a Mercedes tem assim tanta vantagem, mas lá está, é um circuito diferente, são condições diferentes, e depois, para além disso, é um circuito que os pilotos, temos vários pilotos da casa e todos querem mostrar serviço. George Russell, obviamente, é a primeira vez que chega ao seu grande prémio de casa com favoritismo, juntamente com Kimi Antonelli, e por isso, de certeza que o piloto britânico terá esse extra. Lewis Hamilton também o terá, e Lando Norris também. Sabemos que Lewis Hamilton é o piloto com mais vitórias em Silverstone, são 9 vitórias, é incrível, e por isso, de certeza absoluta que será muito competitivo. Ele que, mesmo em anos, nos últimos anos, em que calhar não tinha um carro tão bom, chegava aqui e, apesar da época estar a correr mal, ele de repente fazia um excelente grande prémio. Ele adora mesmo Silverstone, é um grande prémio que lhe assenta muito bem em termos de estilo de condução e em termos do quão ele gosta de conduzir lá. Por isso, eu acho que é difícil apontar um favorito, mas há muitas possibilidades que podem surgir neste fim de semana e será de certeza um motivo de interesse o fim de semana inteiro.
0: Naturalmente que um escorregão em Inglaterra poderá reformular significativamente a luta pelo título. Falando concretamente do segundo e terceiro classificados, George Russell e Lewis Hamilton, separados por apenas 6 pontos, este grande prémio joga a favor de qual dos pilotos? O da Mercedes ou o da Ferrari?
1: Eu acho que em termos do estado atual, eu acho que joga um pouco a favor de George Russell na medida em que a Mercedes tem o melhor carro neste momento. Mas eu acho que joga um pouco para o lado de Lewis Hamilton do ponto de vista emocional e da gestão das emoções, em que Russell tem a pressão do seu lado, Lewis Hamilton não tem a pressão do seu lado, ele a Ferrari se aparecer aqui e for terceira e quarta, não é mau, aliás, obviamente que eles querem ganhar, mas não é uma surpresa. Se a Ferrari ganhar, é muito bom, e eu acho que a pressão está do lado de George Russell. Acredito que Lewis Hamilton irá desfrutar muito de não ter essa pressão e de tudo o que for acima do terceiro lugar, acho que será um excelente resultado. Mas lá está, a Ferrari de repente pode aparecer aqui e ser completamente no mesmo nível que a Mercedes. Vimos em Barcelona uma Ferrari muito forte, em que Lewis Hamilton fica a 60 milésimas da pole position, e depois no Grande Prémio foi um autêntico recital de estratégia e de condução por parte de Lewis Hamilton.
0: A McLaren, jogando em casa, será que leva vantagem em alguns dos aspectos, levando em linha de conta os pilotos que dispõem, no caso concreto, o britânico Lando Norris e ainda Oscar Piastri?
1: A McLaren é muito interessante, porque a McLaren neste momento não tem velocidade para lutar pelo primeiro lugar, mas não está assim tão longe. E eu acredito que esta época Lando Norris tem sido destacadamente melhor do que Oscar Piastri, tirando no último Grande Prémio, mas eu acredito que se meterem Lando Norris numa boa janela em termos do comportamento do carro e em termos da performance do carro, eu acredito que Lando Norris pode ter alguma coisa aqui a dizer, tal como digo exatamente a mesma coisa para Max Verstappen, e podem se meter ali no, nos lugares da frente e ser realmente uma luta a três ou quatro equipas até
0: É que se...
1: pelo pódio.
0: João, olhando para a classificação geral, encontramos o Kimi Antonelli com 171 pontos, o George Russell com 131, portanto, a 40 pontos do líder, mas a fechar os lugares de pódio está o Lewis Hamilton com 125, portanto, a escassos 6 pontos. Descendo um pouco mais na classificação geral, encontramos com 79 pontos, ex aequo, o quinto classificado, Lando Norris, e o sexto, Charles Leclerc. Portanto, o quinto lugar também está em jogo para este Grande Prémio.
1: Sim, sem dúvida. E sabemos que o Leclerc não está na melhor fase da sua carreira, não tá, as coisas não estão a correr bem. E por outro lado, parece-me estar um pouco numa espiral um pouco negativa, em que ele não percebe bem o que é que está a acontecer e ele está um pouco perdido. Ele todos os fins de semana chega e perde para Lewis Hamilton, e não perde por pouco. O Grande Prémio passado nem vimos Charles Leclerc. E Lando Norris, obviamente, não está nessa espiral, também não está em ascensão, mas tem sido consistentemente mais competitivo, tem consistentemente sido mais rápido que o seu colega de equipa, e por isso acredito que só Charles Leclerc, encontrando aqui alguma solução, e a Ferrari tendo mais velocidade que a McLaren, poderá surgir um desempate a favor de Charles Leclerc na tabela dos pilotos. Agora, eu acho que há um piloto que também está a bastantes pontos, que é importante manter debaixo do olho, que é Max Verstappen. Ele do ano passado, a mais pontos do que está neste momento, e com menos corridas, recuperou tudo, que é um ponto do campeonato, e é o que eu disse: basta colocarem Max na luta, ele faz o resto. É sem dúvida um dos melhores pilotos das últimas gerações e é sem dúvida se não o melhor piloto da grelha, na minha opinião é o melhor piloto da grelha neste momento, mas se não for tal à parte, por isso, certamente que o campeonato, lá está, foi o que nós falámos já várias vezes, que é, vai mudando, as equipes vão trazendo upgrades muito significativos e por isso os pilotos também ao longo da época vão variando um pouco a performance e por isso podemos chegar ao final da época com a McLaren ou a Red Bull a dominar e a Mercedes a ficar fora do pódio consistentemente e pode acabar havendo um equilíbrio muito interessante no fim da época, é pouco provável, sem dúvida, mas estamos a ver variações de performance muito grandes ao longo da época. No primeiro grande prémio da época, a Mercedes ficou a 8 décimas de toda a gente. Agora a margem tem sido um pouco mais pequena, a Red Bull parece estar a se meter um pouco mais na luta e por isso é sempre muito interessante seguir todos os grandes prémios e depois cada circuito tem as suas especificidades que favorecem uma equipa ou outra, e por isso é que este campeonato está tão bom de se ver. As corridas no geral, quer seja a favor ou não do novo regulamento, estão com mais ultrapassagens, estão um pouco melhores e por isso está um campeonato muito interessante de seguir e com muitos pontos de interesse, muitos pilotos por quem tirar e mesmo quem não gostar das pessoas, dos pilotos da frente e das equipas da frente, temos os Racing Bulls com Liam Lawson e Arvid Lindblad a fazer um excelente campeonato até agora, e que estão consistentemente na porta dos pontos. Os Audis têm estado a lutar, a Cadillac melhorou um pouco, por isso há muitos pontos de

0: de Fórmula 1, o Grande Prémio realizado em Silverstone. Muito obrigado, boa tarde.
1: Obrigado, boa tarde.
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A Fúria do Açúcar, para recordarmos Eu Gosto É do Verão, uma canção a combinar com esta tarde quente de verão. É o terceiro dia do mês de julho, um dia em que a temperatura promete subir até aos 27 graus Celsius. Daqui a pouco, na sequência da nossa programação, vamos acompanhar o Madeira em Notícia, que nos vai trazer a atualidade informativa regional. Logo depois, temos a habitual rubrica Nós Por Cá, de Dom Nuno Brás, e temos também a opinião que conta esta sexta-feira com o Dr. Sérgio Gonçalves. Fique desse lado, continua a passar bastante bem esta sexta-feira. Vamos juntos a caminho de mais um fim de semana que vai também trazer competição. Lembre-se que mais logo ao início da noite vamos acompanhar a quinta prova do Campeonato Regional de Rallies, Rally da Calheta, para acompanhar a par e passo aqui na Sintonia do PEF.

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0: Boa tarde, está na hora de conhecermos os títulos da informação.
1: Calor mais intenso, o IPMA coloca zonas montanhosas sob aviso laranja até segunda-feira. No início da semana que vem, a temperatura na Costa Sul pode chegar aos 32 graus. Perante risco elevado de incêndio, o Instituto de Florestas proíbe queimadas e uso das lareiras. No Mundial de Futebol, Portugal venceu ontem, ou melhor, esta madrugada, a seleção da Croácia por 2-1 e na segunda-feira defronta a seleção de Espanha. O Instituto Português do Mar e da Atmosfera prolongou por vários dias o aviso laranja para as zonas montanhosas da Madeira. O resto da região, para já, fica sob aviso amarelo. Em relação à previsão inicial, há um agravamento das condições atmosféricas relacionadas com o calor. Com exceção da costa norte, a temperatura sobe nas outras regiões, como explica o meteorologista Ricardo Tavares.
2: Em alguns locais da costa norte a temperatura um pouco mais baixa, na costa sul e nas terras altas e mesmo no Porto Santo as temperaturas poderão aproximar-se dos 27, 28, 29, até dos 30 graus. Portanto, é uma situação que se vai manter ao longo dos próximos dias. O IPMA emitiu então os avisos amarelos já prolongados até dia 6, o amarelo para todo o arquipélago. Neste momento, para as terras altas, para as regiões montanhosas, está emitido o aviso laranja, que também se vai prolongando. É provável que os avisos venham a prolongar-se até meados da próxima semana.
1: E precisamente na próxima semana, terça e quarta-feira, os termómetros podem atingir os 32 graus na Costa Sul, incluindo o Funchal.
2: As temperaturas vão andar próximo dos máximas, vão andar próximo dos 30 graus, portanto, ao longo dos próximos dias, alguma incerteza depois do início da próxima semana, terça e quarta-feira, para ver se temperaturas um pouco mais elevadas, quando eu digo um pouco, é 31, 32 graus, mas é uma situação que ainda temos que ir acompanhando. Neste momento, os avisos amarelo para todo o arquipélago da Madeira, com exceção das terras altas, onde está emitido o aviso laranja, e vamos acompanhando, e não é de excluir de todo que pontualmente possa haver alguma atualização e alguma das regiões possa passar a aviso laranja.
1: Tendo em conta a massa de ar quente, hoje e amanhã, a Madeira e Porto Santo vão estar sob o efeito de poeiras suspensas na atmosfera. As condições previstas obrigam a medidas preventivas perante o elevado risco de incêndio. O Instituto das Florestas apela à máxima prudência da população. De resto, foi determinada a proibição de queimadas ou fogueiras nos perímetros florestais, mesmo em lareiras. O IPMA, como já dissemos, agravou para laranja o aviso meteorológico para estas regiões. A dermatologista Anabela Faria adiantou ao posto emissor que é preciso um cuidado acrescido com a exposição ao sol. Há um risco sério para a saúde da pele e todas as pessoas, independentemente da idade, devem ter cuidados.
3: Temos que acompanhar e ser rigorosíssimos com estas alterações, porque, de contrário, os riscos, principalmente, como disse, para as crianças que estão, por exemplo, em ATLs, a horas menos adequadas, há que haver uma proteção rigorosa, portanto, uso de chapéu, proteção solar com protetor solar de fator 50 e procurar a sombra. De contrário, o risco de queimaduras solares é grande.
1: Anabela Faria, médica dermatologista, alerta que as mudanças no clima também exigem uma resposta preventiva para evitar riscos para a saúde da pele. As alterações climáticas que se fazem sentir um pouco por todo o mundo levam a este aumento da temperatura. Recordo que em Portugal continental está em vigor um aviso e um alerta em especial devido às temperaturas bastante elevadas e aos riscos para a saúde pública. E no que toca à radiação ultravioleta, a Direção-Geral de Saúde alerta que esta radiação surge de todos os lados e não apenas de cima. Por isso, mesmo sob um guarda-sol, a população fica exposta a cerca de 30% da radiação direta. Como exemplo, passar 3 horas à sombra equivale aproximadamente a 1 hora sob sol direto. Tendo em conta este tempo quente, são deixadas recomendações, principalmente para as populações vulneráveis, como doentes crónicos, idosos, crianças e grávidas. Para além da gestão de água, é conveniente procurar sítios mais frescos e ter o cuidado de utilizar a medicação prescrita para evitar descompensações. No futebol, foi uma madrugada de festa para os adeptos da Seleção Nacional. Portugal venceu a Croácia por 2-1 nesta última madrugada. Está, por isso, nos oitavos de final para um duelo com a Espanha na segunda-feira. Cristiano Ronaldo marcou um dos golos de penalti, foi substituído e eleito o homem do jogo. Uma partida especial de homenagem a Diogo Jota, falecido precisamente há um ano.
4: Sentimos uma alegria bastante grande, porque foi uma homenagem a ele, pelo aquilo que vocês sabem. E foi, tinha que ser um dia especial. E foi, tornou-se um dia especial porque ganhámos, passamos à fase seguinte, era isso que queríamos, e homenageá-lo da melhor maneira. Agora é descansar bem, sabemos que vai ser uma batalha, mas era aquilo que queríamos, era passar. Eu tento dar o meu melhor, tento dar o máximo sempre. Pouco a pouco, acho que a equipa tem estado a melhorar, hoje fizemos um bom jogo, e contra a Espanha vai ser o mesmo.
1: Descansar e preparar o jogo com a Espanha. Na análise à partida, o treinador Roberto Martínez considerou justo este resultado e, por isso, manifesta satisfação pela forma como a equipa se posicionou em campo.
5: Estamos no Mundial. Estamos no Mundial e é isso. Mas acho que é um dia para estar muito orgulhoso dos nossos jogadores. O jogo foi fantástico para o adepto em geral. E para os nossos portugueses, um dia muito feliz e de orgulho pelo significado do jogo também. Passamos aos oitavos de final, o dia de o ano onde honramos o Diogo Jota e o André, também o pai de Ricky Carvalho, e jogar contra a Croácia, que é a última a equipa onde o Diogo Jota marcou o último gol pela seleção, e 2-1, que é o 21 do Diogo Jota. Então, muitos sinais, mas acho que merecemos a vitória.
1: Treinador de Portugal satisfeito com a passagem da seleção aos oitavos de final do Campeonato do Mundo. E esta participação de Ronaldo no Mundial poderá ser de despedida. Cátia Aveiro, irmã do jogador, fala mesmo na última dança de CR7 com a camisola portuguesa. Mas agora é preciso preparar para o jogo de segunda-feira.
6: Venha quem vier, a gente vai ter que enfrentar, a vida é isso, o futebol é isso. Venha quem vier, a gente tem que estar preparados.
7: Acha que esta é a última grande competição do Cristiano ou acredita que daqui a 2 anos ele ainda pode estar no europeu?
6: Pela informação que tenho, podem-se despedir, que eu acredito que este é. Então aproveitem. Acredito que não é ainda hoje que vão despedir, mas está breve. Eu acredito muito que esta é a despedida, por isso aproveitem muito. Vou falar da seleção de Portugal. A informação que eu tenho, de fonte segura, acredito que is a last dance, então vamos aproveitar, vamos desfrutar o máximo.
1: Cátia Aveiro diz que Ronaldo poderá anunciar a saída da seleção após este Mundial, que é organizado pelo México, Estados Unidos e Canadá. A irmã de CR7 diz mesmo que será a última dança de Ronaldo ao nível da seleção. E ainda no futebol, arrancou a pré-época das equipas madeirenses da Primeira Liga de Futebol, precisamente para a nova temporada. Ambos os emblemas já contam com várias caras novas. O Nacional anunciou os 2 primeiros reforços. Stavros, avançado internacional pelo Chipre, com 24 anos, assinou um contrato por 3 temporadas. Por sua vez, Izepe, de 20, chega por empréstimo do Atlético Mineiro, um contrato de 1 época. Já no Marítimo, o clube anunciou a saída do médio Guirassi, após 3 épocas na Madeira, onde ajudou na subida de divisão. Este jogador ruma agora à União de Leiria. No que toca a reforços, o Marítimo já garantiu Maxime Domingues e Rafael Fernandes. Outras notícias marcam a atualidade na região. O Governo da República prolongou por mais 1 ano o regime transitório do subsídio social de mobilidade até 30 de junho 2027. A portaria permite que os residentes e estudantes nas regiões autónomas continuem a tratar dos reembolsos das viagens aéreas nas estações dos Correios. Um procedimento que está interrompido, mas que o Presidente do Governo garante irá ser retomado em breve.
8: Mas vai pagar, porque foi prorrogado mais um ano, ainda bem que foi, porque tinha que ser prorrogado, e inclusivamente porque se não fosse nós não conseguíamos continuar com o programa do estudante em suor, que para nós é essencial e também para as famílias da Madeira.
9: Mas há feedbacks de pessoas que não conseguem...
8: Sim, mas isso vai ficar resolvido. A diferença neste momento é que o Governo decretou a prorrogação e o CTT vão comprar.
10: Estamos em relação ao teto máximo, continuar...
8: Em relação ao teto máximo, o problema é aquilo que eu já disse várias vezes. Vou continuar a dizer. Eu espero que a não existência de teto não tenha problemas. É isso que eu espero.
1: Miguel Albuquerque, presidente do Governo, que na qualidade de líder do PSD já admite a possibilidade da presença de um dirigente nacional na Festa do Chão da Lagoa. O comício Festa está agendado para dia 12. O líder social-democrata anunciou que as relações com a República melhoraram após o encontro com o primeiro-ministro. No entanto, a presença de Luís Montenegro na herdade do Chão da Lagoa não é garantida.
8: Ele, em princípio, não vai vir, mas não tem nada a ver com a situação.
9: Quem é que pode vir do PSD Nacional? Luís Soares?
8: Vamos ver. Para a semana decidimos isso. Neste momento, nós tivemos uma conversa franca. As coisas, neste momento, vão ficar resolvidas, estão em vias de resolução. Neste momento, há um canal aberto em que eu falo com o Primeiro-Ministro e temos um entendimento, neste momento, sobre estas matérias, as matérias da Madeira. Vão ter prioridade, uma matéria que está neste momento e que está já sob a tutela do Primeiro-Ministro e à venda do segundo helicóptero para a Madeira. Temos dois ou três dossiês que estão a ser encaminhados e eu estou a tratar com o Primeiro-Ministro. Como é óbvio, não vou revelar quais são essas matérias, mas posso dizer que uma delas tem a ver com a revisão, acelerar o grupo de trabalho para a revisão da Lei das Ciências Regionais e outra tem a ver com a necessidade de aprovarmos o quinto regime para a Zona Franca.
1: Miguel Albuquerque assegura que houve uma reaproximação com o Governo Central, mas Luís Montenegro não deve marcar presença na festa do PSD, agendada para o dia 12. A Câmara do Funchal decidiu abrir um concurso público para a construção de 71 novas habitações na freguesia de Santo António, um investimento de 15,5 milhões de euros. Esta foi uma das decisões da reunião semanal. Jorge Carvalho referiu que nesta altura propicia incêndios. Os serviços camarários notificaram 387 munícipes para limparem os terrenos. Foram cumpridas pouco mais de metade, 200 notificações. Esta semana registaram-se 83 acidentes de viação na Madeira que resultaram em 31 feridos ligeiros e 3 graves. A maioria dos acidentes foi através de colisões, havendo ainda o registro de 18 despistes e 6 atropelamentos. Nas operações de fiscalização foram detidos 10 condutores, 6 pessoas com álcool em excesso no sangue e 4 automobilistas sem carta de condução. Já se sabe, o calor vai continuar. No Funchal, os termómetros devem chegar hoje aos 29 graus, numa tarde com céu pouco nublado ou limpo, e vento fraco a moderado, mas por vezes forte, de leste, nas zonas mais elevadas da Madeira. Dentro de instantes, a rubrica semanal às sextas-feiras, da autoria de Dom Nuno Brás, Bispo da Diocese.

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1: Como era de esperar, a comunicação social tem-nos bombardeado nestas semanas com o Mundial de Futebol. Até parece que no mundo inteiro não sucede nada de mais importante que mereça ser notícia. Mas hoje não quero falar dos critérios da comunicação social que marcam a nossa agenda. Hoje quero falar do futebol. Sabemos que a prática do movimento, a prática do desporto, pode ser muito importante para a saúde. Mas também sabemos que, ao contrário, o desporto profissional leva o corpo humano a níveis de competição para os quais não se encontra preparado. Exige que toda a energia física e psicológica, mental, se foque apenas na realidade competitiva, na ultrapassagem constante de metas, esquecendo praticamente o resto da vida. Claro que existe uma vontade inata de nos ultrapassarmos constantemente, de conseguirmos o célebre mais alto, mais rápido, mais forte. Nós, seres humanos, seremos sempre descontentes com as metas que atingimos. Mas o futebol é outra coisa, muito mais que um desporto. É uma indústria de espetáculo, com jogadores comprados e vendidos, com rituais, com estádios, multidões, emoções, com desilusões dos jogos e dos golos, com as táticas, a fome de vencer, juntamente com todo o dinheiro envolvido. Há aqui certamente qualquer coisa de humano que se expressa, qualquer coisa de Babel, mas também qualquer coisa que se aproxima da possibilidade de tocar o céu. Talvez enganadora quando se resume à vitória de uma partida ou de um campeonato, mas que nos indica por que vivemos e para quem somos.
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1: Celebramos esta semana o Dia da Região Autónoma da Madeira. Um dia, já de si especial, por tudo aquilo que representa para os madeirenses, mas com significado redobrado neste ano em que se comemoram os 50 anos de autonomia regional. A autonomia é uma conquista de um povo, não de um qualquer partido político. A autonomia do coletivo atravessa várias gerações e não tem donos nem senhorios. É importante recordar tudo aquilo que a autonomia já nos proporcionou, em termos de instrumentos para o nosso desenvolvimento, na tomada de decisão sobre matérias que nos dizem respeito, na possibilidade de fazer escolhas que melhor sirvam os interesses das nossas ilhas e das nossas gentes. Mas é igualmente importante refletir sobre o que poderíamos ter feito melhor, ou pelo menos diferente. Que resultados teríamos obtido com outras opções? Porque essa reflexão também se exige passado meio século. Diria até que a principal razão para essa reflexão não reside no escrutínio nem na atribuição de responsabilidades sobre o que de menos bom foi feito, mas sim para evitar repetir erros do passado ou perspectivar o futuro. A nossa região enfrentará sempre desafios específicos e dificuldades acrescidas em resultado da sua condição insular e ultraperiférica, da reduzida dimensão e escala. E por esse motivo não nos podemos dar ao luxo de falhar, sobretudo ao nível de decisões políticas que afetam as atuais e futuras gerações. Rever a Constituição, o Estatuto Político-Administrativo ou mesmo a Lei de Finanças das Regiões Autónomas são imperativos para consolidar a nossa autonomia de forma geral ou, em particular, para permitir clarificar temas como a gestão do nosso mar ou a possibilidade de termos um sistema fiscal próprio, entre tantos outros assuntos determinantes para o nosso sucesso. Para reforçar a nossa autonomia, com responsabilidade e competência, todos somos poucos. É por isso também necessário respeitar a democracia com maturidade e ouvir os contributos de todos, mesmo aqueles que possam divergir do nosso pensamento inicial e nos obriguem a revisitar posições sobre as várias temáticas. Repito, a autonomia não tem donos, é a conquista de um povo e é a voz desse povo que tem de chegar lá fora, para que alguns entendam de uma vez por todas que reforçar a autonomia da Madeira significa, igualmente, transformar Portugal para melhor.
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0: 13 horas mais 39 minutos, está com o Canal 2 do Posto Emissor do Funchal. Continuamos a desejar-lhe uma ótima sexta-feira. Almoço e, ao seu caso, um bom almoço, um bom apetite na Sintonia PEV. E não esqueça que é já hoje que vamos começar a falar do Rally da Calheta.
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0: Faz tempo, João Pedro Paes está aí.

0: Ao Anês, lá a camisa negra. Bom, recomenda-se que a camisa seja larga, branca de preferência, roupas leves e claras para este dia tórrido de sexta-feira, 3 de julho de 2026. Hidratação, mesmo que não tenha sede, beber água, recomenda-se. Se vai até à praia, já sabe, todos os cuidados é pôr naturalmente em prática para um dia de praia saudável. 27 graus é a temperatura máxima no Funchal, acaso para dizermos, vá pela sombra, se possível. Bom, vamos aqui deixando e relembrando que está na estrada e é já para este fim de semana.
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0: E fica, de facto, a sugestão por parte do Zé Manel Ferreira, que vai também estar já hoje aqui, bem acompanhado com o Paulo Madruga e, no exterior, a Bárbara Ferreira. Desculpa ou é para recordar Rita Lee no PFFM. Regressa ao trabalho às 14, podemos dizer que tem 8 minutos e meio, serve?

0: A Polícia Judiciária realiza buscas na Junta de Freguesia das Avenidas Novas, em Lisboa, em causa uma investigação relacionada com contratos celebrados com duas empresas. Fonte judicial, citada há instantes pela agência Lusa, refere que as diligências têm como objetivo a recolha de informação. Os factos da investigação dizem respeito ao anterior mandato na Junta, na altura já liderada pelo atual presidente, o social-democrata Daniel Gonçalves. A Junta de Freguesia das Avenidas Novas confirma a presença de elementos da Polícia Judiciária nas instalações, garante total colaboração. Sobe por 84 o número de portugueses e luso-descendentes mortos após o duplo sismo na Venezuela, um dado que acaba de ser atualizado pelo Ministério dos Negócios Estrangeiros. Há, nesta altura, 73 pessoas desaparecidas. E Portugal vai enviar 2 aviões com ajuda para a Venezuela, anúncio do Ministro dos Negócios Estrangeiros. Paulo Rangel revela que os aparelhos devem sair na segunda-feira. Vão também trazer de volta as equipas portuguesas de resgate que terminarão a missão.
1: Nós vamos enviar 2 aviões da Força Aérea Portuguesa que levarão 6 toneladas de medicamentos, 15 toneladas de material de higiene, material de conforto e de saneamento, e 2 ambulâncias completamente equipadas para darem assistência naquilo que nós chamamos agora o médio prazo. Enfim, é um curto médio prazo, mas esta era a operação de emergência, agora passamos para uma segunda fase.
0: O ministro Paulo Rangel, o governo anuncia ainda um apoio de 400 mil euros para apoio à reconstrução de casas de 1.500 famílias através da Caritas e da Oikos. 2 aldeias evacuadas na Serra do Caramulo, em Tondela, é o impacto do incêndio que deflagrou em Vozela, distrito de Viseu, com os bombeiros de Valdebesteiros a avançarem à agência Lusa, que o fogo segue descontrolado na encosta da Serra, uma frente que preocupa também o presidente da Câmara de Águeda, Jorge Almeida.
2: O incêndio não está ainda consolidado, temos uma frente e, sobretudo, em termos de estratégia, o flanco esquerdo do incêndio, que nos aparece o Caramulo à esquerda, é o que mais nos preocupa. Portanto, se o deixarmos afastar muito para baixo, tememos depois na noite e um eventual vento, depois que se complique demasiado na próxima noite, e por isso estamos a fazer todos os possíveis para o conter o mais possível próximo do atual incêndio e não o deixar estender para baixo.
0: O presidente da Câmara de Águeda sobre o incêndio que atinge o concelho, mas que deflagrou em Vozela. O Ministro da Administração Interna admite que mesmo com reforço policial, o aeroporto de Lisboa poderá enfrentar em alguns casos situações de filas extensas. O reforço planeado estará em breve no terreno. 366 agentes terminaram hoje a componente teórica do curso de controlo de fronteiras aéreas. Seguem-se mais 2 semanas de prática. Luís Neves deixa, contudo, um aviso.
3: As filas existirão sempre. E poderá haver um outro dia, por uma questão informática, digital, acesso a bases de dados internas ou internacionais, que possa pôr em causa aquilo que é a celeridade do desembaraço da operação. Há outro aspecto, que é, nós, comparativamente ao ano transato, estamos a receber por dia mais 20 mil passageiros. Portanto, significa que os espaços físicos dos nossos aeroportos, que têm muitos anos, não foram redimensionados para este número de passageiros que chegarão aos milhões.
0: O ministro da Administração Interna, Luís Neves, em Torres Novas, vai estar tudo disponível, Paulo, no site da Renascença.
4: Como habitualmente. Até já, Vítor Mesquita. Voltamos a falar dentro de uma hora. Há música para si na Renascença daqui a instantes com Olívia Dias.

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felicidade gera felicidade. Por isso, vamos lá ser ainda mais felizes para que possamos fazer as pessoas que nos rodeiam mais felizes. Lá está. É a nossa tarde musical PEF de hoje, a última inerente é esta semana. Vamos acompanhá-lo até bem próximo às 17 horas. A essa hora vamos dar lugar a mais um episódio Somos Livros, com Graça Alves e o Padre João Gonçalves. 18 horas, uma opinião que conta, hoje com o Dr. Sérgio Gonçalves. Um pouco mais tarde, às 19 horas, com a Ana Tércia Xavier, Viagens Além Mar. Há mais. 19h30, do tempo ao tempo.

0: ainda hoje não ficamos por aqui porque há Rally da Calheta. Não é assim, Zé Manuel Ferreira?
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0: Motivos QB para continuar na companhia PEF. You're My Heart, You're My Soul, com a dupla germânica Modern Talking. Até às 17 horas temos a música para a sua sexta-feira de trabalho ou de férias. Por falar em férias, se é o seu caso, um fantástico mês de julho. Para já está quente, os próximos dias vão continuar assim, tórridos, a 27 graus e a temperatura máxima para o Funchal.

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Continuamos a acompanhá-lo nesta sexta-feira tórrida, 3 de julho de 2026. Um ótimo mês de julho para si, boas férias para quem trabalha, calma. O fim de semana já está no horizonte, e enquanto não acontece, um bom trabalho na companhia PEP. Agora, dos anos 80 e falando de música, Slave to Love, Bryan Ferry. Boa tarde.

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0: São agora 13 os distritos sob aviso vermelho da meteorologia. Castelo Branco junta-se à lista de distritos de norte a sul devido ao calor previsto para o fim de semana. O incêndio de Vouzela já destruiu cerca de 7.200 hectares de floresta, é o que indica o Sistema Europeu de Informação de Incêndios Florestais. O fogo atinge outros três concelhos, Oliveira de Frades, Tondela e Águeda, onde o autarca Jorge Almeida diz estar preocupado com a frente que avança desde a Serra do Caramulo.
1: O incêndio não está ainda consolidado. Temos uma frente e, sobretudo, em termos de estratégia, o flanco esquerdo do incêndio, que nos aparece o Caramulo à esquerda, é o que mais nos preocupa. Portanto, se o deixarmos afastar muito para baixo, tememos depois na noite e um eventual vento, depois que se complique demasiado na próxima noite, e por isso estamos a fazer todos os possíveis para o conter o mais possível próximo do atual incêndio e não o deixar estender para baixo.
0: O Presidente da Câmara de Águeda, nesta manhã aos jornalistas em Torres Novas, o Ministro da Administração Interna, Luís Neves, admitia indícios de origem criminosa no fogo de Vouzela.
2: Não é de noite que as condições para o surgimento de ignições, e logo duas ignições, e por volta das 2-3 da manhã, portanto tudo inicia que há aqui de facto um comportamento de mão humana e um comportamento criminoso. É isto que estes factos indiciam.
0: O Ministro da Administração Interna, o incêndio que começou em Vouzela é combatido a esta hora por cerca de 1.000 operacionais, apoiados por 8 meios aéreos. Esta hora ainda fogos por dominar em Barcelos, Sinfães, Castelo de Paiva e Póvoa de Lanhoso. Sobe para 84 o número de portugueses e lusodescendentes mortos após o duplo sismo na Venezuela, um dado que é atualizado pelo Ministério dos Negócios Estrangeiros. Há nesta altura 63 desaparecidos e Portugal vai enviar 2 aviões com ajuda humanitária para a Venezuela. Anúncio do ministro Paulo Rangel. Os 2 aparelhos deverão partir na segunda-feira. Vão também trazer de volta as equipas portuguesas de resgate que terminam a missão. A Assembleia da República aprovou por unanimidade a isenção de IRS para indenizações às vítimas de abuso no contexto da Igreja Católica. O diploma, que segue agora para a Presidência da República, resulta da fusão de uma proposta de lei do Governo e de projetos de lei de Chega, Livre e Bloco de Esquerda. O ajuste no calendário de exames decidido pelo Ministério da Educação não é suficiente. A segunda fase devia ser em setembro. É a reação do movimento Missão Escola Pública à decisão anunciada esta manhã. A segunda fase dos exames nacionais foi adiada para... teve o início adiado para 20 de julho, por causa dos problemas verificados no processo de classificação dos exames da primeira fase. Cristina Mota, do movimento Missão Escola Pública, considera que o ajuste é insuficiente.
3: Não é de forma alguma suficiente, até porque não são exatamente 3 dias, são 3 dias para a fixação dos resultados. No que diz respeito à classificação, foi anunciado 4 dias. No entanto, como temos um fim de semana pelo meio, temos efetivamente mais 2 dias para a classificação. Tendo em conta que o prazo foi prolongado, mas que os problemas se mantêm sem solução, entendemos que certamente não será suficiente para dar resposta aos problemas que já existiam, mais aqueles que entretanto se juntaram.
0: Cristina Mota volta a defender que o Ministério devia decidir pelo regresso à classificação dos exames em papel e que a segunda fase devia acontecer em setembro. Vai estar tudo disponível e explicado, Paulo, no site da Renascença.
4: Muito bem, Vítor Mesquita com a edição das 3 na Renascença. Bom fim de semana, Vítor.
0: Bom fim de semana, obrigado.
4: Daqui a pouco.

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Justin Bieber, Peaches, mais uma canção na nossa tarde musical PEF de hoje, 3 de julho de 2026. Está a trabalhar, continuação de um ótimo dia, com certeza já com a cabeça no fim de semana. Para quem está de férias, mais um dia para continuar a aproveitar. Sexta-feira quente, 27 graus, é a máxima no Funchal. Continuamos a desejar-lhe um bom verão 2026, um ótimo mês de julho. Continuamos, somos milhões de corações a torcer pela nossa seleção portuguesa que volta ao campo já na segunda-feira, no horário mais acessível para nós, às 20 horas. E vamos desta forma, enviando apoio e energias positivas à nossa seleção portuguesa. Milhões de corações.

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Luca, tu, Neia, e seguimos agora a versão remix Is This Love, Bob Marley, no canal 2 do PEP. Continuação de uma boa sexta-feira, já atingimos o meio da tarde, fim de semana cada vez mais perto. Enquanto não acontece, continuamos a desejar um ótimo trabalho para si que nos leva no seu automóvel. Faça uma boa viagem com o PFFM e comigo, Joana Ferreira, até às 16 horas. Estou consigo mais alguns minutinhos e oxalá estejamos a ser uma boa companhia, porque vamos também aqui dando primazia à música. 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
1: Dado uma boa sugestão, já a partir de hoje e amanhã, sábado, o PEF vai fazer a cobertura do Rally da Calheta. Vão estar por cá o trio, podemos assim chamar, o Paulo Madruga, o Zé Manuel Ferreira, no exterior, a Bárbara Ferreira, a não perder. A não perder também hoje, pelas 17 horas, Somos Livros, um programa de Graça Alves e o Padre João Gonçalves. Precisamente às 18 horas, com o Dr. Sérgio Gonçalves, uma opinião que conta. Às 19h30, com o Padre Tiago Andrade, do Tempo ao Tempo. Antes, 19 horas, viagens a Alemar, na Tércia Xavier. Pelo alinhamento, 17, Somos Livros, Graça Alves e Padre João Gonçalves. 18 horas, uma opinião que conta, com o Dr. Sérgio Gonçalves. Às 19, agora sim, viagens a Alemar, na Tércia Xavier, com o Padre Tiago Andrade, do Tempo ao Tempo, 19h30. Emissão de tarde musical PEF até aqui, conduzida por mim, Joana Ferreira. Continuo a desejar-lhe uma ótima sexta-feira, um bom fim de semana. Enquanto não acontece, enquanto o fim de semana não chega, continuamos a desejar-lhe um ótimo dia de trabalho. Se está de férias, naturalmente que é mais um dia para continuar a aproveitar. Amanhã será outro. Aliás, desejamos-lhe um fantástico mês de julho. Para as despedidas, ainda antes das 4 e da informação, com o Canal 1 da Rádio Renascença, o Hello It's Andy News, Stuck on You, uma canção que surgiu já há alguns anos, sempre atual, e vamos recordar juntinhos. Bom fim de semana.

0: Boa tarde. São já mais de 1000 os bombeiros e 13 os meios aéreos envolvidos no combate ao incêndio que começou em Vozela. O ministro da Administração Interna admite que há indícios de mão criminosa num fogo que deflagrou pelas 3 da manhã. Já destruiu cerca de 7.200 hectares, a área avançada pelo Sistema Europeu de Informação de Incêndios Florestais. O fogo atinge agora 4 concelhos, além de Vozela também Oliveira de Frades, Tondela e Águeda. As chamas lavram com intensidade junto à freguesia de Agadão, em Águeda. Não há casas ameaçadas, mas Tiago Duarte, o presidente da Junta, que também é bombeiro e está a combater esta frente de fogo, explicou há instantes à Renascença que este combate está a ser particularmente difícil por falta de meios.
1: A situação não é favorável. A quantidade de fogo que nos está a chegar aqui a subir a nossa serra é de outro mundo e não há meios suficientes para fazer um combate, muito menos temos condições de fazer um combate direto.
2: Há casas ameaçadas?
1: De momento ainda não tivemos nenhuma casa assim muito risco, conseguimos amainar tudo, mas claro, estamos em trabalhos intensos para que isso seja possível.
2: O senhor também é bombeiro, creio eu, vai agora combater as chamas, é isso?
1: Sim, entrei em combate ontem quando ele nos tentou entrar e entrou na nossa zona da cidade, a zona da Águeda, e estou até então, e neste caso estamos mesmo na minha área de Agadão, a tentar que ele não entre muito para dentro.
0: O presidente da Junta de Freguesia de Agadão, em Águeda, ouvido pelo jornalista Pedro Mesquita, a esta hora há outros 3 fogos, considerados pela Autoridade Nacional de Proteção Civil como significativos, lavram em Simfãs, Barcelos, e na última hora eclodiu outro em Alpiarça, onde estão mais de 80 bombeiros e meios aéreos. E o ministro da Defesa, Nuno Melo, lembrou esta tarde em Guimarães que pela primeira vez este ano haverá helicópteros da Força Aérea envolvidos no combate a incêndios. No dia em que o Conselho de Ministros está reunido em Guimarães, Nuno Melo garantiu ainda que os militares estarão também presentes nas operações de prevenção e rescaldo. E o calor não dá tréguas, são agora 13 os distritos sob aviso vermelho da meteorologia. Castelo Branco junta-se à lista de distritos do norte a sul com elevadas temperaturas. Sobe para 84 o número de portugueses mortos na Venezuela. No último balanço, o Ministério dos Negócios Estrangeiros indica que entre as vítimas estão 15 crianças e 69 adultos. Há ainda 63 portugueses desaparecidos. E Portugal vai enviar para a Venezuela no início da próxima semana 2 aviões com medicamentos, mais meios de assistência humanitária e 2 ambulâncias. A confirmação é do ministro dos Negócios Estrangeiros, Paulo Rangel.
3: Nós vamos enviar 2 aviões da Força Aérea Portuguesa que levarão 6 toneladas de medicamentos, 15 toneladas de material de higiene, material de conforto e de saneamento, e 2 ambulâncias completamente equipadas.
0: O ministro da Administração, dos Negócios Estrangeiros. O Parlamento aprovou hoje por unanimidade a isenção do IRS para compensações financeiras às vítimas de abuso na Igreja. O diploma segue agora para Belém para ser promulgado pelo Presidente da República. Se tem o depósito do carro quase na reserva, preste atenção, o preço dos combustíveis deverá voltar a subir na próxima semana. Dados avançados à Renascença pela Associação de Revendedores indicam que o gasóleo deverá ficar mais caro, 3 cêntimos, e a gasolina, 1 cêntimo. Está tudo atualizado em rr.pt. Boa tarde.

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Beds Are Burning, a música dos australianos Midnight Oil, e também em arranque de hora recordávamos uma das maiores canções da discografia de Patti Smith, People Have the Powers, uma canção que fomos lembrar ao álbum Dream of Life, um álbum que no início deste mês fez 38 anos do seu lançamento. Pois é, já vai há alguns aninhos, mas é certo que continua bem presente na nossa memória. Mais um grande êxito para recordarmos, agora com os Domino. Here I Am.

Break the Chain, mais uma grande canção de outros tempos para recordarmos nesta tarde de Musical PF em final da semana com a banda Gene Loves Jezebel, uma música que de facto há já algum tempo não aqui passávamos na sua estação favorita. Também em jeito de recordação, Here I Am dos Domino, mais uma marcante música do passado. Já em fundo, primeiros acordes para Easy Lover, Philip Bailey com Phil Collins.

0: Give Me All Your Love, na música dos ZZ Top, mais uma canção que nos levou até aos anos 80, uma das canções do icónico álbum Eliminate, nesta tarde musical PF também com Easy Lovers, um grande dueto que juntou as vozes de Philip Bailey e Phil Collins. São 4:30, continua a passar bem este final de semana. Não esqueça que mais logo ao início da noite temos competição na estrada. Vamos aqui no PEF acompanhar a quinta prova do Campeonato Regional de Rallies.
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0: Pois muito bem, o asfalto volta a aquecer neste fim de semana e vamos contar-lhe tudo numa emissão especial para acompanhar o Rally da Calheta. Para já recordamos Robert Palmas.

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Esta é já dos finais dos anos 70, Since You've Been Gone, com os Rainbow, mais uma grande música pela voz de Graham Bonnet, aqui na Sintonia PF. Também, não esqueça, estamos ligados a si, sempre e quando quiser, deste lado, 24 horas por dia, em pf.pt. É tempo de agora recordarmos os Nirvana.

0: Somebody, a voz do canadiano Bryan Adams, e também recordávamos hoje Nirvana de Kurt Cobain com o inesquecível Come As You Are. Estamos com 13 minutos agora nos parando das 17 horas.
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0: Eles estão hoje de parabéns, o produtor musical Vince Clarke, ele que fez parte dos Depeche Mode. Aliás, foi ele que escreveu este Just Can't Get Enough, que agora recordamos na antena do Melhor Som da Cidade, em caminho de mais um fim de semana de calor. Portanto, o melhor mesmo será ir pela sombra e manter-se claro, sempre que

0: Liz Dumpgão, os W, o remix é de Bruno Martini, praticamente fechando mais uma hora na antena do PFFM, com passagem ainda dos Depeche Mode. Lembrávamos de Just Can't Get Enough, uma canção escrita por Vince Clarke, que estão hoje de parabéns, e também trouxemos os Erasers, do qual faz parte, aqui interpretavam Wise e do Take a Chance on Me. 3 minutos para a viragem de hora. Daqui a pouco temos a rubrica Somos Livros para acompanhar, logo depois do sinal horário das 17.
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0: Antes disso, Gregor Salt nos leva até à hora certa, ao ritmo deste verão.
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1: Olá, João. Está tudo bem?
2: Olá, Graça. Está tudo e contigo?
1: Também. Vamos, também.
2: Mais uma vez aqui para falarmos de livros.
1: É verdade.
2: Os livros das nossas vidas.
1: Sim. E alguns que a gente gostava muito que também os nossos, quem nos está a escutar, tivessem a mesma experiência que nós vamos tendo, não
2: Sim,
1: é?
2: eu acho que sempre vai acontecendo, porque até já me cruzei com pessoas que agradeceram a sugestão de leitura. Olha, ouvi o programa
1: que bom.
2: E, portanto, comprei e valeu a pena.
1: Olha, isso é muito bom, ler. Muito bom mesmo. E trazes o quê, João?
2: Olha, eu hoje trago um romance bem fresquinho, que é o romance que marca a celebração dos 30 anos da carreira literária do Walter Ugemay, que é O Século dos Imbecis.
1: Que eu ainda não li.
2: Mas vale a pena, tu sabes que já falamos noutros momentos, noutros dias, que eu sou um leitor assíduo do Walter Ugemay. E de facto este livro é uma cartografia do tempo presente num tema tão delicado e que me é muito caro, que é a exaltação da ignorância e a exaltação da estupidez.
1: Pois.
2: E o Walter Ugemay escreve sobre isso com uma maestria, com um olhar muito acutilhante, com uma perspicácia, muito preciso também nas palavras. E ajudam, pelo menos para mim, ajudam-me a entender e a dar nome às coisas, ou a algumas realidades, algumas dimensões, alguns comportamentos humanos que nós vamos vendo viver nestes nossos tempos.
1: Sim, e o Walter Ugemay tem esta clareza que nos permite exatamente essa experiência. Também gosto muito dele.
2: Sim.
1: Esse será um dos meus próximos.
2: E tu? O que é que
1: Olha,
2: tu traz?
1: Eu trago hoje também com algumas personagens que roçam um bocadinho essa estupidez e essa ignorância humana, não é? Trago um livro do africano mais madeirense que eu conheci, Otaviano Correia, o pai do nosso jornalista Pedro Correia, que foi um autor, um homem que eu conheci, de quem gostei muito, que nos deixou há relativamente pouco tempo. E o livro que trago é o último dos livros que ele nos deixou. Aliás, ele pediu-me ainda em vida para apresentar o livro. Demorou muito tempo a que o livro saísse, e eu apresentei-o já depois dele ter falecido na sua África do coração, onde ele regressou. E o livro que eu trago é um livro de contos. É um livro muito pequenino, com contos muito pequeninos. A Avó que Nasceu Duas Vezes, Histórias do Impossível. E é um conjunto de 12 contos que nos trazem personagens muito, muito, muito interessantes. Algumas com as quais a gente se podia cruzar na nossa rua. Alguns imbecis também, alguns loucos também, que fazem... daqueles loucos, e o caso, por exemplo, de uma das personagens do Otaviano, daqueles loucos cuja invisibilidade só se dá conta quando ele já não está. Ele estava ali, costumava estar ali, sentado na celeira da porta. E este livro trata de muitas personagens, vou-lhe chamar personagens de tipo, sobretudo da gente invisível, daquelas pessoas que, por quem a gente passa e não vê, ou não quer ver, ou não dá jeito de ver. É um livro que me disse muito. Um livro que traz África, mas que traz as nossas pessoas também.
2: E a nossa cidade está cheia dessas pessoas. Pessoas que nós sabemos que costumam estar em tal rua, que já a conhecemos, já sabemos da sua presença, passamos por eles e não dizemos nada.
1: Pois é.
2: No entanto, quando faltam, há grandes manifestações de carinho, etc. Se calhar não houve esse carinho em vida.
1: Exato. A gente tem muito esta coisa das pessoas invisíveis, não é? A gente passa por elas e não vê, mas quando elas não estão...
2: São pessoas que só se notam pela ausência.
1: Exatamente.
2: É pena.
1: É isso mesmo.
2: Olha, no Walter Ugemay, no livro, no Século dos Imbecis, ele afasta-se daquele tom mais melancólico que já nos habituou, e no fundo vai construir uma fábula cruel, sarcástica, irónica, No fundo, partindo de uma premissa de que a ignorância perdeu o pudor. E então fala de um marquês que vive numa região montanhosa, e quando ele desce da montanha emborrece, e quando ele sobe a montanha volta a ganhar lucidez e conhecimento e sabedoria. E, portanto, o grande motor da narrativa é a reação da comunidade local, da comunidade da vila, que, em vez de preferirem o marquês sábio, o marquês do alto da montanha, preferem o marquês quando...
1: Burro,
2: sim, no fundo é isso.
1: O emborrece.
2: Imbecil.
1: Sim.
2: Imbecil. E, portanto, a vila passa a gravitar em torno deste homem, preferindo a sua versão mais tola do que aquela versão melhorada pela maravilha do conhecimento. No fundo, é olhar para o século XXI e dizer que no século XXI nós vivemos o orgulho da ignorância. O livro aborda este paradoxo que nós vivemos. Nós vivemos, e todos nós sentimos isso, a era com maior acesso à informação. Nunca foi tão fácil para todas as pessoas aceder a tanta informação. E, portanto, seria de esperar que houvesse mais conhecimento, mais produção de conhecimento, que as pessoas tivessem, as massas estivessem mais informadas. No entanto, vê-se que há uma resistência a esse conhecimento. Há uma certa resistência feroz ao conhecimento verdadeiro. Porque e nós percebemos isso em momentos concretos, como, por exemplo, o Covid, como, por exemplo, algumas coisas, alguns alertas no campo da saúde, que especialistas falam e dizem alguma coisa, alguma orientação, e surgem milhares de vozes com teorias da conspiração a pôr em causa.
1: Exato.
2: Anos de estudos, anos de experiência, anos de prova científica, a dizer porque eu acho que sim. E é uma coisa que nós, se calhar, vamos experimentando, e sobretudo para quem navega mais nas redes sociais, que é onde isto fica mais a nu. Porque eu penso que as pessoas nas redes sociais perdem um bocadinho o pudor. Quando estão cara a cara, não têm mais pudor da sua ignorância, e se calhar são mais capazes de dizer, olha, não sei. Mas atrás de um teclado parece que se perde o pudor de dizer disparates.
1: Sim. E deixar que a opinião, a sua opinião, é a,
2: sim,
1: a verdade.
2: Sim, é a verdade, é o tratado sobre o tema. Nós vemos isso, por exemplo, eu vi isso com o Covid. De repente éramos todos epidemiologistas e, portanto, cada um tinha a sua opinião a dar. Vemos isso quando acontece, por exemplo, ainda há poucos anos, quando aconteceu o vulcão, a erupção do vulcão em Canárias. Éramos todos sismólogos e vulcanólogos, cada um a dar a sua,
1: claro,
2: opinião.
1: É isso mesmo.
2: E portanto, o Walter Ugman chama-nos a atenção para isso, no fundo, dizendo e pondo ali num lugar que não existe, com pessoas que não existem, criando as personagens, no fundo, um alerta, nem sequer sei se é um alerta, é uma constatação de uma realidade que hoje nós sabemos que é assim. A estupidez e o boato ganharam um estatuto de orgulho e de impunidade. Se calhar sempre foi assim, mas hoje a larga escala.
1: E hoje sabe-se mais?
2: Sim, sim, sim, sim, sim. Hoje sabe-se mais. E então, no fundo, vale a pena ler isto. Porque se calhar, e eu olhei para mim e fiz um exame de consciência. Muitas vezes na minha vida eu sou uma daquelas pessoas da vila que enaltece o marquês burro, em vez de permitir ou de enaltecer ou de querer seguir o marquês sábio. Em várias áreas, se calhar, ou numa outra área. E sobretudo, este livro obrigou-me a examinar a consciência. Uma consciência também de cidadania, uma consciência de presença no mundo de hoje. Acabo com uma citação que eu acho excelente. A hipótese de um homem morrer de burro não seria tão controversa se não fosse evidente o fascínio que multidões revelam pela ignorância, bem mais do que pela maravilha da sabedoria e sensatez. E leiam, porque vale a pena, O Século dos Imbecis, do Walter Ugman.
1: Sim, e fazendo a ligação e terminando já este nosso programa, que a gente vai conversando e depois não vê o tempo passar, é um pouco essa citação dá-nos também, faz-nos esta ponte para esta avó que nasceu duas vezes, porque nascer duas vezes aqui nesta teoria do Otaviano Correia, permitir-se um segundo olhar sobre as pessoas, um segundo olhar sobre as coisas, um segundo olhar sobre aquilo que está à nossa volta e que, se calhar, e evitar que fôssemos ou que continuássemos a levar em possibilidade, não é?
2: É?
1: É isso.
2: Graça, muito obrigado.
1: Obrigada.
2: E até para a semana.
1: Até para a semana, se Deus quiser.
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0: What is Love Fade Away, no regresso da música antena do PFFM, depois de termos acompanhado Somos Livros, grandes sugestões literárias, a cada final da semana, com Graça Alves e o Padre João Gonçalves. 18 minutos, ultrapassam as 17, comece bem o seu fim de semana que vai trazer de volta às emoções da velocidade com o Rally da Calheta.
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0: É, pois, a quinta prova do Campeonato Regional de Rallies, que vamos ter a oportunidade de acompanhar a pano e passo, mais uma grande competição que regressa à estrada mais logo ao princípio da noite. Para já, mais música. É tempo de recordarmos este Ibiza for Dreams. É o Ritmo Maida em Portugal, agora com Diego Miranda e Liliana Almeida.

Este é o ritmo do Nova Iorquino Anima, Voices in My Head, deixando atrás o ritmo Made in Madeira, Once Upon a Time, uma voz de Sandra Dori, uma produção de Ruka e Juan Freitas, e aqui na antena do PFFM, a caminho de mais um fim de semana que nos vai trazer, como é hábito, ritmos bem contas gigantes. Lembro-vos que depois da meia-noite e até às duas, vai estar consigo o DJ de Marte Marote para começar então de forma bem ritmada o fim de semana, com as batidas bem no alto, som verão para continuar a acompanhar na antena do PFFM e também em pf.pt, onde de resto no nosso site poderá igualmente acompanhar as edições anteriores da Discoteca 92 em formato podcast. Ao encontro das 5h30, recordamos a Avicii.

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Swedish House Mafia com John Martin. Don't you worry, child. Aprende maior ao final desta tarde musical PF desta sexta-feira, tarde quente de verão, onde neste terceiro dia de julho ultrapassamos a máxima prevista, que eram de 27 graus, inclusive em alguns pontos da nossa ilha a temperatura chegou a níveis superiores aos 30 graus Celsius.

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0: Under Dunk Branchet, Summer Jam e Time of Our Lives, Pitbull e Neo, também aqui de passagem na antena do PFFM, aqui vindo de mais um fim de semana de verão, é para aproveitá-lo bem com a sua rádio favorita.
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4: Oh, what a day! 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
0: Estão para o fim de semana, uma sala bem climatizada e com um grande filme, com certeza que é uma boa sugestão para o fim de semana que se avizinha. E esta semana lembro que estrearam os filmes Vaiana, nova versão em imagem real desta conhecida personagem da Disney, também o Rei da Internet e o filme Mínimos e os Monstros. É a história turbulenta, ridícula e totalmente verdadeira de como os mínimos conquistaram Hollywood, se tornaram estrelas de cinema, perderam tudo, libertaram monstros do mundo e depois uniram-se para tentar salvar o planeta do caos que acabaram de criar. É uma divertida sugestão dos Cinemas Nós, naturalmente recomendada pelo PEF.
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0: And Job Desires, Jonas Blue e Malif, e também trouxemos Lilo, o ritmo de Tiesto aqui na sintonia do melhor som da cidade.
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0: Pois bem, prepare-se porque vem aí um fim de semana de calor, e naturalmente para aproveitá-lo bem com a sua rádio.
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0: Pois bem, o calor da competição regressa à Calheta. Mais logo, ao início da noite, vamos ter a oportunidade de acompanhar a primeira prova especial de classificação deste que é o 5º rally do nosso campeonato. Estamos com 8 minutos, chegaram nos parâmetros das 18 horas. Temos ainda muito mais para aqui partilharmos consigo nesta sexta-feira. Daqui a pouco acompanhamos na habitual rubrica Opinião que Conta com o Dr. Sérgio Gonçalves, para depois a música voltar à sua companhia. Deste lado vai estar consigo a Jacinta Rodrigues até às 18 horas e 45 minutos, à altura certa para atualizarmos a informação de âmbito regional com mais uma edição do Madeira em Notícia. Pelas 19 horas temos Viagens a Leimar, a não perderes um programa de Natércia Xavier, e pelas 19h30 Do Tempo ao Tempo com o Padre Tiago Andrade. Continuo desse lado, aproveite bem o fim de semana que vai trazer de facto muito calor. Lembre-se que temos em vigor avisos da meteorologia, nomeadamente na Costa Sul e na Costa Norte, aviso amarelo e também aviso laranja nas regiões montanhosas, avisos que manter-se-ão em vigor até à próxima segunda-feira. A fechar esta hora, Yves Na Rock e ainda Wrighton e Nightcrawlers.

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1: Celebramos esta semana o Dia da Região Autónoma da Madeira. Um dia, já de si especial, por tudo aquilo que representa para os madeirenses, mas com significado redobrado neste ano em que se comemoram os 50 anos de autonomia regional. A autonomia é uma conquista de um povo, não de um qualquer partido político. A autonomia do coletivo atravessa várias gerações e não tem donos nem senhorios. É importante recordar tudo aquilo que a autonomia já nos proporcionou em termos de instrumentos para o nosso desenvolvimento, na tomada de decisão sobre matérias que nos dizem respeito, na possibilidade de fazer escolhas que melhor sirvam os interesses das nossas ilhas e das nossas gentes. Mas é igualmente importante refletir sobre o que poderíamos ter feito melhor ou pelo menos diferente. Que resultados teríamos obtido com outras opções? Porque essa reflexão também se exige passado meio século. Diria até que a principal razão para essa reflexão não reside no escrutínio nem na atribuição de responsabilidades sobre o que de menos bom foi feito, mas sim para evitar repetir erros do passado ou perspectivar o futuro. A nossa região enfrentará sempre desafios específicos e dificuldades acrescidas em resultado da sua condição insular e ultraperiférica, da reduzida dimensão e escala. E por esse motivo não nos podemos dar ao luxo de falhar, sobretudo ao nível de decisões políticas que afetam as atuais e futuras gerações. Rever a Constituição, o Estatuto Político-Administrativo ou mesmo a Lei de Finanças das Regiões Autónomas são imperativos para consolidar a nossa autonomia de forma geral ou, em particular, para permitir clarificar temas como a gestão do nosso mar ou a possibilidade de termos um sistema fiscal próprio, entre tantos outros assuntos determinantes para o nosso sucesso. Para reforçar a nossa autonomia, com responsabilidade e competência, todos somos poucos. É por isso também necessário respeitar a democracia com maturidade e ouvir os contributos de todos, mesmo aqueles que possam divergir do nosso pensamento inicial e nos obriguem a revisitar posições sobre as várias temáticas. Repito, a autonomia não tem donos, é a conquista de um povo e é a voz desse povo que tem de chegar lá fora, para que alguns entendam de uma vez por todas que reforçar a autonomia da Madeira significa, igualmente, transformar Portugal para melhor.
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Boa tarde, já estamos por cá, já sabe, vamos acompanhá-lo até bem perto das 18h45. Para já e para começarmos bem, aí está Mr. Kizomba, já era, enganada.

Muito bem, são os Boss On, chama-se One in a Million, estávamos em 2006. Para já estamos com 17 minutos passados da hora certa. Vou lembrar-lhe que hoje, a partir das 20, teremos por cá toda a cobertura do Rally da Calheta. Em estúdio, o meu querido Paulo Madruga. Exatamente por esse motivo, também amanhã não haverá acerto e ganho, já sabe, é day off. A transição de som está aí com a banda de Klaus Meine, são os Scorpions e o

Muito bem, aí estão os Scorpions, You and I. Estávamos em 1996, bons velhos tempos. Uma música que leva-o a pensar um bocadinho que quem acredita que duas pessoas podem ser um lugar seguro está praticamente no caminho certo. A transição de som já está Sir Elton John, It's a Sin, tem a participação especial da banda Years and Years. Boa tarde, deixe-se ficar.

Muito bem, continuamos a avançar no tempo. Esta é extra especial, foi-nos solicitada através do nosso WhatsApp. Já sabe, se quiser fazer o mesmo, também fique à vontade. 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

Está Daviniano David Talk to Me, com a participação especial de Nile Rodgers. Porque às vezes tudo o que precisamos ao final do dia é que alguém nos diga: fala comigo, por exemplo. Já a seguir vamos acabar em grande novamente com a voz de Sir Elton John, uma referência atemporal, diga-se, uma melodia e emoção de forma perfeita para terminar esta hora 18 do Tardes do PEF.

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0: calor mais intenso, o Instituto Português do Mar e da Atmosfera coloca zonas montanhosas em alerta laranja. No início da semana, a temperatura na costa sul pode chegar aos 31, 32 graus. Perante risco elevado de incêndios, Instituto das Florestas proíbe queimadas e uso das lareiras nos espaços de piquenique. Mundial de Futebol, Portugal venceu Croácia por 2-1 e joga na segunda-feira com a Espanha. Por causa do calor, o IPMA prolongou por vários dias o aviso laranja para as zonas montanhosas da Madeira. O resto da região, para já, fica sob aviso amarelo. Em relação à previsão inicial, há um agravamento das condições meteorológicas, especialmente nos pontos mais elevados, como refere o meteorologista Ricardo Tavares. A exceção é a Costa Norte.
1: Na Costa Norte, a temperatura um pouco mais baixa, na Costa Sul e nas Terras Altas, e mesmo no Porto Santo, as temperaturas poderão aproximar-se dos 27, 28, 29, até dos 30 graus. Portanto, é uma situação que se vai manter ao longo dos próximos dias. O IPMA emitiu então os avisos amarelos, já prolongados até dia 6, o amarelo para todo o arquipélago. Neste momento, para as terras altas, para as regiões montanhosas, está emitido o aviso laranja, que também se vai prolongando. É provável que os avisos venham a prolongar-se até meados da próxima semana.
0: O início da semana que vem apresenta uma tendência para ser ainda mais quente. É possível que a temperatura suba aos 32 graus na costa sul, incluindo o Funchal.
1: As temperaturas vão andar próximo dos máximas, vão andar próximo dos 30 graus, portanto, ao longo dos próximos dias, alguma incerteza depois do início da próxima semana, terça e quarta-feira, para ver se temperaturas um pouco mais elevadas. Quando eu digo um pouco, é 31, 32 graus, mas é uma situação que ainda temos que ir acompanhando. Neste momento, os avisos amarelo para todo o arquipélago da Madeira, com exceção das terras altas, onde está emitido o aviso laranja, e vamos acompanhando, e não é de excluir de todo que pontualmente possa haver alguma atualização e alguma das regiões possa passar a aviso laranja.
0: As temperaturas mínimas também vão subir e devem rondar os 20 graus durante a noite. De referir ainda que, tendo em conta esta massa de ar quente, a Madeira e o Porto Santo vão estar sob o efeito de poeiras em suspensão na atmosfera. As condições previstas obrigam a medidas preventivas. Perante o elevado risco de incêndio, o Instituto das Florestas apela à máxima prudência da população. Estão proibidas queimadas ou fogueiras nos perímetros florestais, mesmo em lareiras situadas em zonas de piquenique. A prática do campismo deve ser evitada e é desaconselhada a utilização de equipamentos que possam provocar faíscas, como motosserras ou roçadeiras. O Instituto das Florestas encerrou a estrada entre a Eira do Cerrado e o Pico do Arieiro. A exposição ao sol acarreta também, cada vez mais, perigos para a saúde da pele, especialmente nas horas de maior radiação. A médica Anabela Faria alerta aqui no PEF para os efeitos das mudanças climáticas. Independentemente da idade, devem ser adotados comportamentos preventivos.
2: Temos que acompanhar e ser rigorosíssimos com estas alterações, porque, de contrário, os riscos, principalmente, como disse, para as crianças que estão, por exemplo, em ATLs, a horas menos adequadas, há que haver uma proteção rigorosa. Portanto, uso de chapéu, proteção solar com protetor solar de fator 50 e procurar a sombra. De contrário, o risco de queimaduras solares é grande.
0: Dermatologistas alertam que a radiação solar obriga a cuidados cada vez maiores para prevenir queimaduras e cancro da pele. No que toca aos raios ultravioleta, a Direção Regional de Saúde alerta que o risco não desaparece à sombra. Através de um guarda-sol, por exemplo, passa cerca de 30% da radiação direta. Logo, 3 horas à sombra equivalem aproximadamente a 1 hora sob o sol. Perante este tempo quente, doentes crónicos, idosos, crianças e grávidas devem procurar zonas mais frescas e arejadas. A ingestão de água com frequência e a toma da medicação prescrita também não podem falhar, alerta a Direção Regional de Saúde. Combustíveis mais baratos na próxima semana. A gasolina de 95 octanas terá uma redução de 0,5 cêntimo por litro e passará a custar 1,74. Os gasóleos descem 1 cêntimo, o rodoviário vai custar 1,63 euros e o colorido marcado será vendido a 1,19. Preços que entram em vigor às 0 horas da próxima segunda-feira. O Governo da República prolongou por mais um ano o regime transitório do Subsídio Social de Mobilidade até 30 de junho de 2027. Esta portaria permite que os residentes e estudantes de regiões autónomas continuem a tratar dos reembolsos das viagens aéreas de forma presencial nas estações do CTT. Um procedimento que está interrompido, mas que o Presidente do Governo garante que será retomado em breve.
3: Mas vai pagar, porque foi prorrogado mais um ano. Ainda bem que foi, porque tinha que ser prorrogado e, inclusivamente, porque se não fosse, nós não conseguimos continuar com o programa do Estudante em Suor, que para nós é essencial e também para as famílias da Madeira.
4: Porque, já há feedbacks de pessoas que não conseguem...
3: Sim, mas isso vai ficar resolvido. O que interessa neste momento é que o Governo decretou a prorrogação e o CTT vão comprar.
5: Estamos em relação ao teto máximo, continuar...
3: Em relação ao teto máximo, o problema é... É aquilo que eu já disse várias vezes, vou continuar a dizer. Eu espero que a não existência de teto não tenha problemas. É isso que eu espero.
0: Entretanto, o Miguel Albuquerque já admite a possibilidade da presença de um dirigente nacional do PSD na festa do Chão da Lagoa, que se realiza no próximo dia 12. O líder social-democrata, que é também presidente do Governo Regional, anunciou que as relações com a República melhoraram após um encontro com o primeiro-ministro. Albuquerque não garante, no entanto, a presença de Luís Montenegro na herdade do Chão da Lagoa.
3: Eu, em princípio, não vai vir, mas não tem nada a ver com a situação.
4: Pois... Quem é que pode vir do PSD Nacional, Luís Soares?
3: Vamos ver, para a semana decidimos isso. Neste momento, nós tivemos uma conversa franca, as coisas neste momento vão ficar resolvidas, estão em vias de resolução. Neste momento, há um canal aberto em que eu falo com o Primeiro-Ministro e temos um entendimento neste momento sobre estas matérias, as matérias da Madeira. Vão ter prioridade, uma matéria que está neste momento e que está já sob a tutela do Primeiro-Ministro e a venda do segundo helicóptero para a Madeira. Temos dois ou três dossiers que estão a ser encaminhados e eu estou a tratar com o Primeiro-Ministro. Como é óbvio, não vou revelar quais são essas matérias, mas posso dizer que uma delas tem a ver com a revisão, acelerar o grupo de trabalho para a revisão da Lei das Assistências Regionais e outra tem a ver com a necessidade de aprovarmos o quinto regime para a Zona Franca.
0: Luís Montenegro não deve estar no Chão da Lagoa, mas o PSD Nacional poderá estar representado. Durante os últimos 7 dias, registaram-se 83 acidentes de viação na Madeira, que resultaram em 31 feridos ligeiros e 3 feridos graves. A maioria dos acidentes foram colisões, havendo ainda o registro de 18 despistes e 6 atropelamentos. No que toca às operações de fiscalização ao trânsito, a PSP deteve 10 condutores, 6 foram detidos devido à condução sob o efeito do álcool e outros 4 automobilistas por não terem habilitação legal para dirigir veículos. Os adeptos da Seleção Nacional de Futebol fizeram a festa. Portugal venceu a Croácia por 2-1 e está nos oitavos de final para o duelo com a Espanha na segunda-feira. Ronaldo marcou um dos golos de grande penalidade, foi substituído e eleito o homem do jogo. Uma partida especial de homenagem a Diogo Jota, falecido precisamente há um ano.
6: Sentimos uma alegria bastante grande, porque foi uma homenagem a ele, pelo aquilo que vocês sabem. E tinha que ser um dia especial. Tornou-se um dia especial porque ganhamos, passamos à fase seguinte, era isso que queríamos, e homenageá-lo da melhor maneira. Agora é descansar bem, sabemos que vai ser uma batalha, mas era aquilo que queríamos, era passar. Eu tento dar o meu melhor, tento dar o máximo sempre, pouco a pouco, acho que a equipa tem estado a melhorar, hoje fizemos um bom jogo, e contra a Espanha vai ser o mesmo.
0: Descansar e preparar o jogo com a Espanha, diz Cristiano Ronaldo. Na análise à partida com a Croácia, o treinador Roberto Martínez considerou o resultado justo.
7: Estamos no Mundial e é isso. Mas acho que é um dia para estar muito orgulhoso dos nossos jogadores. O jogo foi fantástico para o adepto em geral e para os nossos portugueses. Um dia muito feliz e de orgulho pelo significado do jogo também. Passamos aos oitavos de final, o dia do ano onde honramos o Diogo Jota e o André, também o pai de Ricky Carvalho, e jogar contra a Croácia, que é a última a equipa onde o Diogo Jota marcou o último gol pela seleção, e 2-1, que é o 21 do Diogo Jota. Então, muitos sinais, mas acho que merecemos a vitória.
0: Treinador de Portugal satisfeito com a passagem aos oitavos de final do Campeonato do Mundo. Esta participação de Ronaldo no Mundial de Futebol será a despedida. Cátia Aveiro, irmã do jogador, fala mesmo na última dança de CR7 com a camisola portuguesa. Mas primeiro está o próximo jogo.
8: Venha quem vier, a gente vai ter que enfrentar. A vida é isso, o futebol é isso. Venha quem vier, a gente tem que estar preparados.
9: Acha que esta é a última grande competição do Cristiano ou acredita que daqui a 2 anos ele ainda pode estar no europeu?
8: Pela informação que tenho, podem-se despedir, que eu acredito que este é... Então aproveitem. Acredito que não é ainda hoje que vão despedir, mas está breve. Eu acredito muito que esta é a despedida, por isso aproveitem muito. Estou a falar da seleção de Portugal. A informação que eu tenho, de fonte segura, acredito que é a Last Dance. Então vamos aproveitar, vamos desfrutar o máximo.
0: Cátia Aveiro diz que Cristiano Ronaldo poderá anunciar a saída da seleção após este Mundial que decorre no México, Estados Unidos e Canadá. Agora as previsões do estado do tempo para sábado, céu pouco nublado, apresentando períodos de mais nebulosidade a partir do fim da manhã, vento fraco inferior a 15 km por hora, superando moderado entre os 20 e os 35 km horários do sueste nas terras altas, possibilidade de poeiras em suspensão, pequena subida da temperatura mínima, com previsão de 27 graus de máxima para o Funchal.

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1: Como era de esperar, a comunicação social tem-nos bombardeado nestas semanas com o Mundial de Futebol. Até parece que no mundo inteiro não sucede nada de mais importante que mereça ser notícia. Mas hoje não quero falar dos critérios da comunicação social que marcam a nossa agenda. Hoje quero falar do futebol. Sabemos que a prática do movimento, a prática do desporto, pode ser muito importante para a saúde. Mas também sabemos que, ao contrário, o desporto profissional leva o corpo humano a níveis de competição para os quais não se encontra preparado. Exige que toda a energia física e psicológica, mental, se foque apenas na realidade competitiva, na ultrapassagem constante de metas, esquecendo praticamente o resto da vida. Claro que existe uma vontade inata de nos ultrapassarmos constantemente, de conseguirmos o célebre mais alto, mais rápido, mais forte. Nós, seres humanos, seremos sempre descontentes com as metas que atingimos. Mas o futebol é outra coisa, muito mais que um desporto. É uma indústria de espetáculo, com jogadores comprados e vendidos, com rituais, com estádios, multidões, emoções, com desilusões dos jogos e dos golos, com as táticas, a fome de vencer, juntamente com todo o dinheiro envolvido. Há aqui certamente qualquer coisa de humano que se expressa, qualquer coisa de Babel, mas também qualquer coisa que se aproxima da possibilidade de tocar o céu. Talvez enganadora quando se resume à vitória de uma partida ou de um campeonato, mas que nos indica por que vivemos e para quem somos.
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1: Olá, bom dia, boa tarde, boa noite. É assim que nos cumprimentamos no Viagens Além-Mar, porque qualquer hora é boa hora para ouvir o posto emissor do Funchal. E também porque as viagens têm geografias com fusos horários muito diferentes. E para falar-nos de geografias e também sonoridades muito diferentes, nós hoje temos um convidado a propósito da época que já começámos a viver, que é a época dos festivais e da música. Temos hoje o gosto de receber o Gil Rod Rodrigues, Rod para os amigos, não é? Que acaba de chegar de um festival. Exato. Bem-vindo aqui ao Viagens Além-Mar. E conta-nos que experiência foi esta, a última.
2: Para já, boa tarde a todos que estão a nos ouvir, seja dia de tarde ou a hora que se proporcionar a ouvir este programa. Realmente sim, acabei de chegar de uma experiência que só tenho a dizer fantástica. Já andava há muitos anos à caça de conseguir ver esta banda em questão, que é os The Cure, deixar uma faixa de alusiva, inclusivamente, do último trabalho deles. Foi assim que eles iniciaram
1: concerto.
2: Desculpa, o concerto, obrigado. Assim que iniciaram o concerto, e foi uma viagem de 2 horas e meia fantástica pelo seu extenso trabalho que eles têm, longevidade. A voz do Robert Smith está impecável, não parece um jovem, parece um jovem de 20 anos, não uma pessoa que já viveu muita coisa e que no alto dos seus 68 continua a promover momentos de emoção para os fãs. Não tentando fechar a tua questão, quando eu descobri que os The Cure vinham a Portugal, foi em janeiro, eu comecei a tomar previdências, que é um hábito meu, já começar a tratar de toda uma logística para os concertos. Não é só comprar o bilhete e aparecemos no recinto. Temos, uhum, temos que ver a estadia, temos que ver as viagens, os horários, quais os meios de transporte que precisaremos para chegar ao sítio.
1: Tu já me deste conselhos sobre a participação
2: sim,
1: em festivais.
2: Sim, sim, sim, sim, sim. Tenho algumas dicas. Comecei esta aventura dos festivais há 27 anos, em 1999. Fui o meu primeiro ordenado e desde então tem sido uma experiência que tento passar aos meus amigos e tento passar a outras pessoas. Vou dar algumas dicas que eu acho que são essenciais, que nós muitas vezes não nos lembramos desses pequenos pormenores, nomeadamente a estadia. Eu costumo dizer, eu costumo fazer um triângulo, não que seja físico, mas um triângulo que seja o sítio que vai tocar a banda ou o festival, a estadia e um local para comer. Portanto, um restaurante, um supermercado, vai depender também da carteira de cada um. Eu sou mais apologista do supermercado, porque em festivais tu não tens muito tempo para comer, é sempre a despachar. É literalmente o fast food, neste caso. E eu costumo fazer esta triangulação, que permite-me ter uma logística mais confortável. Tenho o espaço que eu vou ficar para descansar antes e depois dos concertos, costuma ser muito perto e é uma mais-valência, e às vezes esquecemos disso. A questão da alimentação também, porque muitas vezes vais a um festival e não tem muita comida, ou as comidas que tem não vêm em contra daquilo que tu gostas de comer.
1: Depois já está tudo fechado, quando acabam os concertos.
2: Se tens especificidades, torna-se mais complicado. Então eu já gosto de ficar sempre perto de um. Vou por norma um dia antes do evento para fazer o reconhecimento à zona, perceber o que é que eu tenho que. Onde é que tenho que dirigir, com que facilidades consigo me orientar nos espaços. A questão do supermercado, às vezes já umas compras para já ter o meu pequeno almoço ou snack quando chegar dos eventos, que é sempre importante, como tu disseste e referiste muito bem, muitas vezes os espaços já estão fechados. Então temos que considerar isso.
1: E também há restrições para levar algumas coisas para o local dos
2: festivais. Cada vez mais os festivais chamados médios e grandes estão a cortar acesso à nossa própria comida. Eventualmente, neste festival fui uma exceção, deixaram-nos entrar com água, desde que as garrafas não tivessem tampas, para que não fosse uma arma de arremesso para o palco ou para outras pessoas. Por acaso, nesse sentido, a organização esteve muito bem.
1: Diz-me uma coisa, para as pessoas que estão a ouvir-nos também terem a possibilidade de localizar-se, este festival foi onde?
2: Este festival foi no Porto, pela primeira vez na Cidade Desportiva da Maia, um complexo desportivo em que foi feito num estádio de futebol. teve as suas dinâmicas engraçadas. Portanto, no primeiro dia, que foi numa sexta-feira, tinha muita. Não era um dia mais apelativo. O dia apelativo claramente era o domingo. Daí ter quase 40 mil pessoas ali. A organização não teve na melhor fase do domingo, enquanto que o sexto e o sábado foram excepcionais. Os sítios estavam super identificados, super confortáveis de percorrer entre os sítios, ir aos relotes da comida, ir às próprias casas de banho. Todo o acesso foi facilitado pelos seguranças e a organização tentou da melhor forma. Um ponto negativo para mim foi a forma dos pagamentos. Tens que ter um cartão específico da organização, que só podias usar aquele cartão para as bebidas e para o merchandise, que pagavas 1,49€ pelo cartão e todo o dinheiro que tu carregasses no cartão não era devolvido no fim do evento, ou como por exemplo no Mel Calorama e outros festivais que temos cá em Portugal.
1: Tens que gastar tudo no festival, basicamente.
2: Convém gastar
1: Pois.
2: tudo. Eu vi pessoas lá muito chateadas no último dia que tinham 30 a 50€ em cartão, que começaram a oferecer bebidas às pessoas porque não queriam se ver. Por um lado, já tinham perdido dinheiro, mas também não queriam dar à organização o dinheiro. Houve ali uma coisa. A nível de sonoridade de produção, eu achei. Eu já vi muitas críticas, eu não achei. Do sítio que eu fiquei, se calhar tive sorte, o som foi impecável nos 3 dias. A nível de sonoridade de produção, acho que o festival está de parabéns. A nível das bandas, eu fui mais pedicure, era a banda que me chamava, era a banda que me fazia
1: Tu
2: querer.
1: já escutas The Cure desde sempre?
2: Sim, tinha os meus primos mais velhos do que eu, que sempre teve uma boa, um contacto direto com a música, se posso dizer assim, muito cedo, porque tinha os meus familiares mais velhos. Eu tinha um primo que tinha emigrado para a Alemanha, portanto já tinha outra forma de estar, ia a festivais, não dos géneros musicais que eu gosto, por exemplo, mas que ia a festivais, e isso começou-me a dar o bichinho de ele posso, eu também posso. E como eu estava te dizendo há pouco, eu tenho assim que vejo um anúncio, ando sempre, tento andar em cima das bandas que eu gosto de acompanhar, tento perceber onde é que vão tocar, seja em Portugal, seja no estrangeiro. Tenho que ver sempre a questão financeira, económica, se é viável ou não. E depois, a partir daí, foi aquilo que eu falei ainda há pouco. Vejo onde é que é o recinto, vejo um lugar para dormir que fique perto e algum supermercado ou restaurante, algo que me dê um ponto de referência para que tenha um.
1: Para também haver ali uma janela temporal que não roube muito a tua preocupação principal,
2: Exato,
1: que
2: e
1: é
2: também ter uma
1: o
2: forma,
1: concerto
2: exatamente, e também
1: e o
2: ter,
1: festival.
2: além de alimentar a alma, que é a música que me faz alimentar a alma, também preciso alimentar o corpo para que o corpo possa ir
1: Sim.
2: aos eventos.
1: Diz-me uma coisa, tu costumas ir aos festivais sozinho? Costumas combinar com amigos? É uma mistura dos dois? Família?
2: Inicialmente começou sozinho e eventualmente há alguns festivais que são mais acessíveis. Eu sou muito abrangente a nível musical, vou a muitos géneros, muitos vou só. E daí ter escolhido a faixa Alone dos The Cure, que é a abertura do novo álbum, porque realmente complementa parte daquilo que eu faço. Eu projeto tudo sozinho, desde me organizar até chegar ao sítio, comprar a viagem, tratar numa agência de viagens, comprar o bilhete, ver a estadia.
1: Tu já tiveste dificuldade, por exemplo, comprar bilhetes e o concerto ser cancelado e depois teres dificuldade para reaver o que fizeste de investimento? Por exemplo, no caso de concertos, tu a falar especificamente, qual é o
2: Concertos.
1: risco das compras antecipadas para os concertos?
2: O risco é. Eu, por exemplo, eu falho nessa parte, claramente. Muitos dos bilhetes que são vendidos em Portugal têm sempre um seguro acoplado. Eu, por norma, não tenho comprado e só até o dia de hoje teve sorte, posso dizer assim. Só houve um concerto que foi cancelado. Aliás, não foi cancelado, retifico. Eu acordei com 40 de febre e não podia viajar.
1: Sim, o concerto manteve-se.
2: O concerto manteve-se, o Gil é que não pode ir.
1: Sim.
2: E teria a opção de acionar o seguro, mas não é toda a minha maneira de ser. O que é que eu fiz foi, falei com uma alta amiga,
1: Vendeste o
2: vendi
1: bilhete.
2: o bilhete ao preço da origem, para que alguém pudesse também usufruir da magia que é um concerto. Para mim é uma magia, não tenho outras palavras. Um bom ou mau concerto tem sempre algo de bom para tirar dali.
1: Gil, tu tens, pela tua experiência, tens assistido a muitos concertos e nesses concertos tens visto recintos muito diferentes.
2: Sim, sim, sim, sim, sim.
1: Quais são os recintos onde tu te sentes melhor, para assistir a um concerto? deste aqui o exemplo de um estádio, mas também já sei que assististe a concertos.
2: Eu já assisti a concertos em quase todos os formatos possíveis.
1: Fala-nos dos vários formatos de concertos para ficarmos também com uma ideia dessa diversidade.
2: Claramente, o recinto fechado é mais intimista. Se for uma sala pequena,
1: um coliseu,
2: que não é muito pequeno, mas sim. Todos os seus sítios têm as suas vicissitudes. Pode ser a acústica, pode ser a questão da organização da própria sala de exposição que a sala se proporciona para ver com os artistas. Por exemplo, deste exemplo do Coliseu, estou-me a lembrar um concerto de Cinematic Orchestra.
1: Ah, muito bom.
2: Em que eles fizeram ao contrário. Em vez do palco foi a meio e o público ficou à volta em 360 graus, que foi espetacular, foi fenomenal. Também já apanhei também num próprio Coliseu Dead Can Dance, em que fizeram a logística normal, um palco e toda a plateia a correr em anfiteatro.
1: E eu assisti aos Pixies assim.
2: O de Cinemata Orquestra foi muito bom. Sim. 360 graus foi fenomenal.
1: E estou a pensar que há um vídeo dos The Muse que também é nesse.
2: Sim.
1: Nesse espírito.
2: Eu já apanhei muitos concertos em festivais open air. Tens sempre a vicissitude, oxalá que não chove. Porque chuva é, como disse um amigo meu açoriano, o inimigo número um dos festivais é a chuva, não há outra coisa.
1: Os festivais ao ar livre, tu tens exemplos de onde? Reino Unido, Espanha, França, Portugal?
2: Por acaso, olha, tenho boas referências de Portugal, Penafiel, o Barzelas, SWR, que fui agora em abril, fui lá.
1: Abril e estava bom?
2: Estava, olha, por acaso foi um ano excepcional, as bandas estavam espetaculares, o tempo foi fenomenal. Já não voltava a Barcelos há 14 anos, parecia que tinha saído ontem, mas infelizmente o tempo não para. Tenho Espanha, tenho França, Inglaterra, Bélgica, Holanda, Suécia. Está-me a faltar aqui um país.
1: Estou aqui a contar a quantidade de programas que o Daniel e eu vamos fazer.
2: Ah, sim. Claro.
1: Cada destino vai ser um programa. Mas é muito interessante porque há pessoas que viajam para observar animais.
2: Uhum.
1: Há pessoas que viajam porque, pronto, têm vontade de conhecer sítios,
2: claro,
1: diferentes, igrejas, parques naturais. Uhum. E eu acho muito bonita esta ideia de viajar para ouvir música.
2: Eu, em 2017, fiz a minha última viagem turística, se pode chamar assim, que era o que estava,
1: sim,
2: a falar, o chamado lazer.
1: Uhum.
2: Ir a um sítio, conhecer o país, conhecer a cultura, conhecer a população. Neste caso, foram 19 dias na Tailândia. Foi espetacular, recomendo vivamente a quem tiver a oportunidade, e acho que sim, tivemos que sair da ilha para reconhecer a ilha. Mas percebi que faltava-me algo. Não tinha a música. Não tinha aquele bichinho que me faz mover.
1: Que interessante.
2: Então, decidi, desde as segundas metades de férias de 2017 para cá, todas as minhas férias são estreitamente relacionadas com concertos ou festivais. Tendo em conta que o nosso aeroporto é as condições que nós temos, não é? Vou sempre um dia antes, também serve de reconhecimento à zona, como falei ainda,
1: uhum,
2: há pouco, reconhecer os sítios, estar completamente identificado, porque tu chegares tipo uma hora, duas horas antes do concerto, eu não acho que seja prático, porque não dá tempo de tu fazeres reconhecimento, não consegues perceber onde é que ficam as coisas. Isso um dia antes, tens a facilidade de reconhecer os sítios, consegues deslocar, consegues perceber onde é que estás geograficamente locado, isso é interessante. Daí recomendar sempre ir um dia antes, porque, como, uhum, temos o aeroporto, as condições do aeroporto. É uma mais-valia, é um dia que tu ganhas, acabas por conhecer um pouco da cidade ou da zona que tu vais.
1: E aproveitar mais a deslocação.
2: Exatamente, acaba por ser um complemento ao que eu costumo dizer. O concerto é o epitoma, mas depois tens todo o resto à volta, a logística que torna isto, para mim,
1: uma experiência.
2: É muito mais do que só um concerto. Eu tenho amigos meus que, tipo, imagina, vamos ali a um café, só com o café dentro de um concerto, tomar um copo e levar uma banda de cor ao vivo. Para mim já não tem essa característica. Já tenho a característica que é: eu tenho que tratar da logística, eu tenho que conseguir, tenho que marcar férias, tenho que falar com a malta de trabalho, uhum, coordenar as folgas para que não sobrepor a ninguém. Há tudo ali uma questão que para mim preenche, de preenchimento e de prazer pessoal, de conseguir chegar ao fim do concerto e dizer: eu estava aqui, consegui isto tudo, e quando é que já é o próximo?
1: Uhum. Dos concertos que tu tens assistido, disseste no início do programa que tu gostas de ouvir tudo. Ainda hoje
2: sim,
1: li
2: sim,
1: uma
2: sim,
1: reportagem
2: sim,
1: sobre a importância de nós escutarmos repertórios e músicas e estilos diferentes, porque senão cristalizamos o gosto.
2: Exato, exato.
1: Acho Eu achei interessante essa reportagem, até era do contexto académico, tem a ver com a investigação que tem sido feita nessa área, e gostava de saber o género musical que tu mais procuras. Qual é? E as diferenças que tu encontras eventualmente em dois ou três outros exemplos.
2: Ok. Eu, como jovem irreverente madeirense, que não tínhamos acesso à música até chegar à internet de uma certa forma fácil, fui atrás dos meus primos, como falei ainda há pouco.
1: Da Alemanha.
2: Os meus primos, aliás, um primo só, ouviam música mais rock progressivo. Depois outros irmãos começaram a ouvir música um pouco mais pesada, e eu identifiquei-me aí nesse escape, se pode-se chamar assim.
1: Já foste ao festival Entre Muralhas?
2: Não conseguiram Entre Muralhas, mas foi no primeiro ano que eles fizeram Extra Muralhas e
1: Leiria. Estamos
2: Leiria,
1: a falar de um festival
2: que já recomendo agora... vivamente, de 22 a 25 de agosto, salvo erros, deste ano.
1: Já agora explica qual é o género. É gótico.
2: O Extramuralhas é um, eu acho que eu consigo considerar um festival eclético dentro do gótico, e versões gótico barra world music, não, mas agora está-me a faltar o... Tu apanhaste-me agora de surpresa,
1: sim,
2: com essa pergunta.
1: Mas o Extramuralhas é
2: extra, extra, agora chama-se Extramuralhas.
1: Extramuralhas, mas eu ainda sou do tempo.
2: Sim,
1: do
2: sim, sim, sim, sim, sim, Carlos Matos.
1: Porquê é que eu estou a falar nisto? Porque nós estamos a falar de uma região do país que foi severamente atingida pelo comboio de tempestades.
2: Sim, sim, sim, sim.
1: E todos aqueles que puderem, de alguma forma, se for do interesse, fazer uma escolha de turismo no país e no centro do país, por que não fazer estas escolhas que fazem uma valorização da cultura, dos artistas e do território? Era mais nesse sentido que eu estava a falar de Leiria.
2: Leiria, sim. O Extramuralhas acaba por ser a meca, digamos assim, da vertente gótica em Portugal. É o expoente máximo.
1: E é curioso como Leiria se conseguiu afirmar à conta de uma oferta tão específica, não é?
2: As pessoas que estão por trás da FEDIN, que é a responsável pelo evento, tem um deles que é o Carlos Matos, que já considero amigo, já o vejo há alguns anos. Tiveram sempre o cuidado de trazer artistas dentro do meio de renome, sempre fizeram casa e proporcionam concertos pagos e concertos gratuitos. Portanto, é uma vertente apelativa, que tu estás com a tua família, estás a passar ali no jardim, agora estamos a chegar para o nome lá, mesmo ali no centro de Leiria, e talvez espetáculos gratuitos, tens acesso fácil.
1: Sim.
2: Portanto,
1: tu tens visto também, acabaste de dar um exemplo, de soluções que podem ser eventualmente praticadas aqui também na Madeira.
2: Sim,
1: na organização,
2: sim, sim, claro.
1: de festivais. Queres dar algum exemplo de alguma oportunidade de melhoria? Por exemplo, essa indicação, eu encontro já vários exemplos, no caso do Festival de Jazz, que tem uma programação mais alargada, com concertos do conservatório, uma semana em que se escuta jazz na cidade.
2: Sim,
1: e isso remete-te,
2: sim,
1: para o universo do festival, de alguma forma.
2: Sim, sim, sim, sim, sim.
1: Já é uma marca. Ocorre-te, assim, mais alguma coisa que tu tenhas visto na gestão, na produção, na programação, que seja algo a reter?
2: Uma das coisas que para mim faz-me confusão, imensa confusão, e ainda há pouco estava a falar com um amigo meu, é o trabalhar aqui na região em cima do joelho. Anunciar os artistas muito ali acontecer no início da semana ou uma semana antes.
1: Nós temos agora um festival a decorrer que foi muito pouco divulgado.
2: Exato.
1: Já aconteceu ontem, está a acontecer hoje e amanhã.
2: Exatamente. Eu dei um exemplo, a falar com amigos meus. Eu comprei um bilhete para um concerto de uma banda que já sigo há muitos anos, um ano de antecedência.
1: Até porque, se tu quiseres que isto faça parte de um circuito que possa atrair visitantes mais qualificados em termos do gosto para aquela área, deves anunciar com antecedência, porque as pessoas organizam a sua vida com previsibilidade, e os produtos turísticos também assentam nessa previsibilidade.
2: Vem numa ilha, tem as suas condicionantes, e todos nós sabemos quais são. Se tu tiveres um cartaz apelativo com uma certa antecedência, consegues programar as tuas férias, as tuas folgas, os teus descansos, de forma que consigas conciliar o lazer com a arte ou com a cultura.
1: Eu vou
2: neste
1: dar
2: caso.
1: Um bom exemplo aqui na Madeira de previsibilidade dessa área, que é o Festival de Órgão, que acontece todos os anos na segunda quinzena de outubro, e que acontece de forma ininterrupta. Começa numa sexta e termina no domingo da semana seguinte.
2: Exato.
1: E isso é uma forma de criar fiabilidade e previsibilidade na programação. Porque as pessoas sabem que vão ouvir boa música naquela semana.
2: Por exemplo, estou-me a lembrar agora do Damon Universal à cabeça.
1: Os concertos a ele, sim, sim.
2: O ano passado foi tipicamente estranho, foram anunciados à vez. Mas em anos anteriores, eles abriam-te o mapa, davam-te a lista dos artistas, os que te interessasse.
1: Já escolhias? Já marcavas?
2: Já escolhias. Eu, no meu caso, vou a todos, porque é mesmo assim. Não gosto de perder, como o Ronaldo, não gosto de perder concertos a feijões.
1: Sim, sim, sim. E a programação do Nuno Barcelos, nós vamos sem saber o que é, se for preciso, porque eu, pelo menos, confio totalmente no trabalho que ele faz.
2: Claramente, olha, tenho um perfeito exemplo disso. Da última vez que eu fui ao site da Estalagem Ponta de Sol, ver qual era o artista que tocava nessa noite, era Dorian Woods, salvo erro o nome do senhor, espero estar a dizer de forma correta. Eu vi as duas faixas e não me disseram nada, não me identifiquei. E disse, pá, esta semana não vou, também não me identifico, não vou. O Xavier, que é um amigo nosso, diz, olha, liga-me, como é que é, vamos à estalagem, bora? E cheguei, apanhei, possivelmente, um dos melhores concertos desse ano.
1: Sem esperar.
2: De uma pessoa que não me identifiquei e foi fenomenal. E eu percebi, a partir de hoje, eu não quero saber quem vem, eu só quero saber, eu quero ir.
1: É completamente diferente.
2: Estar.
1: Nós podemos escutar, eu recebo imensa música que tu fazes o favor de enviar, eu agradeço muito.
2: Obrigado.
1: Diz que é uma espécie de serviço educativo que tu fazes, e eu agradeço, porque realmente é muito bom, mas é diferente de ouvir a música ao vivo e principalmente do contexto.
2: E coisas que pode-se proporcionar ali, que se tu não tiveres, não vais conseguir experienciar.
1: Gil, eu agradeço muito a tua presença. Nós vamos marcar mais encontros aqui no Viagens Além Mar. O nosso programa está a terminar e vamos ficar com mais uma escolha musical que tu tiveste a gentileza de partilhar aqui connosco no Posto Emissor do Funchal, na certeza de mais regressos. Muito obrigada.
2: Obrigado pelo convite e esperamos até à próxima.
1: Muito obrigada.

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1: Olá, sou o Padre Tiago. Estamos de volta com o nosso programa do Tempo ao Tempo, onde o tempo de Deus se encontra com o nosso tempo, onde o Evangelho da Alegria se cruza com a vida de cada dia. E nesta semana escutaremos o Evangelho próprio da liturgia do domingo 14 do Tempo Comum, Evangelho tirado do Evangelista Mateus, do capítulo 11, os versículos 25 a 30. Naquele tempo, Jesus exclamou: Eu te bendigo, ó Pai, Senhor do céu e da terra, porque escondeste estas verdades aos sábios e inteligentes e as revelaste aos pequeninos. Sim, Pai, eu te bendigo porque assim foi do teu agrado. Tudo me foi dado por meu Pai. Ninguém conhece o Filho senão o Pai, e ninguém conhece o Pai senão o Filho e aquele a quem o Filho o quiser revelar. Vinde a mim, todos os que andais cansados e oprimidos, e eu vos aliviarei. Tomai sobre vós o meu jugo e aprendei de mim, que sou manso e humilde de coração, e encontrareis descanso para as vossas almas, porque o meu jugo é suave e a minha carga é leve. Muito bem, a passagem evangélica que hoje nos é proclamada: Eu te bendigo, ó Pai, Senhor do céu e da terra, porque escondeste estas verdades aos sábios e inteligentes e as revelaste aos pequeninos. De alguma forma, introduz-nos no âmago do paradoxo cristão. No mundo profundamente marcado pelo culto do intelecto, da especialização e da acumulação de informação, esta afirmação surge como uma provocação saudável. A fé não se assume como uma questão de muito saber, de erudição, de mestria teológica, mas uma questão de muito amar. Ela não se valida pela quantidade de dados que retemos, mas pela profundidade da nossa capacidade de entrega e de relação. Para compreender esta dinâmica profunda, poderíamos recorrer ao conceito conhecido de salto de fé, cunhado por Søren Kierkegaard, filósofo que desenvolve este conceito, o salto de fé, para falar desta atitude essencial do colocar a nossa confiança em Deus. Quando o humano se depara com o mistério de Deus, a razão encontra os seus limites. O encontro com o divino não se faz através de uma demonstração geométrica ou de um silogismo perfeito. Existe risco, aceitação do paradoxo e uma ruptura com a necessidade humana de controle absoluto. No entanto, importa sublinhar que este salto não constitui de modo algum uma declaração de ignorância ou uma atitude de desconfiança obscurantista face à razão. Pelo contrário, trata-se da tomada de consciência humilde de que a razão tem fronteiras intransponíveis e de que a verdade absoluta, aquela que dá sentido à existência, não pode ser provada matematicamente,

0: nem logicamente. Requer de nós um salto de fé. A fé, ainda que não pertença, por isso mesmo, à ordem do estritamente racional, a fé é ainda assim perfeitamente razoável. Acima de tudo, é a fé em Jesus, assente na revelação deste que se ofereceu, que se entregou, que se mostrou, que desvelou o rosto de Deus e, encarnando a nossa condição, mostrou ao homem o seu próprio fundamento e a sua razão de ser, a sua própria vocação. A fé, portanto, habita outro território. Habita o território da confiança pessoal e do amor, que, poderíamos dizer, não são matemática, nem são lógica, mas são formas legítimas e superiores de conhecimento. A confiança e o amor. Aliás, é assim que nós, como pessoas, como seres humanos, começamos a conhecer o mundo, pela confiança e pelo amor que se nutre pelos pais, que se deposita nas suas palavras, que se é educado, que se aprende a caminhar, que se aprende a arriscar. E é no fundo assim também que se começa a ter fé, pela confiança e pelo amor. Vivemos num contexto muito marcado pela inteligência artificial, pelo excesso de dados, big data, por uma vertigem tecnológica sem precedentes. Vivemos na ilusão de que, se tivermos informação suficiente, poderemos controlar o futuro, erradicar a incerteza e explicar a totalidade do sofrimento humano. Esta obsessão contemporânea pela produtividade, pela validação empírica, cria, ou está a criar, uma cultura onde o mistério é visto como uma falha do sistema e a vulnerabilidade como uma fraqueza. Aliás, convido por isso mesmo a que possamos ler a primeira encíclica do Papa Leão XIV, Magnifica Humanitas, onde estes temas são abordados com coragem, acima de tudo, com bastante profundidade. Jesus, ao revelar-se aos pequeninos, como ouvimos hoje, recorda-nos que a, digamos assim, hiperinteligentização da vida pode anestesiar o coração. Os sábios e inteligentes do nosso tempo são frequentemente aqueles que se fecham nas suas próprias certezas, tornando-se incapazes do espanto, da contemplação, da abertura ao transcendente. A simplicidade evangélica surge como um antídoto, por isso mesmo, contra a arrogância tecnocrática. E este é, de alguma forma, o convite que hoje no Evangelho podemos depreender também para nós hoje, ainda que há 2000 anos tenha acontecido, estas palavras de Jesus não tenham tido 2000 anos, continuam, apesar de tudo, a ser bastante atuais. Diante das fragilidades humanas, ouvimos então o convite perene de Jesus: vinde a mim todos vós que andais cansados e oprimidos, e eu vos aliviarei. Há uma delicadeza nesta interpelação que pressupõe a nossa quota parte essencial, não é? O ato de ir, é isso que nos é pedido, movimento livre da vontade que decide caminhar ao encontro de Deus. O texto bíblico deixa claro que Jesus não impõe condições prévias de perfeição moral. Ele não diz: vinde quando estiverdes fortes, resolvidos ou bem-sucedidos. O convite é para nós hoje, como estamos. Precisamente àqueles que estão cansados e oprimidos, quando tudo parece desordenado, quando tudo parece sem razão de ser. Este descanso prometido por Cristo não é preguiça, não é alienação, não é fuga das responsabilidades. É reencontrar o centro. Ou seja, reencontrar o eixo da própria existência, no amor de Deus, para depois regressar ao mundo com um olhar renovado. E o grande veículo para este recentramento, para este vindo a mim, para este descanso, é sem dúvida alguma a oração, sincera e perseverante. É na oração que desarmamos as nossas defesas e nos apresentamos diante do Criador na nossa nudez existencial, que exige, é um caminho que exige mansidão, humildade, aliás, como Jesus pedia no Evangelho, e que, bem vistas as coisas, são estas as propriedades que caracterizam os tais pequeninos a quem Ele revela as verdades e a quem Deus não esconde a sua sabedoria. Esconde-a aos grandes, aos sábios e inteligentes. Portanto, a mansidão e a humildade parecem ser hoje o caminho que nos é proposto pelo Evangelho. Vemos isso, por exemplo, na primeira leitura, que ainda que não tenhamos lido aqui no programa, e iremos escutar, aqueles de nós que formos à missa neste domingo, o profeta Zacarias profetiza a vinda de um rei, mas de um rei absolutamente diferente dos monarcas deste mundo, porque um rei despido de triunfalismo, que entra na cidade montado num jumento, um animal de trabalho, um animal pacífico, e não um cavalo de guerra, símbolo de conquista e opressão, por exemplo. Um rei que desmistifica a lógica do poder humano e promete destruir os arcos e os cavalos de batalha para ser ele próprio a paz. Esta mensagem choca com o ethos da sociedade contemporânea. Hoje o cansaço que nos consome não é apenas físico, é sobretudo mental, espiritual. Somos a sociedade do cansaço, como tantas vezes temos ouvido falar, onde o indivíduo se torna o carrasco e o escravo de si mesmo. Autoexploramos-nos em nome do sucesso, da autoimagem digital, etc, etc. As agendas cheias, a pressa crónica, as redes sociais e a sua pressão criam como que um ruído de fundo que não permite que a voz de Deus nos fale. O descanso que Jesus oferece atinge a raiz do problema. Liberta-nos da necessidade de justificar a nossa existência através do fazer, da produtividade, mas devolve-nos a dignidade de sermos simplesmente aquilo que somos, filhos amados por Deus. Pois bem, quando nos encontramos diante deste desafio, vinde a mim, vós todos que andais cansados, tomai sobre vós o meu jugo e aprendei de mim, que sou manso e humilde de coração, porque o meu jugo é suave, a minha carga é leve. A bom rigor, aderir a Cristo não é garantia de que a carga tornar-se-á leve. Ou seja, que a vida tornar-se-á leve. Mas é garantia de que o modo como vemos a vida e o modo como a experimentamos exteriormente e a vivemos interiormente, a consciência que temos dela, essa sim tornar-se-á bastante mais leve. Portanto, o peso esmagador das nossas vidas, da nossa carga, não está neles próprios, mas no modo como os vivemos. É isso que muda quando aceitamos este convite de Jesus, vinde a mim. O que muda é a nossa visão das coisas, é a nossa vivência exterior delas mesmas. Porque passamos a confiar em Deus e não só em nós. Já não estamos entregues simplesmente ao peso das nossas capacidades ou limitações. Porque confiamos em Deus. Para os fariseus, a elite religiosa da época, por exemplo, a lei, com os seus 613 mandamentos, que deveria ser uma carga leve, passa a ser uma carga bastante pesada. Porque o cumprimento minucioso destes mandamentos, fixados pela tradição escrita e oral, criava uma carga bastante pesada, consciências pesadas, escrupulosas, atormentadas pelo medo, pelo castigo. E por isso, Jesus, ao oferecer o seu jugo, que é suave, e a sua carga, que é leve, propõe uma teologia da graça que liberta em vez de escravizar. Isto leva-nos a pensar: que fardos é que eu carrego desnecessariamente, por orgulho ou por falta de confiança? O que é que eu devo entregar nas mãos de Deus e que ainda continuo a tentar controlar sozinho? Olhando para o lado, que auxílio concreto é que eu presto àqueles que à minha volta lutam com fardos pesados? É certo que estes 613 mandamentos da lei que regrava a vida social, ética e religiosa do tempo de Jesus já não são os mesmos que regram a vida no contexto do nosso panorama do século XXI. Foram substituídos por outros pesos. As consciências já não são atormentadas pela obrigação, talvez religiosa, não é? Mas pela obrigação implícita de sermos perfeitamente jovens, saudáveis, felizes, ricos, socialmente relevantes, com um papel na sociedade. E a não correspondência com estes padrões pesados e realistas gera os tais sentimentos profundos de culpa, de inadequação, ansiedade, depressão. Vinde a mim, vós todos que andais cansados. Novamente, este refrão de Jesus que ecoa no nosso coração. A Igreja tem aqui uma missão profética: transformar o modo de ver de cada um de nós. Não vermos a vida como um peso, mas como uma missão. E tudo isso mudará a forma como experimentamos, confiantes em Deus e fazendo a nossa quota parte, claro. Não podemos transformar a vivência cristã no moralismo, claro. Pelo contrário, devemos partilhar o fardo uns dos outros, através da proximidade, da escuta, combatendo a solidão, que é a nossa grande epidemia da solidão. E assumir por isso a vida como uma missão significa então entender que as nossas fragilidades quando colocadas nas mãos de Deus e partilhadas com a comunidade, daqueles a quem pertencemos, dos cristãos, da família, dos amigos, deixa de ser um beco sem saída e passa a ser o lugar exato onde a graça opera a salvação. Seja assim para nós, seja assim para os que nos rodeiam. Foi assim o nosso programa do Tempo ao Tempo. Até para a semana, se Deus quiser.
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4: Passam alguns segundos das 21 horas. Saudação, amiga, de um ótimo início de noite. Um bom fim de semana para si que, muito bem, está na sintonia do PEF. Cá estamos para, e tal como prometido, levarmos a todos os nossos ouvintes, particularmente aos aficionados da velocidade, todo o desenrolar desta quinta prova do Campeonato Regional de Rallies. Uma vez mais, tenho o gosto de estar na boa companhia do Zé Manuel Ferreira e da Bárbara Ferreira.
3: Muito boa noite, Paulo Madruga. Boa noite também extensivo à nossa repórter na estrada, Bárbara Ferreira. Já está na estrada a edição 22 do Rally da Calheta, uma prova organizada pelo Clube Sports Madeira. Para hoje está reservada duas passagens pela Vila da Calheta, duas passagens com cada uma de 2.970 metros. E é para já que vamos até à estrada, ao final de classificativa, suponho eu, onde se encontra a Bárbara Ferreira. Boa noite. Primeiros apontamentos desta especial de classificação marca a abertura do Rally da Calheta.
5: Olá, boa noite, Zé Manuel, Paulo Madruga e a todos os ouvintes. Estou, é verdade, na Calheta, no fim do troço da PEC 1A e 1B. Por cá, já se vive um ambiente fantástico nesta sexta-feira de arranque no Rally da Calheta, edição 2026. Já há muitos adeptos junto à estrada, segundo o diretor de segurança, Nelson Ferreira, menos do que o ano passado, ainda assim. No entanto, com muito boa disposição e muita expectativa para verem as máquinas em ação. No que à meteorologia diz respeito, as condições estão favoráveis, diria. O piso está obviamente seco e tudo aponta para uma excelente noite de competição.
3: Realmente esperemos que seja uma grande noite de competição, com umas boas condições atmosféricas, piso seco e a temperatura bem agradável. Estão assim reunidos os ingredientes para que possamos ter uma grande festa do automobilismo na zona oeste da ilha. São duas classificativas a marcar o primeiro dia de competição, reservado para amanhã, mais 8 especiais de classificação, logo pela manhã, a partir das, creio que das 9 da manhã, teremos classificação classificativa de prazeres às 9h55, seguido de Golf Calheta às 10h25, para uma segunda abordagem a prazeres às 11h40. Vamos em frente.
5: João Camacho. João, como é que correu esta primeira passagem pela Calheta?
6: As garanqueadas, sabes como é que é?
5: Corre sempre bem.
6: Corre sempre bem.
5: Muito público na estrada.
6: É, sem algum.
5: Em relação ao ano passado, não me recordo se fizeste o ano passado, mas em relação ao ano passado, acho...
6: Mas com problemas... Yeah.
5: Achas que está mais ou menos, gente?
6: Está, está mais.
5: Está mais,
6: está.
5: Ok, obrigada, até já. Pronto, Manuel, são perspectivas, segundo o diretor de prova.
3: É normal, é normal que aconteça, ele deve ter passado uns minutos antes.
5: Exato, vão chegando cada vez mais aos poucos também, em cima da hora, se calhar. E a controlar...
3: Como vem sendo habitual, ainda não dispomos de qualquer tempo nesta especial de classificação Vila da Calheta, mas há motivo de reportagem. Vamos em frente, Bárbara.
5: Sim, sim. Olá, boa noite, Orlando. Que tal esta primeira passagem na Calheta? Correu bem?
7: Correu bem, graças a Deus. Vamos ver a próxima.
5: O carro em condições?
7: Está aqui, sim. Está aqui, sim. Amanhã vamos ver.
5: Ok, obrigada. Até já.
3: Bárbara Ferreira, no final de troço da primeira passagem por Vila da Calheta, na estrada Simão Gonçalves da Câmara, estão assim cumprida esta especial de classificação para os dois primeiros concorrentes que saem pela ordem de numeração mais alta, portanto, do número 53 para o número 1. Acabaram de cumprir esta classificativa os concorrentes João Camacho, com o número 54, em Forescore MK5, e o 53, Orlando Correia, em Peugeot 106. Mais um concorrente a controlar, Citroën AX. Vamos em frente.
5: Luís, como é que correu estes primeiros quilómetros deste Rally da Calheta?
8: Opa, é uma primeira experiência. Este carro foi todo mexido. Digamos, isto é mesmo a primeira a sério. Opa, não foi mal, mas ele está a fugir muito.
5: Ainda há margem de melhorias da afinação do carro?
8: Como?
5: Há margem para afinar melhor o carro?
8: Não sei. Vamos ver.
5: Até já. Zé Manel, aproveito enquanto não chega aqui o Francisco Correia para dizer que o número 25, Filipe Silva, não compareceu às verificações, portanto, hoje, em vez de 53 concorrentes, teremos 52.
3: Pois, temos 51, com o 13 não consta.
5: 51.
4: Número de azar, então.
3: Portanto, a única ausência neste rally da Calheta do concorrente número 25, Filipe Silva, Nélio Martins e Citroën Saxo, ao que consta, Bárbara, devido à chegada tardia das peças.
5: Exatamente. Francisco, de volta aos rallies, que tal esta primeira passagem?
9: Olha, viemos bem. Não sei se a pressão que usámos foi a mais adequada, porque o carro vinha um bocadinho a balhar no início. Na parte final começou a agarrar mais um bocadinho, mas é normal, é uma super especial. Portanto, falta a segunda passagem para acabar o dia. Vamos tentar vir sem toquezinho nenhum.
5: Nesta segunda passagem já dá para aquecer mais os pneus?
9: Penso que sim, vamos em ligação agora, vamos tentar gerir o tempo de modo a que não arrefeça muito, para virmos bem.
5: Ok, até já, obrigada.
3: A viatura de Francisco Correia, o Citroën de Saxo e o número 50 também, o Miguel Silva, em Honda Civic.
5: Acaba de chegar. Vamos falar com o Miguel.
3: Olha, aqui na linha de partida, e segundo imagens que nos são fornecidas através do Serimadeira, está o concorrente número 47, o Pedro Canha, com o Freddy
5: Miguel.
3: Vieira, em Peugeot 206.
5: Miguel, que tal a viatura?
10: Estás por tão bem até agora.
5: E o piloto?
10: Também.
5: Ok, boa sorte para logo.
3: Bem, um primeiro aquecimento dos concorrentes neste primeiro dia de competição, com primeira abordagem a Vila da Calheta 1, e peço desculpa aos nossos ouvintes, mas não, a culpa não pertence a nós, é que ainda não dispomos de...
5: acaba de cair,
3: é preciso falar, acaba de cair neste momento.
5: Ok, ok.
3: Acaba de cair os primeiros registros desta primeira abordagem por Vila da Calheta. O concorrente 54, João Camacho, com 2.32.9, o 52, Luís Gontardo, 2.18.5, o 53, Orlando Correia, 2.16.6, 51, Francisco Correia, 2.09 redondos, e o número 50, Miguel Silva, com 2.08.6. Vamos de novo à estrada.
5: Já a controlar Bruno Costa, navegado por Filipe Ferreira, com o seu Toyota Yaris.
3: Bruno Costa com 2.27.6, é o segundo pior registro desta especial com Toyota.
5: Bruno!
3: Milhares.
5: Olá! Tudo que bem? Tal é voltar aos rallies?
11: Opa, é uma sensação boa. Estamos de volta, mas epá, hoje ainda é aquecer motores ainda.
5: Exato, voltar a entrar no ritmo e amanhã então ser mais competitivo.
11: Só cumprir calendar, como se diz.
5: Nada se ganha, tudo se perde.
11: Ah, exatamente. Hoje só se perde, por isso.
5: Até já, obrigada.
3: Pois é, um dos problemas das classificativas espetáculos super especiais, a abordagem que os concorrentes fazem com as suas viaturas, por vezes em algum excesso, com algum exagero, que vão até aos bicos de passeio, e aí podem danificar de forma, com alguma gravidade, a mecânica das suas viaturas, o que poderá também impedir a continuidade das equipas no segundo dia de competição. Para já, o melhor registro, 2.086 para Miguel Silva.
5: Boa noite, Laura. Que tal está a única equipa feminina?
12: Boa noite. Estamos bem, estamos entusiasmadas. E correu bem. Agora, esperar para mais uma voltinha.
5: Notou-se que sim, porque já queriam passar sempre agora, não era?
12: Pois, dava jeito.
5: É um entusiasmo para a próxima.
12: Dava jeito.
5: Até já, obrigada.
3: O tempo de Laura Ferreira, concorrente número 48, o segundo pior registro em Renault Clio Rally 5-2-27-9.
13: E já Pedro Canha a chegar muito rápido aqui à zona do stop.
3: Pois, ainda há pouco estava aqui ali embaixo na zona de...
13: Pedro, primeira impressão nesta primeira passagem.
3: E o terceiro melhor tempo.
14: Ah, foi perfeito, mas foi quase bom. Foi
13: para já, que... para já, terceiro foi melhor tempo.
14: Foi melhor que até agora, foi melhor tempo até já para
13: o
14: já.
13: O terceiro.
14: Então, vamos tentar...
13: Melhorar na segunda passagem.
14: Na outra logo a seguir.
13: Freddy, que tal está de volta?
15: Espetacular, já tenho saudades deste escritório.
13: Sinta-se até já.
3: Pedro Canha, concorrente número 47, formando dupla com Freddy Vieira, em Peugeot 206, o segundo, o terceiro melhor registro, com 2-11-3.
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3: Iniciamos esta meia maratona em fase de preparação, de treino também, pensando já na maratona que aí vem, já no final deste mês de julho, com a realização do Rally da Madeira. Mais um tempo do concorrente 46, Batista Corte, Miguel Freitas, em Citroën Saxo, 2-17-5.
13: Batista, boa noite. Então, a viatura já está em condições?
16: Pô, em princípio, sim. Este carro já sabe de vez em quando dar uma dor de cabeça, mas está em condições. Vamos lá ver o que nos espera.
13: Vou tirar as chamas na segunda passagem.
16: Sim, estamos
13: bem.
16: Obrigado.
13: Até já,
3: obrigado. As 10 viaturas já cumpriram a primeira especial de classificação. Recupero aqui a liderança de Miguel Silva até o momento com Jimmy Souza e Honda Civic com 2-08-6. O pior registro para João Camacho, Raul Silva em Forescore MK5 com 2-30-2-9.
4: Estamos no pelotão dos resistentes que também levam um espetáculo à estrada.
3: Desportivamente, as atenções para este Rally da Calheta voltarão a estar centradas na disputa entre os principais animadores do campeonato. João Silva, em Toyota GR Yaris. Vamos em frente.
13: David Ferreira. David, e então? Houve muito espetáculo nestes quase 3 km.
3: Segundo melhor tempo.
17: Tentou-se. Vamos ver se melhoramos mais um bocadinho agora na segunda. Mas está espetacular, está seco, está um dia espetacular.
3: Perde
13: um
3: décimo.
13: Até agora o segundo melhor tempo.
3: Perde um décimo para Miguel Silva.
13: Na segunda passagem.
17: Vamos tentar melhorar qualquer coisa. Ou andar...
13: As duas ao mesmo tempo.
17: Mais difícil. Para o ano.
13: Até já, obrigada.
3: O David Ferreira, número 45, formando dupla com Roberto Freitas em BMW E30, ocupa a segunda posição em termos de geral, cumprida a primeira classificativa, está a uma décima de diferença do líder que mantém-se em Miguel Silva, Jimmy Souza, em Honda Civic 2086 contra os 2087.
13: Agora Vítor Camacho. Vítor, feedback dos primeiros quilómetros.
18: Boa tarde a todos, boa tarde Bárbara. Os primeiros quilómetros, claro que foi pouco apreensivo aqui na primeira passagem, mas tem muito para melhorar ainda aqui na segunda, vou ver se melhor agora na segunda passagem.
13: Agora também os pneus acabam por ficar mais quentes, não trouxe ligação até, então a confiança acaba por ser maior.
18: Exatamente, isso mesmo.
13: Obrigada.
3: Vítor Camacho, Hugo Freitas em Peugeot 208 R2, a quarta melhor equipa até o momento nesta especial de Vila Calheta 2091. As chegadas vão sucedendo nesta classificativa de abertura do Rally da Calheta, na sua 22ª edição. A Bárbara Ferreira está no final da classificativa, uma classificativa com praticamente 3 km de extensão. Algumas alterações relativamente à versão de 2025. Há mais reportagem?
13: Aguardamos a chegada de Elter Batista, número 43 de Porta.
3: Vamos então aguardar pela chegada de mais uma dupla ao final desta especial de classificação. Falas de Elder Batista, concorrente número 43, formando dupla com Nuno Jesus, num Citroën C2. Vamos em frente.
13: Ainda nada.
3: Os espectadores, não tens informação?
13: Aqui na chegada até tem algum.
3: naturalmente que os espectadores vão
13: chegar. Zé Manel.
3: Diz, vamos em frente.
13: Segundo a informação do Enio do Stream Madeira, o Hélder Batista está parado na partilha.
3: Hélder Batista, número 43, está parado na zona de partida para esta classificativa. Vamos tentar estabelecer um contacto com a organização, saber o que de concreto se passa com este piloto do Citroën de C2. Entretanto, já na estrada, o número 42, Jerónimo Silva, João Silva, Citroën DS3, R3T. Falávamos há instantes na parte desportiva e da animação, que é esta 22ª edição do Rally da Calheta, uma animação que tem como protagonista João Silva em Toyota GR Yaris Rally 2, Miguel Nunes em Skoda Fabia RS Rally 2, numa luta que recentemente se juntou Miguel Caires, em modelo igual ao da Casa Checa, ou seja, o Skoda Fabia. Com o Arthur Quintal no Skoda Fabia Rally 2 Evo à espreita de um lugar no pódio, a prova dirigida por Filipe Sousa será também marcada pela prestação de 3 pilotos em preparação do Rally da Madeira. Os 3 primeiros classificados do Campeonato Nacional, Ruben Rodrigues e Pedro Almeida em Toyota GR Yaris Rally 2 e José Pedro Fontes, que estreia o Rally 2 em termos regionais, o Lancia Y Rally 2 HF Integrale.
4: Grandes máquinas, vamos ter a oportunidade de acompanhar. Sim, Bárbara?
13: Jerónimo, boa noite. Como é que correu esta primeira passagem na Calheta?
19: Deu para abrir o apetite. Por acaso que vem?
13: À segunda, o apetite está mais apurado.
19: Sim, ficou mais apurado. Vamos ver para a próxima se fazemos um tempo melhor.
13: Obrigado. Ok, obrigadíssimo.
3: Convém saber através dos concorrentes que vão aí chegando se o Hélder Batista ainda continua parado nesta especial de classificação, se o carro está bem posicionado, está fora de estrada, não prejudicando o andamento dos outros pilotos. Esta fica para ti, Bárbara.
13: Certo, apanhei.
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13: Boa noite, Miguel. De volta ao gostinho dos ralis.
20: É verdade, isto é preciso começar a aquecer, mas dá sempre gozo, não é?
13: E correu bem esta primeira passagem?
20: Sim, ainda vi um bocadinho naquela de apalpar um bocadinho o carro e como é que isto estava, mas sim, mas para já sem nenhum problema.
13: E uma coisa, chegaste a ver o Hélder Batista na partida?
20: Sim, ele estava parado.
13: Está parado, mas está bem posicionado, não está a atrapalhar em nada?
20: Não está a atrapalhar em nada.
13: Ok, obrigadíssimo e até já.
3: Miguel Silva mantém a posição de líder após a conclusão da primeira especial de classificação. Miguel Silva, Johnny Sousa em Honda Civic com 2.08.6. Segunda posição para David Ferreira, Roberto Freitas em BMW E30 com 2.08.7, uma décima. E em terceiro, Francisco Correia e Brígida Ferraz em Citroën Saxo 2.09, bem redondinhos. Vamos para mais reportagem.
13: Filipe, hoje é a jogar em casa.
21: É verdade.
13: Correu bem?
21: Foi para aprender um pouco. Isto é...
13: Reaprender. Hoje, quantos anos que voltam a formar equipa? 13 anos depois.
21: 13 anos.
13: Voltam a formar
3: e para
13: equipa.
3: Já, e para já um quinto lugar.
13: O Paulo Freitas.
21: É verdade.
13: Para já, quinto lugar.
21: Ok, obrigado.
3: 2.10.7, tempo dentro da especial, nesta especial de classificação, 2.10.7 para Filipe Bettencourt, Paulo Freitas, em Peugeot 208 Rally 4. A espaços, os concorrentes vão chegando ao final desta primeira especial, a primeira de duas, na Vila da Calheta. À entrada para o Rally da Calheta, João Silva lidera com 103 pontos. Segunda posição para Miguel Nunes, 86. Em terceiro, Arthur Quintal, 53. Quarta posição para Gil Freitas, 50. Com 36 pontos. Em quinto lugar, José Camacho. Sexto, Rui Jorge Fernandes, com 34. Vamos a mais reportagem. Final de troço.
13: Boa noite, Ivo. Primeiras impressões da viatura?
22: O carro parece-me estar muito bom.
13: Que está ou não está?
22: Parece que está muito bom. Talvez eu não esteja tão bom assim ainda. Algum receio aqui na zona rápida, mas acho que é normal. Mas vemos mais ou menos bem. Rechamos pouco. Esta é a primeira. É difícil dar um toque aqui perdi o rally aqui.
13: Os pneus também ainda frios?
22: Sim,
13: não é?
22: Os pneus para cá são um pouco frios, a correr um pedazinho a traseira, não me senti muito confortável. Mas acho que hoje, para rodarmos, tentamos andar com um ritmo bom, sem cometer excessos, porque o importante também é acabar o rally e é importante fazer quilómetros. Muito obrigado.
13: Obrigada, eu.
3: Ainda com muito rally pela frente, são 80 e poucos quilómetros de especiais de classificação. Estão a ser cumpridos os primeiros praticamente 3 quilómetros, com passagem dupla pela Vila da Calheta. No final desta especial está a repórter PEF Bárbara Ferreira a acompanhar a evolução das equipas presentes na edição 22 do Rally da Calheta, a prova que antecede a prova rainha no final deste mês de julho, o Rally da Madeira.
13: Zé Manuel, já com João Camacho. João, estes primeiros quase 3 km no rally da primeira passagem do Rally da Calheta, como é que correram?
0: Boa tarde, correu bem. A primeira passagem, tivemos um pedacinho cauteloso, vamos tentar melhorar um pedacinho nesta passagem, mas correu bem, está bom.
13: Ok, obrigado.
0: Obrigado.
3: João Filipe Camacho é o novo líder do Rally da Calheta, o piloto do Peugeot 208 R2, cumpriu estes quase 3 km de extinção, com 2 minutos, 8 segundos, 4 décimas, menos 2 décimas que o anterior líder, o Miguel Silva, em Honda Civic, com 2.086.
13: Estou agora com Paulo Nunes e Sérgio Paixão. Paulo, como é que correu?
1: Foi mais ou menos bem, já estou muito confortável aqui dentro do carro. Uma vez que afinámos a barca e as mães não com o capacete, e estou aqui um pouco meio curvado, dá para ver na cidade.
3: Quantos anos depois do regresso à competição?
1: Estamos iniciando o rally, está bom.
13: Isto é quantos anos depois que regressa a guiar um carro de rally?
1: A última vez que fiz um rally, fez o Legend há 12 anos, mas a última vez que fiz um rally, rally mesmo, foi aqui neste rally, fui o outro, não fui há 4 anos atrás. 4 anos depois, estou cá, com muita curiosidade de conduzir este carro, adorei, é bom, aí são os primeiros campos que vou fazer com ele. Gosto lá que tudo corra bem.
13: Isto acaba quase por ser uma reaprendizagem.
1: É mais ou menos isso, é verdade. Ok, obrigado.
13: Obrigada, até já.
3: João Sousa é o novo líder do Rally da Calheta. O piloto cumpriu esta especial com 2.046. João Sousa forma dupla com João Miguel Sousa em Peugeot 208 Rally 4.
13: João, boa noite. Como é que correu esta primeira passagem
3: é
13: da
3: líder.
13: Calheta?
2: Foi uma especial para ganhar ritmo, não...
13: Primeiro lugar até então.
2: Vamos ver agora se melhoramos.
13: Primeiro até agora?
2: Sim.
13: Nada mal. Obrigada.
3: 22ª edição do Rally da Calheta, edição 2026, 51 equipas à partida neste primeiro dia de competição, neste fim de tarde, noite, na Calheta e não só, em toda a região. E nós estamos a acompanhar o desenrolar da competição, onde se encontra no final da especial de classificação, encontra-se a Bárbara Ferreira para conversar com os pilotos, saber como é que decorreram estes primeiros quilómetros de extinção, os primeiros quilómetros de novos especiais de classificação. Vamos em frente com o Martim Nunes.
13: Martim Nunes. Martim, feedback desta primeira passagem e também da equipa.
23: Foi bem. O carro, apesar de ser o mesmo modelo, é um carro diferente, é o nosso primeiro contrato, um primeiro contacto em estrada. As super especiais não costumam ser muito fortes para nós. Vamos com precaução.
3: Mas vai na frente do rally execo com o João Sousa.
13: Sim, mesmo sem, não sendo o teu forte, estás na frente do rally, assim como o João Sousa.
23: Pois, vamos ver. Não... Andamos em... Com muita cautela, muito, extrema cautela, por isso, vamos ver se ainda passagem.
13: Muito obrigada.
3: Vamos aguardando a chegada dos concorrentes. Miguel Gouveia é agora o novo líder do Rally com 2.034, faz menos 1.2 que Martim Nunes.
13: Boas notícias.
24: Foi bom, nós fomos com uma opção de pneus um bocadinho, talvez fora do normal, fomos com duros aqui numa altura em que o piso talvez está a esfriar um bocadinho, mas foi bom, vamos tentar agora na próxima diminuir ainda mais o tempo.
13: Certo, obrigada.
3: Miguel Gouveia, Cambran Lamba, em BMW E36 2034, tempo mais 1.2. Na segunda posição, Martim Nunes. O mesmo tempo para o terceiro classificado, João Silva, 2.04.6. Quarta posição, João Felipe Camacho. Em quinto, Miguel Silva. Sexto, David Ferreira. Em sétimo, Francisco Correia. Oitavo, Vítor Camacho. Ivo Sardinha em nono. E a fechar o top 10, Filipe Betancourt.
13: Já, Cláudio Nóbrega a controlar. Cláudio, boa noite. Achas que andaste mais para a frente ou mais de lado?
6: Não consigo ver.
13: Achas que andaste mais para a frente ou de lado?
6: Olha, foi um este. Penso eu que foi metade onde para dar o espetáculo demos. Só que, claro, a primeira passagem, viemos aqui um bocado à procura do carro. Não houve tempo de testar o carro. Os travões foram novos. Bombas de gasolina só chegou agora. Era um e pouco da tarde. Foi uma correria para estar aqui presente, por isso. Ainda está-se à procura do carro, foi difícil.
13: E público na estrada, tens a prestação?
6: Sim, está muito público, pelo menos na Casa das Mudas e embaixo ao pé da Bomba do Cebal, está muita gente.
13: Certo, até já, obrigada.
3: Olha, andar para a frente e andar de lado, só agora que caiu o tempo de Cláudio Nóbrega, primeiro lugar com 2.011.
4: Um dos pilotos de espetáculo que vai, com certeza, animar e de maneira esta quinta prova
3: esperemos
4: do
3: bem,
4: campeonato.
3: Esperemos bem,
4: é verdade.
3: Ao longo destes novos especiais de classificação. Para já o líder do Rally da Calheta, 2.011, para Cláudio Nóbrega, Hugo Cortes. Martins, em Datsun 1.200.
13: Rui, boa noite. De regresso, olá. Que tal correu estes primeiros quilómetros?
7: Olá, Bárbara. É sempre bom estar neste escritório, numa sexta-feira à noite, é maravilhoso. Correu bem, tentámos fazer limpinho. Já não fazemos, este ano não estamos a fazer as provas todas, temos que ganhar ritmo, e portanto, mas correu bem, chegamos aqui direitinhos, o carro está bem, está a sentir um bom ritmo.
13: Este rally vai servir principalmente para ganhar ritmo para o Rally da Madeira?
7: Nem por isso, eu não consigo fazer, por uma questão de agenda pessoal, este ano não consigo fazer o Rally da Madeira.
13: Só é para matar o bichinho.
7: É para continuar a me divertir e fazer o melhor possível e continuar a aprender.
13: Certo, obrigada Rui, até já.
3: 2.14.7, num tempo muito famoso de Rui Cortês, Roberto Freitas em Renault Clio Rally 5. Vamos aguardar pela chegada de mais um concorrente. Em condições normais será o 31 José Serrado, Ricardo Abreu em Lancia Y no Rally 4.
13: Olá José, que tal?
8: Boa tarde.
13: Boa tarde, como é que correu?
8: Normal, eu normalmente não gosto muito de super especiais, mas está, de umas super especiais.
13: Manel, não sei se conseguimos adiantar o tempo do José, em que posição?
3: José Serrado, sexto tempo, 2.082.
8: Desculpa.
13: Sexto tempo.
8: Ah,
13: não está mal.
8: Sim, mas também estou à nossa frente, não são os melhores ainda. Agora para trás é que são eles.
13: Obrigada, até já, José.
4: Literalmente, estão para trás.
3: Paulo Jesus, o concorrente número 30, é o que se segue. Paulo Jesus, Silvio Malho, em Renault Clio Rally 5. Numa prova que já cumprida para os primeiros concorrentes e com liderança para já de Cláudio Nóbrega, Hugo Martins, Datsun 1200, 2.011. O melhor tempo conseguido até o momento. Vamos em frente.
13: Olá, Paulo, boa noite. Com tantos quilómetros já feitos com esta nova viatura, já o consegues tratar por tu?
9: Mais ou menos. Depois do Rally da Ribeira Brava, as coisas inverteram-se um pouco. Penso que melhoramos também o setup para agora. A impressão nesta primeira passagem até foi... A sensação foi boa.
13: Vão confirmar nesta segunda passagem.
9: Vamos ver.
13: Até já, obrigada.
3: Segue-se o concorrente Pedro Macedo. A título de curiosidade, vamos conferir os tempos destes dois pilotos que tripulam viaturas idênticas, no caso concreto, o Lancia Y no Rally 4. 2.082, o tempo conseguido na primeira abordagem por Vila da Calheta, por José Serrado. Vamos aguardar pela chegada do Pedro Macedo, formando dupla com o Enio Andrade em Lancia Y no Rally 4, saber qual o tempo deste concorrente. Convém aqui também adiantar que partem para amanhã os tempos para que seja atribuída uma classificação geral para o dia de amanhã, é os tempos das duas passagens para esta classificativa de Vila da Calheta. É o somatório das duas classificativas que vai ditar o melhor tempo, neste caso, para o piloto que vai liderar a entrada do segundo dia de competição, o Rally da Calheta. Para já, é Cláudio Nóbrega.
13: João Camacho, que está a fazer a segunda ronda.
10: Eram ótimas.
5: correram super bem.
10: E a viatura, como é que está?
5: Está super talentamente. Esperamos que chegue para o fim até amanhã. Mas está ok.
3: Pois então, foi dividido a meio um primeiro lote de pilotos que vai do número mais alto, 54, até o concorrente Paulo Jesus. E agora sim, agora volta ao concorrente com o número 53, o João Camacho, que consegue menos 8 décimas do que em relação à sua primeira passagem, 2.32.9 na primeira abordagem, 2.32.1, também ao tempo já de Orlando Correia, José Fernandes.
10: Como é que correu? Agora.
11: Que bem, eu não sei o tempo da primeira.
3: 2.16.6, 2.15.5.
11: É muito.
10: Amanhã vai ser difícil.
11: Amanhã então vai ser difícil.
13: Melhoraste um segundo e uma décima.
11: Não percebi melhor.
13: Menos um segundo e uma décima.
11: Posso ir mais uma vez?
13: Pergunta à organização.
3: 2.16.6, 2.15.5.
13: Orlando estava a perguntar se pode repetir para ver se me baixa mais eu.
3: Posso, quantas vezes for necessário.
13: Manela, em relação ao circuito, aos grupos de passagem, primeira e segunda passagem, já ouvi dizer que estava dividido em três grupos, mas tendo em conta que parou no concorrente número 30, pois, se calhar sim,
3: é capaz de
13: quase que 10, 12.
3: Termina no Paulo Jesus e o segundo grupo tem início no Paulo Macedo, do Pedro Macedo.
13: Ouvi dizer que eram três grupos, vamos ver.
3: Não faço a mínima ideia.
13: Vamos, para já vamos ouvir o Luís Gontardo.
12: Opa, acho que esta, pelo menos a sensação, foi melhor, não sei, vamos a ver.
3: Foi exatamente o mesmo tempo da primeira.
13: Foi igual, Luís.
12: É conhecer o carro e, opa, amanhã mais.
13: Fizeste o mesmo tempo, nas duas passagens?
3: Não, 2.18, não, fiz menos um segundo e 5 décimos.
13: Menos um segundo e 5 décimos.
12: Está bem, pronto.
13: Informaram mal.
3: Foi. Também fui induzido em erro.
13: Até já, obrigada. Não, mas foi uma boa notícia.
3: Foi 2.18.5 na primeira passagem, 2.17.0 nesta segunda passagem de Luís Gontardo, Peter Soares e Citroën AX.
4: Uma velhinha máquina, Citroën AX, que ainda está aí para as curvas.
3: Está aí para as curvas.
4: É verdade.
13: De novo, Francisco Correia. Vamos ver como é que foi a segunda passagem.
3: Francisco Correia, concorrente 51.
14: Melhor, um bocadinho. O carro vinha mais seguro. No entanto, deu a ideia que não vínhamos tanto depressa como na primeira, mas penso que era da pressão dos pneus. O carro vinha mais seguro, sentimos-nos melhores. Não sei se
3: e o Francisco melhor, Correia faz um bom tempo. 2.10.
14: Desconfio, mas.
3: Faz 2.09 na primeira passagem, 2.10.1.
13: Foi melhor.
3: Não, faz pior do que na primeira passagem.
13: Ah, não, foi pior.
10: A primeira foi melhor.
14: Esta. Hoje.
13: Tá bem. A sensação dentro do carro foi outra.
3: Pois, ele faz 2.09.0 na primeira passagem, 2.10.1.
4: É uma luta contra o cronómetro neste, que é a primeira prova, a primeira PEC deste Rally da Calheta. São 9 no total, cerca de 87 km de muita competição.
13: Vamos ouvir, Miguel.
3: Faz menos 8 décimas que em relação à...
13: Fazes menos 8 décimas em relação à primeira passagem. Estás a Manel?
3: Sim.
13: Mais 8.
3: Estás com cortes.
13: Obrigada, até já.
4: Sim, alguns cortes na comunicação, Bárbara. Não conseguimos perceber muito bem este piloto.
13: Eu estava a confirmar com o Zé Manel se Miguel Silva faz realmente.

0: Acabou de cumprir o concorrente número 50, Miguel Silva, sexo 49, Bruno Costa. Vamos aguardar pela chegada.
1: Já a controlar.
0: Vamos em frente, Bruno Costa.
2: Vamos ouvir palavras de Bruno para ver como é que foi esta
0: Faz
2: segunda passagem.
0: Menos 6 décimas que em relação à primeira passagem.
2: Menos 6 décimas.
3: Ótimo. Oh, melhoramos, rapaz, que é bom. Agora vamos para casa para as sopas. Que amanhã há mais. Ok, bom trabalho para vocês.
2: Obrigada, até já, Bruno.
0: O primeiro grupo neste Rally da Calheta vai cumprindo as duas especiais de classificação. Pelos números que são aqui avançados, vai do número 54, o concorrente de número mais alto, até o concorrente número 30. E a partir daí, e então entrar numa segunda fase com Pedro Macedo à cabeça e vai terminar no campeão regional em título, Miguel Nunes. Vamos aguardando pela chegada de mais concorrentes, depois de Miguel Silva, segue-se Bruno Costa.
2: Já passou e aguardamos agora a Laura, que está a controlar. Vamos ver como é que é a prestação da Laura em relação à segunda passagem.
4: Correu bem?
0: Menos duas décimas de segundo.
4: A outra, pelo menos, foi essa sensação. Não apanhamos nenhum gato pelo caminho, como ainda há pouco.
3: Sim, é verdade.
4: Por isso, agora ver os tempos, mas divertimos.
0: Faz menos duas décimas.
2: Laura, fizeste menos duas décimas.
4: Pronto, já não. Foi o tempo que a gente perdeu do gato.
2: Exatamente. Tá, comprova-se que foi o gato. Obrigada, até já.
5: Será que foi gato preto?
2: Numa sexta-feira, só não é preto.
5: Ora vai. A temperatura atual no Funchal vai rondando praticamente os 24 graus Celsius e, segundo aquilo que me é dado a conhecer aqui através da página do Instituto Português do Mar e da Atmosfera, ronda também os 24
2: Vamos
5: graus.
2: Vamos ouvir as palavras do Pedro.
0: Faz menos um segundo e...
6: Vou passar a fazer as neiras para melhorar.
0: Faz menos 9 décimas.
6: A gente é super especial, sempre super especial. A gente tem sempre medo que não vai acontecer... Alguma coisa, isto agora, o rádio super especial está feito, vamos agora à ciência, mudar os pneus, preparar o carrinho da manhã. E depois o escritório trabalhar um bocadinho e depois amanhã...
2: Quem, ainda vais trazer o pão para amanhã?
6: Fazer o pão, não vou fazer, mas tenho umas guias para passar, de facto.
2: Melhoraste 9 décimas.
6: Obrigado.
0: 2, 11, 3, primeira passagem, 2, 10, 4, nesta segunda abordagem, Vila Calheta de Pedro Canha, Freddy Vieira, Peugeot 206.
5: É este o espírito.
0: Sempre bem disposto, Pedro Canha.
5: É verdade.
0: É um dos pilotos mais bem dispostos deste campeonato. Batista Corte.
2: Já número 45. Saltamos o Batista Corte, vamos ouvir David Ferreira.
7: Fantástica. Adorei, é a minha estreia na Calheta. Adorei, acho que a especial está fantástica. O trajeto está espetacular, está super divertido. Para quem está a fazer, é fantástico. Não sei como é que se vê de fora, mas a com o volante é espetacular.
2: Ainda bem.
0: David Ferreira com uma boa prestação em BMW E30, 2087 de primeira abordagem, 2.02.
2: Parece que ganhamos um fã da Calheta.
0: Parece que sim. Faz menos um segundo e duas décimas que em relação à primeira abordagem... O David Ferreira, concorrente 45. Vamos aguardar pela chegada do 44. Vítor Camacho Hugo Freitas em Peugeot 208 R2.
2: Já a controlar.
0: Vítor Camacho Hugo Freitas com 2.08.8. Menos 3 décimas.
2: Menos 3 décimas, a menos.
8: Olha, está tudo bem.
2: Foi pouco deu!
8: Exatamente! Tá bom, para amanhã vamos melhorar, vamos ter tudo.
2: Até já, Vitor, obrigada!
9: Vamos ter o troféu treineira, o teu irmão.
8: Vamos tentar! Eu vou ter a pressão do lado dele, eu vou lá atrás, vou tentar com ele.
2: Vocês continuam às torres tal e qual quando eram crianças?
8: A minha competição com o meu irmão, eu lá que estava à frente, eu lá que estava com a pressão, vou seguir atrás dele.
2: Até já, obrigada!
0: O concorrente 46, Bárbara, o Batista Corte. Não controlou.
2: Não. Foi o Batista. Ah, exatamente, exato. Além do Hélder, o Batista isso. Também não passou cá, não.
0: E o outro é o Hélder Batista, não é?
2: O Hélder Batista, sim.
0: Que é o que está parado na partida. Batista Corte também não controlou. Portanto, estamos a falar do 46, do 43 e do 25.

0: pode entrar em parque de assistência, é penalizado e pode regressar ao rally no segundo dia de competição. Vamos aguardando pela chegada de mais concorrentes. Jerónimo Silva, vamos em frente.
1: Segundo informações aqui no controle, o Batista da Corte também não saiu.
0: Também não saiu.
1: Da partida.
0: Ok. Portanto, 43 e 46 não partiram para esta especial na primeira abordagem. Estamos em final de troço com a repórter Bárbara Ferreira a ouvir, a colher as opiniões dos pilotos relativamente aos primeiros 3 km de extinção da edição 22 do Rally da Calheta, a prova que antecede a prova rainha, o Rally da Madeira, em final do mês de julho. Já a reportagem, Bárbara?
1: Ainda não, mas engraçado, são 9h39 e começa agora a ficar mais escurinho.
0: Curiosamente, eu ia colocar essa questão. Já caiu a noite aí na Calheta e tu nem deste oportunidade.
1: É muita tupatiga, Zé Manel.
0: Ora bem, neste caso, os pilotos de número mais baixo, que vão iniciar a sua participação neste rally da Calheta, já vão entrar nesta especial de classificação. Com a rampa de faróis já em plena noite.
1: Já estão, muitos deles já estão a usar a rampa de faróis e até comentava aqui com o Enio que ficamos mesmo encegueirados quando o carro aparece lá ao fundo.
0: Por aquilo que estou a presenciar aqui através das imagens que nos são cedidas pela Stream Madeira, os concorrentes já vêm com a gambiarra toda ligada.
1: Toda. Jerónimo, segunda passagem.
2: Como é que correu?
3: Ah, foi bem. Foi um bocadinho que a primeira. Devido a haver mais uma passagem. Muito bem. Obrigado.
1: Agora só amanhã.
3: Só amanhã.
4: Muito bem, estamos com 20 minutos, agora nos parando das 22 horas. Acompanhamos a primeira PEC deste Rally da Calheta. Rally que vai ter a oportunidade de acompanhar através deste especial que estamos aqui a realizar na antena do posto emissor de Funchal, também online em pef.pt. Estamos consigo acompanhando as emissões da velocidade num fim de semana de verão, onde efetivamente o calor da competição está de volta à Calheta.
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2: Estamos com 13 minutos no esperante das 22 horas. Fim de semana de rally está de volta às emissões da Velocidade, também à Sintonia PEF, uma transmissão que conta com o apoio da Felisberto Rebox, Mega Motores, Comércio de Automóveis, Fábrica Melticana Ribeiro Seco, Nicos Burgas e VF Alumínios. É uma cobertura que vamos ter a oportunidade de levar a todos os nossos ouvintes, as imagens sonoras de todas as emissões que vão marcar nesta quinta prova do Campeonato Regional de Rallies. Zé Manuel Ferreira, vamos também ter a oportunidade de, e pela voz de quem sabe, saberes um pouco mais desta primeira PEC.
3: É verdade, vamos então ouvir a descrição desta classificativa de Vila da Calheta com o navegador de Miguel Nunes, o João Paulo.
4: Bem, a classificativa da Vila da Calheta este ano tem uma particularidade de ter mais alguns metros do que nos anos anteriores. Não difere muito do que tem sido feito nos anos mais passados, firme este, porque no ano passado a classificativa tinha um desenho relativamente diferente. Muito rápida, com excelentes zonas para se poder visionar, a zona da Casa das Mudas a congregar sempre muita, muita, muita gente.
3: A descrição à especial que marca a abertura do Rally da Calheta na sua 22ª edição, Vila da Calheta, com o navegador de Miguel Nunes, João Paulo. Ainda antes de irmos à estrada com a Bárbara Ferreira, poderei avançar com alguns números e que vão fazendo para já a classificação geral após concluídas duas especiais ou duas passagens por Vila da Calheta. Para já, liderança para Cláudio Nóbrega, com 4 minutos e 6 décimas. Segunda posição, Miguel Gouveia, 5.2. Em terceiro, Martim Nunes, a 6.9. Quarto lugar para João Sousa, a 7.7. Quinto, Paulo Nunes, a 11 segundos. Sexto, David de Ferreira, a 15 segundos. Em sétimo, Miguel Silva, a 15.4. Oitavo, João Filipe Camacho, a 15.8. Nono, Vítor Camacho, a 17.3, e a fechar o top 10, Francisco Correia a 18.5, portanto, tempos muito aproximados uns dos outros, portanto, a jogar ali entre os décimos e um segundo de diferença entre alguns dos pilotos, portanto, muita animação, não só certamente pelos lugares da frente para o dia de amanhã, bem como também pelos lugares mais cá para baixo.
2: Vamos à estrada com a Bárbara Ferreira.
5: É verdade, e aqui no final do troço aguardamos a chegada de segunda passagem de Rui Cortes, número de porta 32.
2: Estão mais confiantes os pilotos? Estão notado isso?
5: Sim, em modo geral, muito mais confiantes. Têm a percepção que correu melhor, menos um ou outro que ainda estão a se adaptar, como é o caso de Filipe Tencour, mas, de modo geral, essa é a opinião geral. Vamos ouvir Rui Cortes.
6: Sim, correu bem. Esta é, de certeza, o tempo melhor. Quando não se faz rallies com frequência, temos que começar a ganhar ritmo no início, e isso estamos a fazer. Esta já correu melhor, gostei muito do equilíbrio do carro, está muito bom. O rally começa amanhã, vamos embora.
7: Bem, obrigado, amanhã.
3: Estamos a duas equipas do final do primeiro lote de participantes na edição 22 do Rally da Calheta. Falta a prestação de José Serrado em Lancia Y Rally 4, bem como de Paulo Jesus em Renault Clio Rally 5, para depois então entrarmos no segundo e último, creio eu, no segundo e último lote de participantes, a começar por Pedro Macedo, terminando em Miguel Nunes.
5: Vamos ouvir as palavras de José Serrado, a ver se correu melhor em relação à primeira passagem.
8: Correu melhor agora?
9: Acho que sim, pelo menos gostei mais. Se calhar melhorámos o tempo, às vezes nós gostávamos e ainda melhorámos.
5: Vou tentar saber, José.
8: Obrigado.
5: José Manuel, temos essa informação?
3: Temos, mas só uma questão de dar-nos um segundo. de José Serrado. Ainda não está aqui, ainda não tenho o tempo de José Serrado.
5: Ainda não caiu o tempo, José. Depois o copiloto informa, está bem? Seja.
3: Ainda não caiu o tempo do José Serrado.
5: O copiloto irá informar, certamente.
3: Suponho-se que sim.
2: Se não, ele tem bom remédio. Liga-se ao PEF e vai ouvir.
3: Ora, acaba de cair o tempo do José Serrado. 4:15:07. O tempo de José Serrado, 4:15:07. Isto no cúmputo das duas passagens. Ocupa a sétima posição.
7: Eu vou dizer que ganhei o Miguel Nunes, portanto estamos no caminho certo. Mas correu muito bem, estamos aqui a brincar que depois do último rally, ter uma coisa que teve assim a correr bem até para respirar fundo. Gostamos da sensação do carro. Preparado para amanhã.
10: Então a boa disposição impera.
7: Ah, bem disposto.
5: Até já, Paulo, obrigado. Aguardamos agora o primeiro piloto da segunda ronda.
3: É verdade, o Pedro Macedo, concorrente número 29, formando dupla com o Enio Andrade no Lancia Y no Rally 4. Vamos comparar o tempo de primeira passagem de Pedro Macedo relativamente a José Serrado. José Serrado cumpriu estas duas passagens, uma primeira com 2 minutos 8 segundos e 2 décimas e 2.07.5 na segunda abordagem à Vila da Calheta. Vamos aguardar pelo tempo de Pedro Macedo e também do outro piloto do Lancia Y. O Nuno Ferreira.

0: Cantando os Faróis, do Lancia Y, de Pedro Macedo.
1: Vamos aguardar pela chegada. Pedro Macedo com 2.069. Mais rápido que José Serrado nas duas passagens por Vila da Calheta. 2.069 contra 2.075.
0: Pedro, boa noite.
1: José Serrado.
0: Sopas especiais não é de todo outra forte. Ainda assim, correu bem?
2: Correu. Primeira passagem, tudo ok. Senti um bocadinho o carro diferente. Também estamos a usar o setup, mas pronto, vamos ver. Tentar a segunda passagem fazer uma...
0: Eventualmente pelo aquecimento ainda não total dos pneus. Eventualmente pelo aquecimento não total dos pneus.
2: Se calhar foi.
0: Zé Manel, é o melhor tempo até então?
1: Dos Lancia, sim.
0: Entre os Lancia, sim. É o melhor tempo.
1: O tempo do Pedro Macedo é o sexto melhor tempo até o momento.
0: Chegar ao pé de mim, Décio por Estrelo. Vamos ver as palavras do Décio. Décio, boa noite. Feedback destes primeiros quilómetros aqui no Rally da Calheta.
3: Só-se aqui a se habituar aqui a um assim, estas mudanças e estes zigzags. Mas correu bem, sem prometer. Vamos para a segunda.
0: O copiloto deu a nota certa.
3: Deu. O trabalho dele está impecável.
0: Obrigado, até já.
1: 2.10.3 para a primeira passagem de Décio Estrelo, Guilherme Coelho, em Renault Clio, Rally 5.
0: E aguardamos Hélder Pestana, número 27.
1: 27, Hélder Pestana, Amaro Coró, em Renault Clio, Rally 4. Estamos a acompanhar a edição 22 do Rally da Calheta, primeiro de dois dias de competição, nove especiais de classificação, nesta sexta-feira à noite, com dupla passagem por Vila da Calheta. Estamos a acompanhar o andamento dos pilotos nestes quase 7 km, 6 km de distinção.
4: Numa noite de muito calor, não só no Funchal, um pouco por toda a nossa ilha, aliás, convém lembrar que temos em vigor dois avisos da meteorologia para toda a Costa Sul e também a Costa Norte, aviso amarelo, também aviso laranja para a prevalência dos valores elevados da temperatura, avisos que vão manter-se em vigor até à próxima segunda-feira. Portanto, há que proteger-se do calor, nomeadamente manter-se sempre muito bem hidratado.
0: Uma boa sugestão será ver o rally no sábado em prol de ir à praia.
4: Pois, porque uma vez mais a radiação ultravioleta vai estar em níveis muito elevados. Também é outro aspecto a ter em linha de conta.
0: Vamos ouvir Hélder Pestana. Hélder, boa noite. Fazer classificativas à noite não é de tudo o que mais te agrada, verdade? Ainda assim, correu bem esta primeira passagem?
5: Sim, entramos com calma, não gosto disto à noite, portanto é mesmo só para cumprir calendário. Hoje é mesmo descontraído.
0: Hoje, amanhã começa?
5: Amanhã não, amanhã vai dar gás.
0: A sério? Até já, obrigada, Hélder.
1: Pois, e também convém não deixar fugir os seus principais adversários. Fazer a classificativa com calma, mas pensando...
0: Não tão calma.
1: Não tão calma e pensando no tempo dele e dos outros. Estamos aqui a aguardar pelo cair do tempo de Hélder Pestana, concorrente número 27. Hélder Pestana, não foi um tempo muito famoso. O piloto, conforme dizia, que está a jogar à cautela nesta classificativa, nesta super especial, ainda por cima disputada já de noite, conseguiu o tempo de 2.09.5. Um rally que é liderado por Cláudio Nóbrega, com 4 minutos e 6 décimas a 5.2. Na segunda posição, Miguel Gouveia. Em terceiro, Martim Nunes a 6.9. Quarto, João Sousa a 7.7. E a fechar o top 5, Paulo Nunes, em Peugeot 208 Rally 4, está a 11 segundos redondos.
0: A controlar André Freitas, número 26 de Porta. Vamos ouvir o André, saber como é que correu estes primeiros quilómetros aqui no Rally da Ribeira Brava. Calheta, peço desculpa. André, boa noite. Como é que correu esta primeira passagem?
6: Correu bem, não tivemos sustos, mas acho que hesitei um bocadinho. Vamos ver.
0: Portanto, há margem para melhorar nesta segunda passagem.
6: Esperemos que sim.
1: 2:11:02, o tempo desta primeira passagem.
0: Obrigada, André. Saltamos agora o número 25, Filipe Silva, e esperamos o número 24 de Porta, Carlos Silva.
1: Carlos Silva, com uma boa prestação na prova anterior, o Rally da Ribeira Brava. O piloto forma dupla com Tiago Fernandes, tripulando um Peugeot 208 R2.
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0: 9 minutos depois das 22 horas, com duração de uma ótima noite. Tenham um bom fim de semana com o PEF. Já voltamos à estrada para acompanhar a primeira PEC deste Rally da Calheta.
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7: Dez e praticamente 12 minutos, vamos sem mais demoras até o final da classificativa de Vila na Calheta com Bárbara Ferreira. Para já, Emanuel Martins é o mais rápido com 1.59.4.
8: Exatamente, Emanuel, mas segundo Emanuel Martins referi, eu senti o carro muito escorregadinho, não tenho bem a noção ou a certeza, digamos, se será pelo tempo estar, o tempo, o carro, digamos, estar frio ou se a temperatura fria, dos pneus, ou a pressão. Exatamente. Vamos ver a segunda passagem.
7: O 59.4, o tempo de Emanuel Martins. Alguma curiosidade para sabermos qual o tempo averbado pelo Sandro Teixeira? Que são os dois candidatos ao RC4. Para já, a liderança ainda, em termos absolutos, a pertencer a Sandro Teixeira.
8: Controlar o Sandro.
7: Vamos aguardar pelo tempo. Sandro Teixeira faz pior que Emanuel Martins, 2.02.8, faz mais 2.4.
8: Sandro, 2.4. Boa noite. Como é que correu? Fizeste mais 2.4 do que o Emanuel Martins?
9: Mais quanto?
8: 2.4.
9: Ok, pronto, é uma primeira abordagem. Viemos com alguma cautela e perceber como é que o carro funciona aqui dentro. E pronto, vamos agora atacar nessa.
8: Notaste esta primeira passagem um pouco escorregadia?
9: Ligeiramente, não demasiado, não achei demasiado, se calhar cortei-me um pouco mais em alguma curva, mas pronto, é sempre uma primeira abordagem, há sempre dúvidas.
8: Agora vai ser melhor.
9: Melhor.
8: Obrigada.
9: Obrigado.
7: Os dois candidatos ao título da RC4, para já o mais rápido, Emanuel Martins, João Camacho, em Renault Clio Rally 4, 1.59.4. O Sandro Teixeira, João Neves, em Peugeot 208 Rally 4, 2.02.8.

sexo dentro de instantes. O tempo, vamos tentar saber qual o tempo dentro de instantes de Felipe Pires em Mitsubishi Lancer Evolução 10, para depois acompanharmos a prestação do primeiro Porsche de Miguel Andrade.

0: Já a controlar Filipe Pires.
1: Vamos em frente. Filipe Pires, com o tempo de 2.009.
0: Como é que correu?
2: Olha, estamos a entrar com alguma cautela, acabamos de não testar. Estamos a tentar ser o mais rápido possível nessas condições. Vamos tentar, obviamente, na segunda passagem entrar a tempo e amanhã, sim, o rally é grande. Tentar dar um pouco o ar da graça. É isso mesmo.
0: Até já, obrigada.
1: 2.009, o terceiro tempo, o melhor tempo para Filipe Pires, Vasco Mendonça e Mitsubishi Lancer Evolução 10. Vamos aguardar pela chegada de Miguel Andrade, o primeiro Porsche nesta edição 22 do Rally da Calheta. Miguel Andrade formando dupla com Bruno Gouveia, ou melhor, Miguel Andrade formando dupla com Bruno Gouveia. Vamos aguardar pela chegada para sabermos qual o tempo nesta especial de abertura do Rally da Calheta.

0: Temperatura bem agradável por esses lados da Calheta, não, Bárbara?
1: Desculpa.
0: Temperatura bem agradável aí pelos lados da Calheta.
1: Sim, temperatura agradável, ambiente animado, com música, diversão, boa disposição, tudo o que se quer.
0: Exatamente. Tudo aquilo é que tens
1: quase
0: direito,
1: que...
0: não é?
1: Exatamente. Quase que consigo estar melhor, ou estou mesmo melhor do que no Summer Opening.
0: Ainda bem, também estás daquilo que gostas.
1: Exatamente, também é certo. Ajuda, ajuda.
0: Miguel Andrade deve estar bem perto de ti a cumprir esta especial de classificação. Miguel Andrade, Bruno Gouveia, Porsche 991 Cup.
1: O barulho já se ouve, as luzes já se fazem sentir.
0: Esse carro,
1: vamos
0: falar
1: então, exato, com Miguel Andrade. Miguel, como é que correu estes primeiros quilómetros?
2: Olha, esta primeira especial até nos correu bem. Andamos mais ou menos bem, apesar do carro estar um bocado diferente, mas gostei bastante. Vamos tentar melhorar na segunda já.
1: Como é que estás a readaptar ao carro?
2: É, exatamente, tem aqui umas ligeiras diferenças que no fundo acabam por ser um bocadinho mais diferente de conduzir o carro.
1: Diferenças de setup?
2: Sim, exatamente, suspensão.
1: Que estão a ser testadas também para o Rally da Madeira?
2: Desculpa?
1: Que estão a ser testadas para o Rally da Madeira.
2: Exatamente, exatamente. Para vir mesmo como deve ser.
1: Certo, obrigada. Até já.
0: Pois é, Rally da Calheta, para alguns dos pilotos é o Rally teste, pensando no Rally da Madeira. Esta meia maratona, a pensar na maratona já em finais do mês de julho, 30 de julho e 1 de agosto. E a prova rainha, a data fixada para a prova rainha, o Rally da Madeira, este ano com menos consecutivas que o ano passado. Tempo de Miguel Andrade. Alguma demora no cair do tempo?
3: Será precisamente a 30, 31 e 1 de agosto.
0: 30, 31 e 1 de agosto, a prova rainha, a grande maratona. Não só para quem vai participar, mas também para quem vai trabalhar.
3: É verdade.
1: E também para quem vai ver.
0: Também para quem vai ver.
1: Acabam por ser dias intensos.
0: É verdade.
1: De diversão, digamos.
0: Olha, o Pedro Macedo já? O Pedro Macedo já cumpriu a especial com 2.037. Faz um bom tempo relativamente aos 2.069. Faz menos 3 segundos e 2 décimas.
1: Pedro, menos 3 segundos e 2 décimas.
4: É melhor. Tenho que me habituar a esta nova realidade, nós mudamos o carro, estamos bem. Acho que foi bem, mas amanhã é aquele dia de talvez. Aproveito para agradecer ao Sandro e à minha equipa de assistências, só por causa deles é que estamos aqui hoje. Obrigado.
1: Obrigada.
0: Pedro Macedo, primeiro piloto deste segundo lote de participantes nesta classificativa de abertura do Rally da Calheta, passagem por Vila da Calheta com 2.900 e poucos metros. Cumpriu, o Pedro Macedo cumpriu assim a sua prestação neste primeiro dia de competição. Vamos aguardar pelo piloto que se segue, neste caso Décio Perestrelo, concorrente número 28, formando dupla com Guilherme Coelho, em Renault Clio Rally 5.
1: Vamos ouvir o Décio.
0: Vamos em frente.
5: Boa noite, correu bem agora?
6: Boa noite. Sim, parece que estou no Dubai com este calor e esta molhada aqui dentro. Mas correu bem, foi, tiramos a ferragem na primeira, a segunda já limamos algumas arestas. Agora descansa que amanhã o dia será duro.
5: E será quente?
6: Parece. Ou é muito molhado ou muito quente.
0: Qual a previsão para amanhã?
6: Tenho que tomar uma pastilhinha para ser menos bipolar.
1: Obrigada, Décio.
3: Para amanhã vamos ter uma máxima
1: limpo
3: de 27 graus.
0: 27 graus é a máxima prevista para amanhã.
3: Mas com certeza é provável que seja ultrapassada, até porque hoje também tínhamos previsão para os 27 graus e tivemos temperaturas que ultrapassaram os 31 graus.
0: Ora bem.
1: Mas
0: os 27 é só para enganar.
1: Exato. Eu falei com um piloto durante esta semana que, ao estudar a classificativa na Santa, disse que chovia bem.
0: Pois, para acalmar o calor.
1: Madeira é isto, é imprevisível.
0: Pois é. Microclima.
1: E eventualmente no Rally da Madeira isto irá se manifestar ainda mais e se verificar mais.
3: Sim, como é hábito, é verdade.
0: E já vi pilotos de segunda vencer a classificativa do Chão da Lagoa, tudo devido aos microclimas. Os da frente passaram com chuva e nevoeiro e o segundo passou com o sol e piso seco.
3: Temos sempre algumas surpresas ali no Santa Serra,
0: exatamente,
3: em Santana.
0: Exatamente.
3: É verdade.
0: É por isso que este desporto é muito belo. Não é, Bárbara?
1: É verdade. Assim por baixo.
0: Com todas as letras.
1: Todas. Aguardamos já...
0: pela chegada de... André Freitas.
1: De André Freitas.
0: Corrente número 26.
1: Hélder Pestana, antes do André.
0: É o Hélder Pestana.
1: Foi melhor a segunda passagem?
4: Como?
5: 7 melhores tempo até agora.
4: Sim, agora foi melhor sair para esta. A primeira foi meia...
5: Mas pronto, está feito amanhã.
0: Mas faz um bom tempo. Te retira 3 segundos, praticamente.
5: Claro, está a portar-se bem.
4: Mais ou menos. Mas sempre está a brincar. Está bem. Está a correr bem.
1: Obrigado. Vais levar uma nota errada, Hélder. O Hélder a dizer que o copiloto estava-se a portar razoavelmente bem. Eu penso que isso acaba por ser um pouco perigoso, tendo em conta que quem vai ditar as notas é o copiloto. Então acho que seria benéfico dizer bem do mesmo.
0: Deveria ser.
1: Pode-se vingar.
0: Olha, eu já fiz um rally que só com o copiloto ao meu lado.
1: Tem que fazer o peso mínimo do carro.
0: Não era necessário lastro, mas eu esqueci que era o problema. É que fazer a classificativa a olho nu do terreiro da luta. Ao fim de 3 curvas, enganou-se. Perdeu-se nas notas e andando com o livro para cima e para baixo, abri folhas, virava folhas de um lado para o outro e cumpri a classificativa e ele estava procurando onde tinha ficado.
1: Importante é que o piloto não se perca.
0: Pois é, isso. E há vantagem de conhecer as nossas estradas. Isso é uma das vantagens.
1: Ou mesmo não posso dizer.
0: Mas, pois. Ora bem, estamos a acompanhar esta classificativa de abertura do Rally da Calheta, nesta sexta-feira à noite, Vila da Calheta. Uma classificativa com 2.970 metros. Entramos nos números baixos. Acabou de controlar o Hélder Pestana, agora é o 26 e o André Freitas.
1: Exatamente. Hélder.
5: Foi melhor que o Décio.
7: Foi melhor que o Décio?
5: Foi.
7: Ok, vamos ver se dá para começarmos na frente. Arriscamos agora um bocadinho mais, acho que na primeira isso tem um pouco agora aqui no fim, também tínhamos o carro a escorregar um pouco, mas pronto, o rally é amanhã, vamos ver.
5: Estás confiante para amanhã?
7: A confiança está sempre, agora vamos ver. Pelo menos vai estar solo.
5: Bem, obrigado, até amanhã.
1: Obrigada.
0: André Freitas 2071 contra os 2112 da primeira passagem. Segue-se Carlos Silva, um piloto extremamente rápido, de forma dupla com Tiago Fernandes em Peugeot 208R2. Pertence à equipa da treineira Racing Team. Vamos aguardar pela chegada até junto da repórter PEF, a Bárbara Ferreira, para saber como é que decorreu este primeiro dia de competição para o Carlos Silva.
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0: Em cima das 10h25, posto emissor do Funchal a acompanhar o desenrolar desta prova de quinta do Campeonato de Rallys da Madeira, e ao Rally da Calheta, já na sua 22ª edição. Um Rally da Calheta que passou por várias fases, não só no Campeonato de Consagrados, mas também por outros campeonatos de clássicos, entre outros. Creio que a partir de 2016, 2015...
1: Já, Carlos Silva, Zé Manuel. Vamos ouvir Carlos, a ver se correu melhor a segunda passagem.
4: Tudo bem.
8: correu melhor do que a primeira.
9: Sim, correu um bocadinho melhor.
8: Menos escorregadinho.
9: Um pouco de sociabilização com o carro ainda.
8: Carlos, dizias-me da última vez no Rally da Ribeira Brava que tinhas medo que o copiloto fugisse. Não fugia?
9: Não, porém, levezinho, um maldinho, canta bem.
0: Olha, Bárbara, faz menos um segundo e uma décima que é em relação à primeira passagem.
9: Vamos tentar.
8: Melhoraste um segundo e algumas décimas.
0: Uma décima, uma décima.
9: Não sei.
8: E uma décima. Obrigado. Sou eu a dizer.
9: Ok, obrigado.
8: Já, obrigada.
5: Olá, obrigado.
0: Carlos Silva, Tiago Fernandes cumpriram as duas passagens por Vila da Calheta. Segue-se o concorrente número 23, e Tiago Nunes, Nuno Nóbrega, em Renault Clio Rally 4.
3: Praticamente 28 minutos. Continuo a usufruir de uma excelente noite. Tenham um bom fim de semana com a PEF.
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0: Noite de verão, sexta-feira, dia 3 de julho. Voltamos à estrada, temos do outro lado, na caleta, a acompanhar esta primeira PEC, a Bárbara Ferreira.
1: E quando acabou de controlar, Bárbara, quando acabou de controlar, creio que o Dinarte Batista
2: Dinarte
1: e o Igor Veloso.
2: Exatamente, Dinarte que ainda não sente o feeling do carro, ainda está quase que a adaptar-se a esta viatura ou tentar encontrar o melhor setup, digamos. Já Tiago Nunes disse que sentiu que correu melhor esta segunda passagem.
1: Vamos aguardar pela chegada de Carlos Ferreira e Johnny Fernandes em Opel Corsa Rally 4, primeira passagem 2052. Reservado para amanhã, mais 8 especiais de classificação, duplas passagens por prazeres, às 9h55, Golf Calheta às 10h25, Sexe segunda abordagem a prazeres às 11h40, Golf Calheta 2 às 12h10, depois reservado para a parte da tarde, última secção, Ponta do Pargo 1 às 14h55, Fonte do Bispo Raposeira, às 15h35, a segunda passagem por Ponte do Pargo, às 16h35 e 17h15, Fonte do Bispo. Vamos para mais reportagem.
3: A página numa curva, é a seguinte.
2: Carlos Ferreira.
3: Foi um bocadinho de falta de confiança.
4: Preparado amanhã então?
3: Sim, claro, vamos descansar para amanhã.
1: Menos 1.3, que é em relação à primeira passagem.
2: Melhoraste 1.3.
3: Melhoramos 1.3. Nosso objetivo é 3.
2: Para o ano a mais.
1: Carlos Ferreira, Johnny Fernandes, Opel Corsa Rally 4, o último concorrente a controlar no final desta primeira especial de classificação com 2.039. Primeira passagem 2.052. Vamos aguardar pelo concorrente em condições normais, que será o Nuno Ferreira, com o Luís Ribeiro no Lancia Y Rally 4.
2: Que ainda assim fica à frente de Pedro Macedo.
1: E eu estou aqui à procura do Nuno Ferreira. O Nuno Ferreira não conseguiu uma boa prestação na primeira passagem, 2.086.
2: Vamos ver agora a segunda passagem, tentar ver as relações do piloto.

0: Está aí praticamente junto ao posto de reportagem da Bárbara Ferreira.
1: Vamos ver como é que correu ao Nuno Ferreira. Nuno, como é que correu a segunda passagem?
2: Boa noite. Infelizmente não correu muito bem. Nós optamos por uma mistura que não foi adequada e temos imensos problemas de aderência. E não estamos nada satisfeitos. Amanhã é um novo dia e amanhã vai ficar melhor, com certeza.
1: Bem, bom descanso. Obrigado,
0: Nuno. Nuno Ferreira, 2086 contra 2045. Relativamente à primeira passagem, foi um bom tempo. Em condições normais, não foi assim grande tempo, nem da primeira, nem da segunda. Nuno Ferreira, o último concorrente a controlar junto ao posto de reportagem da Bárbara Ferreira. Nuno Ferreira, concorrente número 20. Vamos aguardar pelo concorrente mais rápido da RC4, Emanuel Martins, João Camacho, em Renault Clio Rally 4. E na linha de partida, para cumprir estes últimos quilómetros da primeira classificativa, já está o Sandro Teixeira.
1: Duelo.
0: Desculpa?
1: O derradeiro duelo, entramos.
0: O derradeiro duelo, no dia de hoje, amanhã há mais.
1: Amanhã há mais.
0: Amanhã é mais a sério. E amanhã vamos acompanhar, vamos ter duas classificativas em simultâneo. Vai aquecer o estúdio amanhã.
3: Amanhã vamos começar às 9 este especial rally com cobertura na íntegra desta quinta prova do Campeonato Regional de Rallies. Muita expectativa para o pelotão da frente e também para vermos na estreia do Lancia Y Integrale.
0: 1.58.1 ganha. Faz menos 1.3.
4: Não perdi tempo ali no gancho, o carro fugiu da frente. Mas olha, é o que temos.
5: Mesmo assim, deu para melhorar.
4: Sim. Ah, deu para melhorar.
5: Deu.
4: Ainda bem, ainda
0: 1.3.
1: É o melhor tempo até agora.
0: É o melhor tempo até agora.
4: Obrigado. Até amanhã.
5: Até amanhã.
1: Bom descanso. A facial muda logo ao saberem o resultado.
0: É normal. Eu estou a acompanhar aqui a entrevista final do Emanuel Martins, no final desta especial de classificação. Realmente, a partir do momento que soube que baixou 1.3, o sorriso começou a surgir.
1: É verdade.
0: Ora bem, acabou de controlar o Emanuel Martins, segue-se o Sandro Teixeira. Sandro Teixeira com 2.02.8 na primeira passagem. Vamos esperar pelo registro do piloto de Boa Ventura, que tripula um Peugeot 208 Rally 4. Deve estar a controlar mais segundo, menos segundo. Deve estar junto ao teu posto de reportagem, Sandro Teixeira, João Neves, Peugeot 208 Rally 4, líder à entrada para o Rally da Calheta da classe RC4. Em cima das 10h36,

0: Este segundo lote de pilotos, creio que termina aqui no Miguel Andrade e depois então entramos nos últimos 15 pilotos do Rally. Sandro Teixeira com 2.02.4, faz menos 4 décimas relativamente à sua primeira passagem, faz pior que o Emanuel Martins, 1.58.1.
1: Mais 7.7 com o Emanuel.
2: É, esta é que não acertou mesmo. pá, vinhamos para tentar andar bem nesta segunda passagem, para não estranhar.
3: Melhoraste 4 décimas em relação à primeira.
2: Imaginei que andasse por aí perto. Talvez pior até, mas pronto.
0: É muito pouco, é muito pouco para uma segunda passagem.
3: Obrigado. Amanhã há mais. Bom descanso.
0: O tempo do Sandro Teixeira, segue-se Felipe Pires, em Mitsubishi Lancer Evolução 10.

0: junto à linha de partida o Porsche de Miguel Andrade, Bruno Gouveia, a dupla que fecha este segundo lote de participantes na edição 22 do Rally da Calheta, a classificativa de Vila da Calheta, duplas passagens por esta especial de classificação, cada abordagem com 2.970 metros.
1: Não apaguei também, é só vantagens.
0: Aguardar pela chegada de Filipe Pires, Vasco Mendonça.
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0: Filipe Pires com o melhor registro, 1.57.6, Bárbara.
3: Não estava a conseguir perceber bem onde aqui ia colocar o carro. Nesta segunda vez, obviamente, que acabei de passar, já percebi, conseguimos tirar algum tempo, pelo menos o parcial vínhamos a tirar tempo.
0: 3 segundos, ganha 3 segundos nesta segunda passagem.
3: O ritmo, e amanhã, obviamente, entrar mais forte e tentar andar perto do pessoal da frente, que é esse que nos dá ânimo e algum gosto de estar aqui presentes.
4: Filipe, recuperaste 3 segundos em relação à primeira passagem e até agora o melhor tempo.
3: É esse o objetivo. O objetivo é tirar tempo, é melhorando. Faltou-nos um pouco dar uma volta com o carro. A primeira passagem de duas. A segunda já viemos mais fortes. Vamos tentar amanhã ainda tirar mais tempo e nos tornar mais rápidos.
4: Descansar agora e amanhã mais.
3: É.
4: Obrigada, até amanhã.
0: Filipe Pires com o melhor registro nestas duas passagens. A primeira abordagem 2009, esta segunda com 1.576, tira 3 segundos e 3 décimas. Falta cumprir este segundo lote de participantes, a presença de Miguel Andrade, Bruno Gouveia em Porsche 991 Cup.

0: controlar Miguel Andrade.
1: Vamos ouvir a opinião do piloto.
0: Vamos ouvir como é que correu esta segunda passagem.
2: Miguel, boa noite. Correu bem agora?
3: Sim, agora penso que foi melhor, melhoramos o tempo com certeza. Pronto, vamos ver qual foi o nosso tempo agora.
2: Para amanhã?
3: Sim, amanhã vai ser outro dia, outra uma brincadeira muito mais saudável, vai ser muito melhor, garantidamente.
1: Uma brincadeira a sério. Amanhã é uma brincadeira a sério.
0: Ok, Zé Manel?
1: Amanhã é uma brincadeira, mas a sério.
0: Exato. E vamos então agora entrar no último grupo de pilotos.
1: Exatamente, ia começar por mais um piloto Porsche, o de Paulo Mendes, Roberto Figueira, Porsche 992 Cup. Podemos avançar com uma classificação geral. Emanuel Martins é o piloto mais rápido até o momento, com 3.57.5. Segunda posição para Filipe Pires, a 1 segundo exato. Terceiro lugar para Cláudio Nóbrega, a 3.1. Na quarta posição, Tiago Nunes, a 6.4. Quinto lugar para Sandro Teixeira, a 7.7. Sexto, Miguel Gouveia, em BMW, é 36, 8.3. Em sétimo, Martim Nunes, em Peugeot 208 Rally 4, a 10 segundos. Na oitava posição, João Sousa, em Peugeot 208 Rally 4, a 10.8. Nono, Carlos Ferreira, em Opel Corsa Rally 4, a 11.6. E a fechar o top 10, Pedro Macedo, em Lancia Y Rally 4, a 13.1.
4: Já na linha de partida, Vítor Sá, um regresso também assinalável para este rally.

0: a controlar Paulo Mendes. Vamos entrar à fala com o piloto.
1: Vamos agora.
0: Paulo, boa noite. Feedback da viatura e equipa nesta primeira volta.
2: Estamos a se habituar o carro. O carro sofreu algumas alterações. Então estamos agora numa de ir testando e experimentando o que está para melhor.
0: Foi um teste para a segunda volta.
2: Como?
0: Um teste agora para repetir.
2: Sim, vamos tentar fazer
0: melhor.
2: Melhor.
0: Até já, boa sorte.

0: É a primeira prova especial de classificação que aqui vamos acompanhando na sintonia do posto emissor de Funchal nesta noite de verão. Muito calor, não só na cidade do Funchal, mas um pouco por toda a nossa ilha. De facto, vamos continuar com valores elevados da temperatura. Muita prudência, portanto, há que recordar os habituais cuidados que devemos manter e também seguir com prudência, responsabilidade e bom senso no que diz respeito à utilização dos espaços florestais. Foi de facto o alerta que foi deixado pelo Instituto de Florestas, portanto, temos aí condições meteorológicas que nos vão trazer muito calor e por isso mesmo há que evitar todas as situações que possam potenciar a ocorrência de incêndios.
1: Vitor Sá, boa noite. De regresso à competição.
2: É verdade. Parece que estou a ver um pouco melhor. Fui operado à vista e pá, por isso não consegui participar na última prova. Agora o ponto é recomeçar, ganhar ritmo. O objetivo é esse.
1: Principalmente ganhar ritmo para o Rally da Madeira.
2: Sim, claro, o Rally é a nossa prova rainha e o objetivo é esse.
1: Ok, até já, obrigada.
3: A Vitor Sá com 1.59.5 na primeira passagem.
0: Primeira viatura Alpine no Rally da Calheta.
3: E aqui não consta o tempo do Paulo Mendes.
0: No dia em que, curiosamente, foi apresentado o Alpine 110 versão elétrica.
3: Muito bom.
0: Não faz barulho.
3: Exatamente.
0: Mas anda.
3: Pois é, o problema é esse. E nós não o vemos.
0: É verdade.
3: Ora bem, eu disponho do tempo do Vitor Sá, deste terceiro lote, o primeiro tempo de Vitor Sá 1.59.5, é o terceiro tempo. Falta aqui o tempo de Paulo Mendes. Eu ando muito rápido.
1: Nem a célula captou.
3: Exatamente. É que não tenho o tempo do Paulo Mendes. Segue-se outro poste de Filipe Freitas. Deve estar bem pertinho do posto de reportagem da Bárbara Ferreira.
1: Exatamente. Vamos então falar com o Filipe Freitas.
3: Filipe Freitas, o melhor registro, 1.57.1.
1: O melhor registro, Manel?
3: 1.57.1 e o melhor registro.
1: Filipe, o melhor registro até agora. Como é que correu esta passagem? É melhor, obrigada.
4: Correu bem, aqui um problema, dificuldade com a visão, mas está a correr tudo bem.
1: Mas uma questão interna ou externa?
4: Para o piloto.
1: Ok, está certo. A idade é um posto. Até já, obrigado.
3: Um 57.1, tempo averbado por Filipe Freitas, Daniel Figueroa, a dupla veterana do Regional de Rallys em Porsche 991 Cup. Vitor Sá, 1.59.5.

0: tal Ricardo Filipe.
1: E exatamente a Skoda, Fabia R5. Uma versão antiga da Skoda. Das primeiras versões da Skoda. Um piloto que é apoiado pela ARC Sport. Está cá na região a preparar o Rally da Madeira.

0: Aí vai o Skoda, em direção ao posto de reportagem do posto emissor. E da repórter Bárbara Ferreira.
1: Ouvir o piloto Ricardo Felipe.
0: 1.571, melhor registro.
2: Olá.
1: Ricardo, boa noite. Melhor registro até agora.
0: Não. Melhor registro do Felipe Freitas.
1: Não. Mentira. Informação errada. Feedback dos primeiros quilómetros aqui na Ilha da Madeira.
2: Para já, parece-me bem. A especial é trabalhosa, mas gostei. Portanto, vamos agora à segunda, afinar um bocadinho melhor.
1: O principal objetivo da sua vinda cá é mesmo treinar o Rally da Madeira, ou ambientar-se ao asfalto madeirense?
2: Ambas coisas.
1: Até já, obrigada.
0: Continuamos a aguardar para que o tempo caia de Ricardo Filipe, concorrente número 11 em Skoda Fabia R5. Para já o melhor registro, esse sim, Bárbara, é o do Filipe Freitas, 1.571.
1: Pois, é que com o barulho do carro à mistura fica complicado ouvir as duas vertentes.
0: Pois é, é que eu não tenho aqui o tempo do...
1: Se calhar nem disse nada de errado.
3: Malta bem disposta para ir, por sinal.
1: Bastante. O que eu digo, está melhor que o Summer Opening.
0: É outra música. É o roncar dos motores.
3: Pois é. Portanto, os aficionados da velocidade a marcarem presença neste rally, nesta noite de verão. Menos mal para apresentar o espetáculo. Naturalmente que ansiamos... todos aqueles que vão para a estrada para acompanhar as diversas provas especiais de classificação que o façam em segurança e contribuam assim para o espetáculo desta prova. É o 22º Rally da Calheta.
0: Pois,
1: vamos
0: pedi.
1: Ouvir agora Rui Pinto.
0: Vamos embora. Eu continuo sem tempos. Vais falando com os pilotos.
1: Rui, boa noite. Como é que correu esta primeira passagem aqui no Rally da Calheta?
4: Muito mal, não arrancamos, o carro não engrenou em primeira, arrancamos em terceira, começamos muito mal mesmo. Maus começos, bons acabamentos.
1: Exatamente, é esse o pensamento. Mas até já.
4: Mal.
1: Obrigada, até já.
3: Vai arrancar em terceira, não é para todos.
0: Então, o tempo do Rui Pinto, caiu 2.043. Concorrente número 10, formando dupla com Rubina Gonçalves em Skoda Fabia Rally 2 Evo, 2043, continua a aguardar pelo tempo do Paulo Mendes e do Ricardo Felipe.
1: Penso que consigo avançar.
0: Sim, já agora aí junto à equipa de controle. Os tempos de Ricardo Felipe, número 11, e de Paulo 11. Mendes, número 15.
1: Número 11, 1.59.5.
0: 1.59.5.
1: E número 15, 1.56.7.
0: 1.56.7. Assim sendo, o melhor tempo para já é o de Paulo Mendes, com 1.56.7. É por isso que estávamos aqui a induzir os nossos ouvintes em erro. Não por culpa nossa. 1.57.1 o tempo de Filipe Freitas contra 1.56.7 de Paulo Mendes. É para já, Paulo Mendes, o líder do Rally da Calheta. Rui Pinto com 1.59.5.
1: E já, a chegar perto de mim, José Pedro Fontes.
0: É importante também saber o tempo do José Pedro Fontes.
1: José Pedro, boa noite. Feedback destes primeiros quilómetros aqui na Madeira.
5: Tudo bem, não é fácil para nós, não na segunda-feira, vamos ver como é que é. Vamos ficar para testar para o Rally de Madeira, queremos acabar hoje e amanhã fazer o nosso trabalho.
1: Ainda assim, as notas saíram direitinhas?
5: Impecável, a Inês é sempre impecável.
1: Não falha, é mulher.
5: Claro.
1: Obrigada, até já.
3: Estreia desta viatura.
0: Exatamente. Na Madeira é. Ora bem, creio que a Nube não tem nada a ver, nem quer saber dos pilotos como tentar.
1: Eu, eu adianto já o tempo do José Pedro Fontes.
0: Que é o...
1: número...
0: 9.
1: Com licença. 1.55.3.
0: 1.55.3 é o melhor tempo. José Pedro Fontes, 1.55.3 é para já o melhor tempo.

0: Ora, Bárbara, vais tu avançando os tempos aí de, junto das equipas de controle. Vais avançando os tempos aqui para a nossa reportagem, para, a nossa, para aqui para o estúdio. Portanto, o concorrente número 9, José Pedro Fontes, com 1,553 na primeira passagem. O número 11, 1,595. O número 15, 1,567.
1: Falta dizer o 14, Vitor Sá, penso que não.
0: O Vitor Sá também não, também não tenho. Tenho o do Vitor Sá, tenho, sim.
1: Sim, ok.
0: O do Vitor Sá aqui. 1,595.
1: Acho que há perto de mim, Ricardo Felipe.
0: O Ricardo Felipe, neste caso, é a segunda passagem e é a segunda subida.
1: Não. Desculpa, acho que é a Pedro Almeida.
0: Ah, bom.
1: Vamos ouvir.
2: Falhou lá embaixo o arreto, o que é que se passou? Não consegue dizer nada?
3: Temos aqui um pequeno problema no início da corrida. O carro não está a puxar, por isso. A ver, consigo resolver na assistência.
2: Obrigado.
0: Concreto, o que é que se passa, Bárbara?
1: Pedro Almeida, que chegou aqui com os quatro piscas, não consegui ouvir nada do que o piloto disse, até porque ficou uns segundos sem reação qualquer. Vou tentar perceber o que é que disse o piloto.
0: Pois, convinha já agora.
4: Ele não estava muito satisfeito, foi o que ele disse.
0: Não estava
4: um bocadinho... Notou-se.
1: Acho que falhou o arranque.
4: Notou-se alguma frustração?
0: Alguma coisa. Uhum. Creio que há algo pior que o.
1: Pois.
0: Já agora o tempo do Pedro Almeida. Concorrente número 8.
1: Pedro Almeida, 2,24,0.
0: 2,24,0. Mais do que um arranque.
2: Já dizemos
1: no matar. Pois, exatamente.
0: Agora segue-se o Rubem. Rubem Rodrigues.
1: Vamos ouvir. Ruben, primeiro feedback dos primeiros quilómetros aqui da Madeira.
5: Sim, foi bom. Nós, para já, está tudo bem. Nós não reconhecemos a especial, para que a ideia à pista, basicamente. Mas até agora foi muito bom. Nós estamos a reconhecer o carro. A especial é muito bonita, muito rápida, é de meio agrado.
1: Muito público na estrada a apoiar.
5: Sim, muito público. Os madeirenses vivem os valis e para nós é com imensa graça ver o combustível na estrada e para os nossos patrocinadores é muito bom.
1: Até já, obrigado.
0: E já agora o tempo do Rubem Rodrigues.
1: Adiante já, só um segundinho.
0: 2.24.0, portanto... um tempo nada consentâneo para o Pedro Almeida em viatura idêntica à do Rubem Rodrigues, um Toyota Yaris GR. 2.24.0.
1: 1.58.
0: 1,58
4: é o melhor.
0: É o melhor tempo. Uhum. É muito bom tempo. 1,58 contra 1,567, que era o melhor tempo do Paulo Mendes. Estamos aqui a retirar 1,55, 4,5.1. 6,1. 7, 8. Bom tempo de Rubem Rodrigues, que é para já o líder do rally da Calheta. Muito bom tempo.
1: Estava bastante animado o piloto.
0: Não, é um bom tempo, 1 minuto e 50. Vamos aguardar pela chegada de Gil Freitas, concorrente número 6.
1: Já a controlar. Vamos então chegar até perto do Gil e saber como é que correu esta primeira passagem ao piloto. Gil, gostas de sopas especiais?
6: Gostava mais quando via melhor. Agora venho de uma Felipe para ver aqueles passeios. Pá, tive que tirar o pé que não os via. Pá, mas são giras. Eu já fiz boas classificações em sopas especiais.
1: Ainda assim, agora, correu bem?
6: Razoável. Tirei um bocadinho o pé em alguns sítios, mas não foi tudo mal.
1: pronto, há margem para melhorar na segunda passagem.
3: Até
1: já.
0: Tempo de Gil Freitas. Bem, a Nube parece que está a brincar connosco.
4: É do calor.
0: Talvez.
1: ok, não ouvi.
0: É do calor. A Nube está a brincar connosco.
1: Ah, já adianta o tempo. Um segundinho. Portanto, número 6.
0: Que nos valha, Santa Bárbara.
1: E não é das tempestades.
0: É portanto, também uma tempestade diferente, mas é.
1: Às vezes, às vezes. 1:54:1.
0: Tempo de Gil Freitas. Gil Freitas, é aqui não consta os pilotos continentais nesta classificação. Só os pilotos que competem no Campeonato de Rallys da Madeira. E por esta classificação, sem incluir os pilotos forasteiros, quer o açoriano Ruben, quer os dois pilotos continentais, o Zé Pedro Fontes e o Pedro Almeida, é o Gil Freitas o piloto mais rápido, com 1:54:1. Na luta pela RGT, Alpine bate a Porsche.
4: Mesmo com alguma dificuldade na especial noturna, a sair-se bem.
0: A sair, exatamente.
1: Imagino.
0: Mas o Arthur Quintal, pois. O Arthur Quintal é para já o piloto mais rápido com 1:52:9.
1: Vamos falar com o Arthur.
0: É o mais rápido.
1: Arthur, como ocorreu esta primeira passagem?
7: Temos bem. O tempo não sei se é bom ou não, mas acho que temos.
0: É o melhor tempo. Bem.
7: Obrigado.
1: O melhor tempo até agora.
7: Obrigado.
1: Fantástico. Foi bem.
7: Obrigado.
1: Até já, obrigado.
0: 1:52:9, o melhor registro nesta primeira passagem por este terceiro lote de pilotos, que pertence a Arthur Quintal, em Skoda Fabia R5 Rally 2. Vamos aguardar pelo Miguel Caires.
4: Miguel Caires, que saiu-se muito bem no último rally, no ano passado.
0: Na Ribeira Brava. E neste rally o ano passado.
4: Exatamente.
0: Não fosse... Não fosse o Polo do Mar.
4: Pois.
1: É verdade.
0: Já na linha de partida, o Alexandre Camacho e o Pedro Calado. Vamos aguardar pela chegada do Miguel Caires.
1: Miguel Caires.

0: mas o líder do rally, até o momento, é o piloto açoriano Rubén Rodrigues, com 1.58.
1: Estão agora passados praticamente 5 minutos das 23 horas.
0: E o Miguel?
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0: 1.54, o tempo de Miguel Caires. É para já o melhor tempo em especial de classificação contra 1.58. Miguel Caires ganha 4 décimas a Rubén Rodrigues.
3: Não, é sempre ótimo voltar à Calheta, adoro a Calheta, portanto, sempre bom estar aqui.
4: Até já, obrigada.
0: É para já o líder do Rally da Calheta, Miguel Caires, formando dupla com Marco Macedo em Skoda Fabia R5 Rally 2, 1.54 contra 1.58, o tempo conseguido pelo piloto açoriano Rubén Rodrigues. Vamos aguardar pela chegada do piloto que se segue e, em condições normais, Alexandre Camacho, Pedro Calado.

0: Miguel Nunes já na linha de partida para enfrentar os primeiros 3 km de extensão. 1.54, o melhor registro até o momento. Dentro de instantes vai controlar o Alexandre Camacho, formando dupla com Pedro Calado em Skoda Fábia, Rally 2, Evo. Alexandre Camacho, melhor que Miguel Caires, 1.49.4.
1: Melhor?
0: Melhor, melhor? Que ganha um segundo a Miguel Caires.
1: Alexandre, boa noite. Ganhas um segundo ao Miguel Caires. Modo geral, como é que avalias estas primeiras
0: provas? É o líder do campeonato, para já. Do rally, perdão.
1: Primeiro está bom.
2: Sim, primeiro
1: para já está ótimo.
2: Sim, para já está bom.
1: Em relação à adaptação ao carro, sentes cada vez melhor? Vento em popa?
2: Sim, está cada vez melhor.
1: Ok, até já. Obrigado.
0: Alexandre Camacho, o piloto mais rápido até o momento, 1.49.4 contra 1.54 de Miguel Caires, ganha um segundo bem redondinho a outro piloto do Skoda Fábia.
1: Aguardamos a chegada de João Silva.
0: Alguma expectativa para saber que tempo João Silva irá conseguir nesta sua primeira abordagem à classificativa de Vila da Calheta? João Silva faz o segundo melhor tempo, perde 4 décimas
1: João.
0: Para Alexandre Camacho.
1: Boa noite, João. Segundo melhor tempo, até então, perdes 4 décimas para Alexandre Camacho. Modo geral, como é que correu esta primeira passagem?
3: Correu bem, senti-me bem. Pronto, é finito.
1: Com margem para melhorar na segunda?
3: Vou sentar.
1: Até já.
0: Resta aguardar pelo tempo e para concluirmos esta primeira abordagem à Vila da Calheta, por este terceiro lote de pilotos, aguardar pelo tempo de Miguel Nunes, o campeão regional em título, segundo classificado em termos de Campeonato de Rallys da Madeira, versão 2026. Para já, na linha da frente, Alexandre Camacho, 1.49.4.
1: A controlar Miguel Nunes.
0: Vamos aguardar pelo tempo de Miguel Nunes. É mais rápido de toda esta terceira caravana. 1.48.9. Fez um
1: Miguel,
0: bom tempo.
1: Primeiro melhor tempo.
0: Ganha 5 décimas, Alexandre Camacho.
4: Vamos começar o rally já que acabámos tão mal do último. Foi bom começar a ser.
1: Ganhas aqui 5 décimas ao Alexandre Camacho, que estava anteriormente em primeiro. Obrigada.
0: E Vítor Sá já está na linha de partida para cumprir a última passagem por Vila da Calheta. Vamos aos tempos da primeira abordagem deste terceiro lote de pilotos. Primeiro, o Miguel Nunes com 1.48.9. Segundo, Alexandre Camacho, 1.49.4. Em terceiro, João Silva, 1.49.8. Quarta posição, Miguel Caires, 1.54. Em quinto, Artur Quintal, 1.52.9. Sexto, Gil Freitas, 1.54.1. Filipe Freitas, 1.57.1. Vítor Sá, 1.50.9.5.
1: Vamos ouvir Paulo Mendes.
5: Boa noite, Paulo. Um regresso que saúda. Tudo bem?
6: Sim, tudo bem. Só que os pneus me estão um pouco frios. Isto não se consegue fazer aquilo que pretendemos, porque o barro escorrega um pedaço e temos que tomar muito tempo à frente.
5: Preparado para amanhã, então?
6: Está, já.
5: Obrigado, até amanhã.
6: Obrigado.
0: Bárbara, já agora convinha saber qual é o tempo de Paulo Mendes, que continua a não constar nesta lista que nos é fornecida pelo site oficial do Rally, o ANUB.
1: Paulo Mendes, que fez agora 1.57.5.
0: Fez pior que na primeira passagem. Fez mais 8 décimas.

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0: Tenha a condonação de uma ótima noite de verão, lado a lado com a sua estação favorita. Estamos levando até si este especial Rally da Calheta, 22º Rally da Calheta, que estamos a acompanhar nesta noite. Muito calor também no asfalto com esta primeira prova especial de classificação, a primeira de 9 que compõem este rally.
1: Vamos de novo à estrada com Bárbara Ferreira, naturalmente com mais apontamento de reportagem.
2: Sim, sim, entretanto já falei com o Vítor Sá, que diz que sentir algum problema na viatura, não sabe bem identificar o que é que se possa passar ou não, vai tentar ver junto com a sua assistência
1: mecânica.
2: Mas
1: melhorou em relação à primeira passagem.
2: Pronto, é o que ele sente dentro do carro. E Filipe Freitas diz que o problema continua a ser o não ver bem.
0: Tenho que pedir a receita ao Vítor.
1: Pois é.
2: Vamos ouvir.
1: Um vê demais, outro vê de meio.
2: Ricardo Filipe.
3: Boa noite.
4: Bem agora? Agora sim, bastante melhor. A gente sofreu um bocado de não podermos tirar notas na segunda-feira, quando se podia, na Super Especial. E então foram tiradas a pé hoje. Portanto, pá. A primeira foi para ver e esta foi para andar um bocadinho mais.
3: Muito bem,
4: portanto,
3: muito
4: obrigado por vocês.
2: Ainda assim as notas saíram direitas?
4: Sim,
2: ótimo,
4: claro.
2: Obrigado.
1: Ora bem, Bárbara, eu gostaria que me fornecesses os tempos do Ricardo Filipe.
2: A partir do Vítor Sá?
1: Eu tenho o do Vítor Sá. O do Vítor Sá cai aqui na nuvem. Agora os pilotos continentais não.
2: É qual o número
1: não.
2: De porta?
1: O número 11.
2: Ok. 11,
1: 1.55.8 contra os 1.59.5 da primeira passagem. O número 9, o Zé Pedro Fontes ainda não cumpriu?
2: Ainda não.
1: Pois, o último piloto a cumprir foi o Ricardo Filipe, o número 11. Certo?
2: Exatamente.
1: Ok. Vamos então aguardar outros pilotos, creio que em condições normais, Rui Pinto, Rubin Gonçalves, em Skoda Fabia Rally 2 Evo. Mais uma dupla a integrar a RC2. Para já o melhor tempo de Miguel Nunes, com 1.48.9. Segunda posição para Alexandre Camacho, 1.49.4. Mais 5 décimas. João Silva fecha os lugares de pódio no terceiro lugar com 1.49.8. 9 décimas de desvantagem para Miguel Nunes.

0: a controlar Rui Pinto. Vamos ouvir como correu esta segunda passagem ao piloto.
1: Rui, boa noite. Correu bem esta segunda passagem?
2: Sim, esta segunda passagem correu. Arranquei em primeira. Há pouco tinha arrancado em terceira. Não sei qual foi o que se passou com o carro, que é o excesso de temperatura. Ele não está habituado e quis ter um descanso antes da partida ser muito violenta. Agora não, logo por cima, fizemos os nossos percursos. Amanhã vai ser terrível, muito terrível esse calor. É uma sauna aqui dentro.
1: Imagino que sim.
2: Até já.
1: Até já, obrigado.
3: Rui Pinto, 2.006 contra 2.043 da primeira passagem. Segue-se José Pedro Fontes, piloto da Sports and You. José Pedro Fontes com 1.553 na primeira abordagem, esta especial de Vila na Calheta. É o piloto que em condições normais se segue, mas na linha de partida está Pedro Almeida, um dos líderes do Campeonato Portugal de Rallys, tripulando um Toyota Yaris GR.

0: perto da zona de reportagem de Bárbara Ferreira, concorrente número 9, José Pedro Fontes, 1.55.3. Na primeira passagem, vamos aguardar pelo registro desta dupla José Pedro Fontes e Inês Ponte.
1: Vamos ouvir o piloto.
0: E o tempo.
2: Boa noite, correu bem?
3: Correu bem.
1: Melhor do que a primeira passagem? Hã? Melhor do que a primeira passagem?
3: Eu já sabia melhor as curvas. Sim, tudo bem. Não podemos ficar à segunda-feira. Tivemos que tirar as notas ao contrário. Vimos cá para testar, portanto, hoje não é importante.
1: Será que... Obrigada, até amanhã. Avance já o tempo de José Pedro Fontes, que faz um tempo de 1.53.3.
0: 1.53.3 retira 2 segundos redondos em relação à primeira passagem. 1.53.3 contra 1.55.3. E agora, Ruben, Pedro Almeida.
1: Pedro Almeida.
0: Pedro Almeida com um péssimo tempo na primeira passagem, 2.24. Vamos saber se minimizou o problema que tinha no Toyota Yaris e ver em condições normais quantos segundos é que retira o tempo da primeira passagem. 2.24.0 foi o tempo da primeira abordagem em Vila na Calheta.
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0: Aguardar pela chegada no final desta especial de classificação de Pedro Almeida, piloto continental, que está na Madeira a preparar a edição do Rally da Madeira. Pedro Almeida já está bem perto do posto de reportagem onde se encontra Bárbara Ferreira. Vamos saber se já está ultrapassado ou minimizado o problema que o piloto sentiu na sua viatura.
1: Vamos falar com o piloto.
0: Vamos embora.
1: Pedro!
5: Não, o carro não anda. Deve ter dado para perceber, não? Obrigado.
1: Zé Manel, não sei se conseguiram realmente perceber alguma coisa. Eu não consigo
0: nada.
1: De todo.
0: Percebeste?
4: Ele disse que o carro não anda nada.
0: Ah.
4: Está bastante... Deu para notar no seu timbre de voz. Está desiludido, com certeza.
0: Está bastante, bastante. Diz que isto é ali importante... Para preparar o
1: Quais foram as palavras? Não consegui perceber.
4: Ele disse que o carro não está a andar nada.
1: Ah, ok. Pois, a expressão demonstrava isso. Uhum. Portanto, de tempo fez 2.21.9.
0: 2.21.9 melhorou, mas não é um grande, grande tempo. Nem pouco mais ou menos.
1: Não para o piloto, nem para o carro.
0: Nem para o... Exatamente. É uma dupla que lidera o Campeonato de Portugal de Rallys. E um piloto, uma dupla que venceu um rally. Enfim, estes 2.24
1: vale.
0: Em nada boa, não a capacidade de condução deste piloto continental. Mas enfim.
1: É uma mais-valia para este tipo de situação específica. Ter agora parque de assistências de 45 minutos e outra amanhã de manhã.
0: Pronto,
1: antes de começar as especiais. Então
0: também
1: acaba por ser positivo para estas situações que toda a gente reclama, mas há casos e casos.
0: Pois, e esta é uma grande oportunidade que ele tem para alterar todo o sistema.
1: Exatamente. Ruben Rodrigues, vamos ouvir o piloto.
0: Vamos ouvir, e o tempo também.
2: Melhor tempo até agora, não para sério, está aí.
5: Sim, nós estamos de um que é muito rápido, essa especial me agrada-nos bastante. Vamos bem, nós estamos a fazer um bom trabalho, o carro está feito para mim. Penso que não conseguimos ir mais rápido porque falta talvez algum conhecimento e ser mais agressivo, mas estamos aqui para aprender tudo a tudo e amanhã certamente vamos dar ainda seguimento àquilo que estamos vindo a fazer, estou contente com a minha velocidade aqui, por isso estamos satisfeitos.
2: Obrigado, até amanhã.
0: Tempo de Roberto Rodrigues, Bárbara.
1: Avance já. Ruben Rodrigues faz um tempo de
0: 1.49.9.
4: Melhora em relação à primeira.
0: Melhora em relação à primeira. Melhora 9 décimas.
1: Uma décima? Ah, 9 décimas.
0: 9 décimas.
4: A força dos ilhéus a virou de cima.
0: Uhum.
1: É interessante que nestas equipas de topo, o foco logo do copiloto foi tirar foto ao painel que aparecia lá na frente do carro, eventualmente para a sua assistência tirar as certas conclusões.
0: Isso, certamente já está em contacto com a assistência para quando lá chegar resolver essa situação. De qualquer das maneiras, este tempo de 1.49.9 foi o melhor de duas passagens do Ruben Rodrigues, não foi superior ao tempo da primeira passagem de Miguel Nunes, nem de João Silva. João Silva faz menos uma décima e Alexandre Camacho faz menos 5 décimas. Portanto, o tempo da segunda passagem do Ruben foi inferior aos tempos de Alexandre Camacho, João Silva e Miguel Nunes.
1: Agora, Gil Freitas, vamos ouvir.
6: 1.52.5. O problema realmente à vista e com essa luz ainda pior. Deixe de ver mesmo. Isto está em dados para tudo e esta já está no limite.
0: É um professor Karma.
6: Mas foi bem, foi um bocadinho melhor, viemos com mais confiança. Há coisas, só este carro nem tem as lâmpadas não são suficientemente fortes, os faróis. Alguma dificuldade às vezes em alguns sítios que a luz não consegue embater no obstáculo que se veja e às vezes é difícil.
1: Obrigado.
0: Disse mal que este foi o Gil também. Também isto não precisa saber. Gil Freitas melhor nesta segunda passagem, 1.52.5 contra 1.54.1. Vamos aguardar pelo tempo de Artur Quintal, 1.52.9 na primeira passagem.
4: Alpina.
1: É engraçado que desculpa, Madruga. Sim. É engraçado que o Gil fala, diz tudo o que diz e sempre com um ar muito sério.
0: Hoje, nota-se.
1: Como se de política tivesse a discutir.
4: O Alpine 110 GT Plus, que está a dar boa conta do recado.
0: Já está aí amanhã. Preparem-se, que tudo aponta para que os Alpine e os Porsche, em determinadas classificativas, vão dar um ar da sua graça.
4: É verdade.
0: Vamos então aguardar pela chegada de Artur Quintal.
1: A controlar.
0: Artur Quintal, 1.51.8.
1: Vamos ouvir as palavras do Artur Quintal em relação à segunda passagem.
7: Mais 4 segundos com o Ruben Rodrigues.
8: Trouxe também bastante curto. Não considero que seja apenas, acho que é bastante. Não trouxe tão curto, mas o Ruben Rodrigues também está a fazer um excelente CPR. Acho que talvez seja uma boa referência. Vamos ver amanhã. Obrigado.
7: Obrigado.
0: Um 51.8 nesta segunda passagem por Vila da Calheta de Artur Quintal, 1.52.9 na primeira abordagem. Vamos aguardar agora pelo registro de Miguel Caires. 1.54 foi o tempo da primeira passagem. Na zona de partida está o piloto número 3, Alexandre Camacho, formando dupla com Pedro Calado no Skoda Fabia R5. Rally 2. Para já, o líder do Rally, Miguel Nunes, João Paulo, em Skoda Fabia R5 Rally 2, com 1.48.9.

0: quando ainda faltam completar ou cumprir esta especial três equipas. Rubén Rodrigues é o líder com 3 minutos 40 segundos 7 décimas. Segunda posição para Artur Quintal a 4 segundos. Em terceiro lugar, Gil Freitas a 5.9. Quarta posição para José Pedro Fontes a 7.9. Em quinto, Filipe Freitas a 12.1. Vamos em frente, Bárbara.
1: Vamos ouvir as palavras de Miguel Caires.
2: Mais rápido.
3: Boa noite. Melhor que na primeira, o feeling. Na primeira senti dificuldade em ter frente. Não compreendo porquê, porque o asfalto está a uma temperatura que me parece bem para a borracha que temos. Mas enfim, melhoramos na segunda e o rally começa amanhã.
0: Pois, e retira quase um segundo. Miguel Caires, 1:48.5. Cumpridas as duas passagens, é para já o piloto que lidera o Rally da Calheta. Segue-se Alexandre Camacho com 1:49.4. Na primeira passagem.

0: Imagino os pilotos a cumprir estes 6 km de extinção, chegam no estado em que chegam a transpirar. Imagino amanhã na classificativas de 7 km e 9 e 10.
1: Amanhã promete ser mais um dia de muito calor. Lembro-vos que
0: e temos 27 graus enganadores.
1: Exatamente, avisos da meteorologia em vigor, aviso amarelo e também aviso de laranja, avisos que vão manter-se em vigor até à próxima segunda-feira.
0: Faltam apenas 3 pilotos ou 3 equipas, a Centro Camacho Pedro Calado, João Silva, Luís Rodrigues, Miguel Nunes, João Paulo, para encerrarmos este primeiro dia de reportagem, primeiro de 2 dias. Alexandre Camacho,
2: a controlar, pior, Alexandre Camacho.
0: Pior que Miguel Caires. 1,487 faz mais 2 décimas nesta
2: Alexandre.
0: Segunda passagem.
3: Deu melhor agora?
4: Sim, foi um bocadinho melhor, também um bocadinho mais habituado a quer à estrada, quer ao carro, portanto será uma constante evolução, esperemos.
3: Obrigado, até amanhã.
2: É já.
0: Vamos aguardar pela passagem de João Silva e Miguel Nunes. Tempo de Alexandre Camacho nesta segunda abordagem, 1,487. Menos 7 décimas que relativamente à primeira passagem.
2: Chegar perto de mim, João Silva.
0: João Silva não faz um grande tempo. João Silva, 1,50, faz pior que na primeira passagem. Faz mais 2 décimas que na primeira passagem. 1,50.
2: João, mais 2 décimas em relação à primeira passagem.
5: Terceiro melhor tempo agora. Desculpa um bocadinho, não interessa. As escolhas que fizemos, não conseguimos estar aproveitando nesta especial, mas fizemos a especial.
2: Obrigada.
0: Falta saber quem vai entrar na liderança amanhã no Rally da Calheta. Resta aguardar pelo tempo de Miguel Nunes. Para já, na frente, Alexandre Camacho. Segue-se Miguel Caires, Rubem Rodrigues, Artur Quintal, Gil Freitas, José Pedro Fontes, Filipe Freitas, Paulo Mendes, Ricardo Felipe, Vítor Sá.
2: De Miguel Nunes a se aproximar.
0: 1,489, tempo de primeira passagem de Miguel Nunes. Certamente será o piloto que entra no segundo dia de competição na liderança do Rally da Calheta.
2: Vamos ouvir, Miguel.
6: Tentamos melhorar um bocadinho o nosso tempo. Vamos ver em relação à concorrência como é que foi.
0: Ainda não caiu o tempo desta segunda passagem. Ainda de não. Miguel Nunes.

0: de João Paulo estão na frente.
1: Só pode.
0: Ganharam, sim.
1: Só pode. Já agora convinha...
0: Pela felicidade e a festa que aconteceu dentro do Skoda, certamente estão na frente.
1: É que não caiu ainda o tempo de...
0: Já adianto.
1: Portanto, o Alexandre um Camacho vai partir amanhã na segunda posição. O Miguel Caires a 8 décimos.
0: 1.47.5. 1.47.5 para Miguel Nunes.
1: Portanto, Miguel Nunes é o primeiro líder do Rally da Calheta, cumpridas duas especiais de classificação. Amanhã o piloto e o copiloto João Paulo entram na liderança do Rally. Vamos ver a diferença para os seus principais e diretos adversários, casos de Alexandre Camacho, Miguel Caires, João Silva, por que não Ruben Rodrigues? Numa outra posição, e não menos nada agradável, está o Pedro Almeida, que, portanto, foi protagonista de alguns problemas na mecânica do seu Toyota Yaris. Vamos aguardar para que o tempo de... Bárbara, podes dar por completa a tua reportagem, votos de um bom regresso ao Funchal.
0: Obrigada. Boa noite.
1: Boa noite.
2: Obrigado. Boa noite.
1: Cumpridas as especiais desta sexta-feira, liderança para Miguel Nunes com o tempo total de 3 minutos 36 segundos e 4 décimas. Segunda posição para Alexandre Camacho a 1 segundo e 7 décimas. Terceiro lugar, Miguel Caires a 2.5. Em quarto, João Silva a 3.4. Quinta posição para Ruben Rodrigues a 4.3. Em sexto, Artur Quintal a 8.3. Sétimo, Gil Freitas a 10.2. Oitavo, José Pedro Fontes a 12.2. Nona posição para Filipe Freitas a 16.4. E a fechar o top 10, Paulo Mendes a 17.8. Portanto, Miguel Nunes é o primeiro líder do Rally da Calheta. O Miguel Caires está a 8 décimas de Alexandre Camacho. Alexandre Camacho a 1.7 de Miguel Nunes. João Silva está a 9 décimas de Miguel Caires, portanto, tudo muito incerto. Há muito rally pela frente. Até este segundo e 7 décimas que separa Alexandre Camacho, vamos aguardar pelo dia de amanhã. As primeiras duas classificativas são importantes para tentarmos situar, talvez, o Rally da Calheta já na sua 22ª edição.
2: A competição está lançada e nós vamos continuar a acompanhar o desenrolar deste Rally da Calheta.
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1: Ora bem, amanhã vamos acompanhar duas classificativas em simultâneo, as primeiras classificativas do segundo dia de competição, neste caso Prazeres 1, às 9h55, segue-se Golf Calheta às 10h25, depois Prazeres 2 às 11h40, Golf Calheta 2 às 12h10. Os concorrentes entram depois em reagrupamento e parque de assistência para regressar à estrada e em competição real às 14h55, com a primeira abordagem a Ponta do Pargo, segue-se Fonte do Bispo Raposeira às 15h35, segunda passagem por Ponta do Pargo às 16h35 e o rally encerra em termos competitivos, em competição real, com Fonte do Bispo Raposeira às 17h15. A chegada ao Porto de Recreio no Autocilo para reagrupamento está prevista para as 18h10.
2: Amanhã, exatamente, amanhã.
1: Estamos conversados por hoje.
2: Pois bem, amanhã voltaremos à sua companhia, 9 horas, voltaremos a acompanhar o desenrolar do 22º Rally da Calheta e já deu para andar que vamos ter muita competição num fim de semana de muito calor. Voltamos a recordar que, de facto, temos avisos da meteorologia em vigor e também o Instituto das

0: Florestas e Conservação da Natureza a lançar também diversos alertas para o risco elevado de incêndio, portanto, muita prudência também para aqueles que se deslocarem à floresta, acompanhar então o rally. Igualmente, recomenda-se, claro está, muito civismo para aqueles que vão acompanhar as diversas PECs que formam este Rally da Calheta, que, tal como já aqui o sublinhamos, vamos ter a oportunidade de levar a todo o nosso auditório já amanhã, a partir das 9. Tenha uma ótima noite, a continuação de um bom fim de semana.
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1: No Evangelho de hoje, perguntam a Jesus porque é que os seus discípulos não jejuam. A resposta leva-nos ao coração da novidade que ele veio trazer. Jesus compara a sua presença a um casamento, um tempo de alegria, e fala de vinho novo que não pode ser colocado em odres velhos. Com esta imagem, Jesus recorda-nos que o Evangelho não é um simples conjunto de regras, é uma vida nova que transforma o coração e pede uma atitude nova diante de Deus e dos irmãos. Também nós corremos o risco de nos habituarmos à fé, de repetir gestos sem renovar o coração. Mas Cristo convida-nos continuamente à conversão, a deixarmo-nos moldar pela sua palavra e pelo seu amor. O vinho novo do Evangelho precisa de um coração disponível, humilde e aberto à ação de Deus. Que hoje peçamos ao Senhor a graça de não ficarmos presos aos nossos hábitos e resistências, mas de acolhermos com alegria a novidade da sua presença.

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